0: 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As notícias do governo federal que movimentaram o país no dia de hoje.
1: Olá, boa noite.
2: Boa noite para você que nos acompanha em todo o país.
1: Quarta-feira, 8 de julho de 2026.
2: Vamos ao destaque do dia na Voz do Brasil.
1: Vacinação infantil.
2: Pneumo 20 contra pneumonia e meningite está disponível nas unidades básicas de saúde. Gabriela Noronha.
3: A Pneumo 20 é indicada para bebês no primeiro

0: ano de vida e crianças menores de 5 anos que ainda não completaram o esquema de vacinação recomendado.
1: Proteção às mulheres.
2: Ligue 180 registra denúncias de violência e funciona 24 horas todos os dias da semana. Pablo Mundim.
3: O Ligue 180 também orienta familiares, amigos, vizinhos e qualquer pessoa que queira saber como agir diante de uma situação de risco.
1: E vamos falar hoje sobre a Rede Nacional de Proteção e Defesa dos Direitos Humanos das Pessoas Idosas.
2: Quem vai explicar para a gente mais sobre o tema é o Secretário Nacional dos Direitos da Pessoa Idosa, Alexandre da Silva.
4: São todas aquelas pessoas, aquelas instituições, aqueles órgãos que atuam no segmento da pessoa idosa e que garantam a defesa, a promoção, a mitigação de violações e violências e a garantia de mais direitos.
1: Hoje, na apresentação da Voz do Brasil, eu, Mariana Jungmann e Luciano Seixas.
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1: Crianças menores de 5 anos e grupos prioritários já podem procurar o posto de vacinação mais próximo para se protegerem com a pneumovinte.
2: O imunizante previne contra 20 sorotipos da bactéria causadora de doenças graves, como pneumonia e meningite.
1: A ideia é diminuir as hospitalizações, sequelas e óbitos em função das doenças.
0: A vacina Pneumovinte está disponível nas unidades básicas de saúde e demais pontos de vacinação em todo o país. Éder Gatti, diretor do Programa Nacional de Imunização do Ministério da Saúde, explica que o imunizante vai substituir gradualmente a Pneumo 10 contra a bactéria causadora de doenças como pneumonia e meningite.
5: O Ministério já tinha uma vacina no SUS, que era a Pneumo 10, é uma vacina que cobria contra 10 tipos da bactéria pneumococo, só que agora nós estamos atualizando para uma vacina que cobre contra 20 tipos de pneumococo, ou seja, um número maior de tipos de bactéria que a vacina protege. E com isso, a gente espera diminuir ainda mais a ocorrência de meningite e pneumonias em crianças.
0: A Pneumovinte é indicada para bebês no primeiro ano de vida e crianças menores de 5 anos que ainda não completaram o esquema de vacinação recomendado. Segundo Eduardo Jorge da Fonseca, presidente do Departamento de Imunizações da Sociedade Brasileira de Pediatria, a imunização nesta faixa etária é fundamental para prevenir internações e reduzir mortes associadas às infecções pneumocócicas.
6: As crianças menores de 2 anos, as que mais internam e as que mais morrem, ou seja, tem maior incidência e maior letalidade. Então, esse é o grupo mais importante, é um grupo prioritário para a prevenção das doenças pneumocócicas invasivas, como a gente chama.
0: A Pneumovinte também é indicada para indígenas com mais de 5 anos, sem histórico vacinal, idosos com 60 anos ou mais que estejam acamados ou institucionalizados e pessoas com condições clínicas especiais. O histórico de vacinação pode ser acompanhado pela caderneta digital de saúde da criança, disponível no aplicativo Meu SUS Digital. Reportagem Gabriela Noronha.
2: A doença de Chagas é transmitida principalmente por um inseto conhecido como barbeiro e pode levar à morte, especialmente em populações vulneráveis.
1: Isso porque a infecção pode evoluir de forma silenciosa por anos e, quando não tratada, pode levar a graves complicações cardíacas e digestivas.
2: Para tratar a doença, a Anvisa publicou o registro de um novo medicamento voltado a pacientes menores de 18 anos.
1: É o Lampti, feito de substâncias que danificam o parasita e que levam à sua eliminação do organismo.
7: A Agência Nacional de Vigilância Sanitária, Anvisa, aprovou o registro do medicamento Lampti, indicado para o tratamento da doença de Chagas em pacientes pediátricos. O produto pode ser utilizado desde recém-nascidos com peso mínimo de 2,5 kg até adolescentes menores de 18 anos. A doença de Chagas é causada pelo protozoário Trypanosoma cruzi e está entre as principais doenças negligenciadas no Brasil. A infecção pode permanecer sem sintomas por muitos anos e, quando não tratada, provocar complicações graves, principalmente no coração e no sistema digestivo. O Lampti é um medicamento antiparasitário que atua na eliminação do parasita responsável pela doença. A aprovação do registro foi publicada pela Anvisa no Diário Oficial da União, com a Resolução 2631 de 2026.
8: Claudimário Carvalho, para a Voz do Brasil.
2: Buscar ajuda pode ser o primeiro passo para interromper um ciclo de violência imediata, indicando os caminhos.
3: É por meio do Ligue 180 que milhares de mulheres encontram acolhimento, orientação e encaminhamento para a rede de proteção em todo o país. Cada atendimento começa por uma escuta qualificada e humanizada. O serviço funciona 24 horas por dia, todos os dias da semana, e pode ser acionado pela própria vítima ou por qualquer pessoa que queira denunciar uma situação de violência contra a mulher. A coordenadora de atendimento da central do Ligue 180, Juliana Costa, explica como funciona o atendimento.
9: A denúncia é registrada pelas nossas atendentes. Posteriormente a isso, nós temos uma equipe também especializada que faz a análise dessa denúncia. Então, entrando em contato com o Ligue 180, a pessoa que nos contatar vai ter ali um atendimento especializado e essa atendente ela vai identificar qual é a necessidade dessa pessoa.
3: Segundo o Anuário Brasileiro de Segurança Pública, em 2025 foram registrados cerca de 1.470 feminicídios. O maior número desde que o crime passou a ser tipificado em 2015. Apenas no primeiro trimestre deste ano, já foram contabilizadas 399 mortes. Também cresceram os casos de violência no ambiente digital, como ameaças, perseguição nas redes sociais, invasão de contas e divulgação não autorizada de imagens íntimas. Nos cinco primeiros meses de 2026, o Ligue 180 registrou mais de 16 mil ocorrências desse tipo de violência. A coordenadora de atendimento do Ligue 180 do Ministério da Saúde, Nery Araújo, alerta que o combate ao feminicídio é responsabilidade de todos.
10: É importante que o Brasil inteiro, a sociedade inteira, todo mundo, igrejas, feiras, times de futebol, escolas, templos religiosos, todo mundo seja envolvido. Por quê? Porque não é um problema só da mulher, é um problema de todos nós.
3: Além de atender mulheres em situação de violência, o Ligue 180 também orienta familiares, amigos, vizinhos e qualquer pessoa que queira saber como agir diante de uma situação de risco. O atendimento é sigiloso e pode ser feito de qualquer lugar do mundo. Além dos 180, denúncias e informações podem ser feitas pelo WhatsApp no telefone DDD 61 9610 0180. Reportagem Pablo Mundim.
1: O cidadão conta com uma nova plataforma do programa Luz para Todos.
2: O aplicativo permite registrar e acompanhar solicitações de atendimento, facilitando a identificação de famílias que ainda vivem sem acesso à energia elétrica.
11: O aplicativo do programa Luz para Todos permite a cidadãos, lideranças comunitárias e instituições registrarem e acompanharem as solicitações de instalação de energia elétrica. A iniciativa é voltada para o público que mora em áreas rurais e regiões remotas do país. Segundo André Dias, diretor do Departamento de Universalização e Políticas Sociais de Energia Elétrica do Ministério de Minas e Energia, o aplicativo permite acompanhar as solicitações feitas ao programa e se existem subnotificações.
12: Hoje, nós estimamos que há no Brasil cerca de 220 mil unidades consumidoras, famílias sem acesso à energia, mas a gente entende que esse número pode estar subnotificado, possa ser maior, e aí o aplicativo vai nos dar justamente esse conhecimento.
11: O aplicativo Luz para Todos está disponível nas lojas de aplicativos para celulares e pode ser baixado por qualquer pessoa de forma gratuita. Ao abrir o pedido para instalação de energia elétrica, o cidadão deverá tirar foto da unidade a ser atendida. Por meio do georreferenciamento, o Ministério de Minas e Energia vai localizar o endereço e encaminhar a solicitação para a concessionária de energia elétrica responsável pela região. Não será preciso acesso à internet para registrar o pedido. Reportagem Luana Karen.
1: Embaixadores estrangeiros que não residem no Brasil participaram nesta quarta-feira, no Palácio do Itamaraty, da cerimônia de entrega das cartas credenciais.
2: O ato habilita oficialmente os diplomatas diante do chefe de Estado do país onde vai atuar.
1: As cartas foram assinadas pelo presidente da República perante o governo anfitrião e dão início à missão diplomática.
2: Ao todo, 14 embaixadores não residentes no país foram oficialmente credenciados.
1: Um espaço para que as mulheres idosas participem da construção de políticas públicas voltadas a elas.
2: O Fórum Nacional pelo Protagonismo e Mobilização das Mulheres Idosas reúne organizações, movimentos sociais,

0: e representantes do poder público.
1: Entre os desafios tratados no fórum estão a saúde mental dos idosos, autonomia econômica e combate ao preconceito etário.
0: A secretária nacional de Autonomia Econômica e Política de Cuidados, Joana Célia dos Passos, fala mais sobre o fórum.
2: Esse fórum, ele tem a duração de 2 anos e uma das competências dele é promover iniciativas para o fortalecimento das organizações de participação social de mulheres idosas, para que a gente possa ampliar a capacidade de mobilização, o protagonismo, a autonomia e a incidência no debate sobre as políticas para esse grupo de mulheres idosas.
1: Segundo o IBGE, o Brasil possui 32 milhões de pessoas com 60 anos ou mais, sendo 55% mulheres.
0: E vamos falar agora da Rede Nacional de Proteção e Defesa dos Direitos Humanos da Pessoa Idosa, RENAPID.
1: Ela tem como objetivo garantir uma articulação entre os órgãos públicos que atendem essa população.
0: Nós conversamos com o secretário nacional dos Direitos da Pessoa Idosa, do Ministério dos Direitos Humanos e da Cidadania, Alexandre da Silva, sobre como vai funcionar essa colaboração. Acompanhe. Boa noite, secretário. Explica pra gente o que é essa rede de proteção às pessoas idosas. Que entidades formam essa rede?
3: A RENADP é a Rede Nacional de Proteção e Defesa dos Direitos Humanos das Pessoas Idosas. É uma rede que vem sendo pensada e solicitada pela participação social desde a nossa conferência, do primeira conferência de 2006, e que agora, em 2026, ela se realiza. São convidados todos os entes federativos, todas as pessoas que atuam no parlamento, no sistema de justiça, entidades privadas, entidades públicas, ONGs, universidades, enfim, são todas aquelas pessoas, aquelas instituições, aqueles órgãos que atuam no segmento da pessoa idosa e que garantam a defesa, a promoção, a mitigação de violações e violências e a garantia de mais direitos.
1: Agora, secretário, essa rede ela funciona para um acompanhamento mais próximo, por exemplo, de idosos que estejam em situações vulneráveis? Vamos supor, idosos que vivam sozinhos, precisem desse acompanhamento? Essa rede atua assim também?
3: Esse é um dos focos. Mas eu vou dizer que o foco central dessa RENADP é a intersetorialidade. Para quem não está acostumado com esse termo, é dizer que algumas soluções para as pessoas idosas, ou para outros grupos também, elas precisam sempre de uma articulação com mais de um setor. Um exemplo, pode acontecer uma dificuldade da pessoa idosa em acessar um serviço de saúde. Isso pode ser decorrente do transporte, isso pode ser decorrente da dificuldade dela em ler, então ela não consegue muitas vezes pegar um ônibus ou chamar um táxi porque ela não consegue ler. E aí pode ser um outro problema, o transporte em si, que pode estar disponível ou dificultoso naquela região. Então a resposta intersetorial é o ponto central. E sim, é o objetivo também da gente, o quanto antes, enquanto sociedade, detectarmos que uma pessoa idosa está numa condição de violência ou de violação e que isso gera um risco para ela de vida, que o quanto antes ela possa ser retirada dessa situação ou que o agente causal ou a situação também possa ser o mais rápido possível eliminada ou eliminado.
0: E como é que os próprios idosos, os familiares ou amigos podem acionar essa rede?
3: A RENADP ela vai ter uma estrutura que precisará funcionar tanto no âmbito municipal, estadual e federal. Então, vejamos, se o problema for municipal, nós vamos criar essa rede no município para que essas entidades, esses órgãos, a gestão municipal, uma secretaria específica, consiga dar a resposta o quanto antes, mas por vezes um problema que envolva, por exemplo, uma questão de uma estrada estadual. Eu já teria que procurar a instância estadual para dar essa resposta, ou muitas vezes é uma questão ministerial, alguma ação que possa ser garantida por um ministério. Então, essa pessoa idosa ou familiar, quando perceba uma situação como essa, ela vai procurar algum desses agentes, dessas entidades, desses órgãos que estão vinculados a essa rede para poder acionar a resposta mais efetiva. Cabe lembrar aqui que o Brasil já tem dentro do seu estado a experiência de alguns municípios e alguns estados que já fazem uma rede. Então, nós não estamos partindo do zero, esse é um ponto positivo. A ideia nossa agora é entender o que nós podemos construir coletivamente, e já houve até uma oficina para começar a conversar com essas pessoas que já estão envolvidas em alguma rede, seja ela municipal ou estadual, e perceber como essa rede pode ser construída do que nós chamamos tanto de baixo para cima, ou seja, a partir das experiências e realidade dos municípios e o quanto os governos estaduais, distrital e a União precisam se organizar para concluir as boas respostas, ou também o contrário, o quanto a União vai também construir essa rede dialogando com os estados e o Distrito Federal para poder alcançar os municípios ou, no caso do DF, as regiões administrativas também.
1: Para a gente tentar deixar um pouquinho mais claro, secretário, sendo um caso como o senhor mencionou, né, um problema que o idoso tenha com o transporte, ele deve, nesse caso, por exemplo, procurar a prefeitura da cidade dele, e aí a prefeitura também vai estar, os órgãos da prefeitura vão estar ativos nessa rede, e aí caso se identifique outras necessidades desse idoso, a rede toda pode ser acionada? É assim que funciona?
3: Isso, um bom exemplo, exatamente isso. Então, se for uma questão de transporte, a pessoa idosa que consiga alcançar a prefeitura e a secretaria específica pode fazer da forma como você explicou mesmo, ou muitas vezes a gente pode ter uma liderança comunitária, você pode ter, às vezes, um agente, um pessoal da saúde ou da assistência que frequenta aquela casa e vai levar para algum órgão específico, seja o conselho municipal, caso exista na região, para poder muitas vezes chegar também a um órgão responsável, ou muitas vezes até se tiver uma empresa privada de ônibus que esteja vinculada nessa rede para querer de fato, já sabendo que muitas vezes isso já aconteceu, que ela também tem uma resposta mais efetiva, ou muitas vezes até a prefeitura que vai pensar um ponto de ônibus. É um bom exemplo. Então, são vários caminhos que nós queremos criar justamente para que a pessoa, tanto aquela que tenha mais autonomia, independência e conhecimento, buscar a prefeitura, ou muitas vezes ver quem são os atores que vão circular naquele território que possam captar essa denúncia e poder encaminhar para um órgão mais específico.
0: Secretária, a rede também prevê a realização de diagnósticos sobre o envelhecimento populacional. De que forma isso pode se converter em políticas públicas posteriormente?
3: Esse diagnóstico, ele é fundamental, é ele que vai balizar muito do que nós já fazemos, no âmbito, né, nacional, tanto União, estados, DF, municípios, para ver quais são as demandas atuais. Então, hoje, quando falamos de envelhecimento de pessoas idosas, é muito importante que as ações sejam centradas a partir das demandas das pessoas idosas. E hoje nós temos uma série de informações que possam vir tanto das gestões municipais, com os dados obtidos por meio de suas secretarias. Pode ser também a partir dos institutos de pesquisa que nós temos, geração de dados que nós temos no nosso país, e também a partir daquilo que é conduzido e pensado no âmbito governamental e também federal. Então, esse diagnóstico ajuda muitas vezes a criar programas que são feitos no âmbito federal, existem alguns criados já, também no âmbito estadual, e também pela pactuação que a gente pode fazer entre esses três entes, municípios, estados e governo. Então, é fundamental que os diagnósticos aconteçam e, mais do que fundamental para a gestão, que isso fique sempre à disposição da participação social da sociedade como um todo. Então, a transparência, a divulgação, a linguagem simples desses diagnósticos também faz parte da RENADPI de disseminar cada vez mais o conhecimento, porque esse também é um ponto bastante preocupante. Quando falamos de pessoas idosas, muitas vezes existe uma certa invisibilização de alguns dados. E a RENADPI vem justamente para poder colocar isso mais à disposição da sociedade, de conselhos, de entidades, movimentos sociais que também estão atuando na defesa dos direitos para as pessoas idosas.
1: Agora, secretário, a gente tem só mais alguns segundinhos, mas o senhor mencionou aí que lideranças comunitárias, por exemplo, né, ou organizações da sociedade civil também podem compor a rede, assim como as prefeituras. E aí, quem quer fazer parte dessa rede, essa pessoa deve proceder como, né, ou esse organismo? Eles precisam procurar a Secretaria Nacional dos Direitos da Pessoa Idosa?
3: Sim, exatamente. Nós estamos agora, nos próximos, nos próximas, nos próximos

0: Um mês mais ou menos, nós vamos concluir a instrução normativa que vai dar os melhores caminhos para qualquer entidade, qualquer segmento que queira aderir à nossa rede. Então, haverá a classificação, a possibilidade de ser um integrante de fato para a rede ou de ser um colaborador com papéis distintos. Então, isso é aguardar agora, que nas próximas semanas nós vamos divulgar essa instrução normativa que está dentro do tempo proposto, dentro da portaria que criou a RENADPI.
1: Muito bem, nós conversamos com o secretário nacional dos Direitos da Pessoa Idosa, Alexandre da Silva. Muito obrigado, secretário, pela entrevista à Voz do Brasil.
0: Obrigado a vocês, a todos os ouvintes, às ouvintes, uma boa noite.
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3: Quem for fazer o Exame Nacional de Desempenho dos Estudantes ainda tem tempo para solicitar atendimento especializado.
1: Saiba mais com Thaís Araújo.
4: Está aberto o prazo de solicitação de atendimento especializado e para o requerimento de tratamento pelo nome social para os participantes do Exame Nacional de Desempenho dos Estudantes, o ENAD 2026. Os interessados têm até o dia 24 de julho para fazer essa solicitação em relação ao ENAD de bacharelados e cursos superiores de tecnologia. O pedido deve ser realizado diretamente pelo estudante por meio do sistema ENAD e o resultado será divulgado no dia 31 de julho. Em caso de negativa, os estudantes terão prazo para recurso entre os dias 3 e 7 de agosto. A prova está marcada para o dia 29 de novembro. O Exame Nacional de Desempenho dos Estudantes é aplicado a todos que estão concluindo o ensino superior. Thaís de Araújo para a Voz do Brasil.
3: Forças Integradas de Combate ao Crime Organizado realizam nesta quarta-feira operações em 16 estados em investigações envolvendo organizações criminosas.
1: As medidas incluem 181 mandados de busca e apreensão, 93 mandados de prisão e outras medidas cautelares determinadas pela Justiça.
3: Estão sendo apurados indícios de crimes como tráfico de drogas, de armas e também lavagem de
1: dinheiro. As Forças Integradas reúnem instituições federais e estaduais para atuação conjunta.
3: Essas foram as notícias do governo federal.
1: Uma realização da Secretaria de Comunicação Social da Presidência da República.
3: Com produção da empresa Brasil de Comunicação.
1: Fique agora com o Minuto do TCU. Em seguida, as notícias do Poder Judiciário e do Congresso Nacional. Boa noite.
3: Boa noite, até amanhã.
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7: O Tribunal de Contas da União avaliou a política de autoprodução de energia elétrica, usada por empresas e outros consumidores que geram energia para consumo próprio. A auditoria identificou que as regras atuais dão incentivos econômicos aos autoprodutores, mas podem aumentar custos para os demais consumidores. O tribunal constatou que os autoprodutores usam a infraestrutura do sistema elétrico, mas não contribuem de forma suficiente para manter a estabilidade do serviço. O TCU também apontou baixo nível de maturidade no desenho, na institucionalização e no monitoramento da política pública. O tribunal recomendou que o Ministério de Minas e Energia formalize diretrizes, objetivos, metas, indicadores e estrutura de acompanhamento para a política. Saiba mais em tcu.gov.br.
6: 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Você vai ouvir agora notícias do Poder Judiciário.
8: Presidente do STF e do CNJ participa da instalação de varas especializadas no combate ao crime organizado em São Paulo.
9: STJ reconhece dano moral coletivo por demora na demarcação de território quilombola em Sergipe.
8: Desembargador pernambucano é indicado para ocupar vaga de ministro do TST.
9: Boa noite, eu sou o Arthur Filho.
8: E eu sou Walter Lima.
9: O presidente do Supremo Tribunal Federal e do Conselho Nacional de Justiça, ministro Edson Fachin, afirmou nesta quarta-feira que a criação de varas especializadas no combate ao crime organizado representa uma resposta concreta do judiciário ao avanço das facções criminosas no país.
8: O ministro participou da solenidade de instalação das novas varas estaduais especializadas em organizações criminosas e lavagem de bens, direitos e valores do Tribunal de Justiça de São Paulo. Marta Ferreira.
10: O enfrentamento ao crime organizado tem sido uma das prioridades da gestão do ministro Edson Fachin. Durante a cerimônia, ele afirmou que o crime organizado não é apenas um problema de segurança pública, mas uma ameaça ao próprio Estado de Direito Democrático. Fachin também ressaltou que o Judiciário tem ampliado a atuação para combater novos mecanismos utilizados pelo crime organizado, como o uso de plataformas clandestinas de apostas eletrônicas e de empresas aparentemente lícitas para lavagem de dinheiro.
11: Não estou, é claro, a me referir ao mercado regulado, mas estou a me referir, sim, às plataformas clandestinas e também às empresas que têm sido utilizadas como instrumentos de organizações criminosas.
10: A instalação das novas varas está alinhada aos projetos conduzidos pelo Conselho Nacional de Justiça para ampliar a especialização judicial no enfrentamento ao crime organizado em todo o país.
9: A União e o INCRA terão de indenizar um quilombo em Sergipe.
8: O STJ reconheceu danos morais coletivos devido à demora na demarcação do território. Fátima Uchoa.
12: A comunidade Catuabo foi reconhecida como remanescente quilombola em 2006 e o território identificado e delimitado em 2017, mas até hoje não saiu o decreto de desapropriação para a continuidade da regularização territorial. O Ministério Público Federal ajuizou ação civil pública contra a União e o INCRA, pedindo a conclusão do procedimento e indenização por danos morais coletivos. O juízo de primeiro grau e o TRF5 determinaram a finalização do procedimento, mas não reconheceram dano moral coletivo. Já a primeira turma do STJ considerou que a demora injustificada do poder estatal em efetivar um direito constitucional gera dano moral presumido, que não exige prova de abalo psicológico. O relator foi o ministro Paulo Sérgio Domingues.
9: Presidente Lula indica desembargador para ministro do TST.
8: O pernambucano Sérgio Torres precisa ainda passar por sabatina no Senado. Marla Lacerda.
13: O desembargador do Tribunal Regional do Trabalho da 6ª Região foi indicado pelo presidente da República para ocupar a vaga aberta com a aposentadoria da ministra Dora Maria da Costa. Magistrado de carreira, Sérgio Torres já atuou no TST como desembargador convocado e, recentemente, foi eleito presidente da Academia Brasileira de Direito do Trabalho. Se aprovado na sabatina da Comissão de Constituição e Justiça do Senado Federal, tem ainda a votação no plenário da Casa.
9: Justiça Federal determina que a União formule plano para tornar acessíveis todos os sites da administração federal.
8: A decisão atendeu a pedido do MPF. Vanessa Pereira.
14: O aperfeiçoamento dos sites da administração pública federal é apenas um dos pedidos da ação, que busca garantir a autonomia de pessoas com deficiência no uso de plataformas digitais públicas e privadas. Ao final do processo, o MPF pretende que a Justiça Federal determine à União a regulamentação do artigo 63 da Lei Brasileira de Inclusão, que torna obrigatória a acessibilidade digital.
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9: A você uma boa noite.
8: E até amanhã.
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17: Eu sou Paula Groba.
18: E eu sou Humberto Pinheiro.
17: E estes são os destaques de hoje do Jornal do Senado, que começa agora.
18: Senado aprova transferência automática de pensão alimentícia.
17: Chanceler Mauro Vieira será convidado a explicar alerta sobre intervenção militar no Brasil pelos Estados Unidos.
18: Crédito de 15 bilhões para exportadores vai à sanção após aprovação do Senado.

0: Boa noite.
1: Boa noite.
0: Quem depende de pensão alimentícia poderá ter mais segurança para receber o benefício em dia. O Senado aprovou um projeto que cria a transferência automática dos valores, o que pode reduzir atrasos e facilitar o pagamento.
1: Para isso, o beneficiário deverá pedir à Justiça que determine o repasse mensal, com a transferência automática do valor da conta do devedor para a conta de quem tem direito à pensão, na data fixada pelo juiz. A proposta, conhecida como Pix Pensão, segue agora para a sanção presidencial. Repórter Douglas Castilho.
2: O projeto, que teve origem na Câmara dos Deputados, visa garantir a pontualidade dos pagamentos e oferecer mais segurança jurídica às famílias envolvidas. A relatora da proposta, a senadora Ana Paula Lobato, do PSB do Maranhão, ressaltou a importância da aprovação.
3: Enfrenta problema recorrente nas execuções de alimentos. A necessidade de sucessivas provocações judiciais diante de inadimplementos mensais. Trata-se de solução simples, objetiva e compatível com a natureza urgente da obrigação alimentar.
2: Uma das formas de garantir que os repasses ocorram na prática é a possibilidade de indisponibilização automática dos ativos financeiros do devedor, se ele não possuir saldo bancário suficiente para o pagamento. Para evitar abusos ou erros, o projeto também prevê que esse procedimento deve seguir as regras do Código de Processo Civil, que asseguram um controle por parte do juiz, a intimação do devedor e a correção ou cancelamento de bloqueios excessivos. A operacionalização do processo de transferências será gerida por sistema eletrônico sob responsabilidade do Banco Central.
0: E a senadora Roberta Accioli, do Republicanos de Roraima, apresentou um projeto que torna mais flexível a concessão do benefício da prestação continuada, o BPC. A proposta evita a perda automática do benefício quando houver pequeno aumento na renda familiar ou o ingresso de um integrante no mercado de trabalho.
1: O texto também prevê um período de transição de até 12 meses. Segundo a senadora, a medida permite que os beneficiários melhorem de vida sem o risco imediato de perder o auxílio. O projeto será analisado pelas comissões do Senado.
4: O projeto garante que o ingresso no mercado de trabalho não resulte na perda automática do benefício. Além disso, prevê um período de transição com reavaliação social para que essa mudança ocorra de forma gradual e segura, oferecendo mais segurança às famílias nesse momento de conquista e de reorganização de vida.
0: Já o senador Cleitinho, do Republicanos de Minas Gerais, defendeu o endurecimento de regras para as apostas online e cobrou a votação de projetos que restringem a publicidade das bets. O parlamentar alertou que o avanço desse mercado tem impactos na saúde mental, compromete a renda das famílias e aumenta os gastos públicos com saúde.
1: Segundo Cleitinho, os prejuízos causados pelas apostas exigem uma ação conjunta do Congresso e do governo federal, acima de diferenças partidárias.
5: Se literalmente agora é uma época de Copa do Mundo, que a gente está vendo aqui 35% de aumento na questão dos jogos, é momento agora da gente refletir. Hoje, infelizmente, o Brasil é o Brasil das bets. Então, espero que todos os senadores da República, como eu aqui, possam combater de uma vez por todas essa porcaria de jogo online.
0: A Comissão de Direitos Humanos aprovou um projeto que cria categorias diferentes para os casos de desaparecimento de pessoas no Brasil.
1: O objetivo da proposta é aprimorar as investigações e as buscas de acordo com cada situação. Repórter Patrícia Oliveira.
6: A proposta classifica os casos de pessoas desaparecidas em três categorias. O desaparecimento voluntário é quando um adulto decide romper contato com familiares por vontade própria. O involuntário inclui situações como acidentes, desastres, problemas de saúde mental e o sumiço de crianças e adolescentes. Já o desaparecimento forçado envolve casos relacionados à violência, coação, sequestro ou abuso de poder. Atualmente, a legislação adota uma definição única para todos os casos. Para a relatora, senadora Damaris Alves, do Republicanos do Distrito Federal, a mudança pode contribuir na atuação das autoridades pela busca, identificação e localização dos desaparecidos.
7: Os dados mais recentes demonstram que o desaparecimento de pessoas permanece como desafio grave e crescente para o poder público.
6: Em 2025, foram registrados mais de 85 mil desaparecimentos no Brasil, cerca de um caso a cada 6 minutos. O projeto segue para análise da Comissão de Constituição e Justiça.
0: A Comissão de

Direitos Humanos também aprovou um projeto que endurece a punição para agressões praticadas contra mulheres por razões de gênero. A proposta transforma esse tipo de violência em crime autônomo, que hoje é tratado apenas como agravante da lesão corporal.

0: A proposta determina que o serviço seja divulgado em meios de comunicação e em locais públicos e privados de grande circulação para ampliar o acesso às denúncias e às informações sobre a rede de proteção. O texto segue para a sanção presidencial.
1: O chanceler Mauro Vieira será convidado para esclarecer no Senado as recentes afirmações apontando risco de intervenção militar norte-americana no Brasil. O convite foi aprovado pela Comissão de Relações Exteriores.
0: O risco teria sido apontado a partir da classificação como terroristas de facções do crime organizado que atuam em nosso país. Repórter César Mendes.
2: A Comissão de Relações Exteriores aprovou o convite para que o ministro das Relações Exteriores, Mauro Vieira, esclareça aos senadores declarações recentes dadas por ele de que a classificação do Comando Vermelho e do Primeiro Comando da Capital como organizações terroristas pelos Estados Unidos traria o risco de uma eventual atuação de forças militares norte-americanas no Brasil. Autor do convite, o senador Hamilton Mourão, do Republicanos do Rio Grande do Sul, quer que Mauro Vieira explique melhor de onde tirou os dados que o levaram a fazer essa afirmação, que, na opinião de Mourão, tem uma certa gravidade.
3: Apesar dos Estados Unidos recentemente vinha exercendo de forma unilateral o seu poder militar, tanto no caso recente aí da captura do então presidente da Venezuela, o ditador Maduro, como também no ataque feito ao Irã, apesar disso ser um conflito que se arrasta há 46, 47 anos entre esses dois países, não é? Mas me chama a atenção, face à relação que nós temos com os Estados Unidos da América, inclusive na área militar, não é? Onde combatemos juntos na Segunda Guerra Mundial, e ver por parte de uma autoridade como o ministro Mauro Vieira, uma afirmação nessa natureza. Então eu gostaria de ouvir isso aqui do ministro.
2: A declaração de Mauro Vieira foi dada no dia 1º de julho em resposta oficial do Itamaraty a questionamentos feitos pela Câmara dos Deputados. O comparecimento do ministro em reunião da Comissão de Relações Exteriores ainda não tem data agendada.
1: E empresas brasileiras que exportam produtos para o exterior já podem contar com uma nova linha de crédito para enfrentar os efeitos das barreiras comerciais impostas por outros países.
0: O Senado aprovou a medida provisória que libera até 15 bilhões de reais para financiar exportações por meio do Plano Brasil Soberano. Repórter Douglas Castilho.
4: A medida surge como resposta ao que ficou conhecido como tarifaços impostos pelos Estados Unidos, que elevaram as tarifas de importação daquele país a patamares de até 50%. O senador Randolph Rodrigues, do PT do Amapá, que solicitou a inclusão da votação na pauta, comemorou a aprovação e explicou a sua importância diante da instabilidade do contexto internacional.
5: Brasil soberano é o significado de como um governo deve agir. Um governo, mesmo agredido por uma potência estrangeira, não deve ficar lamentando. Deve buscar superar a agressão, que o que ocorreu no fato do tarifaço é uma agressão ao Brasil e ao seu povo, e buscar soluções, sobretudo para suas empresas. A Brasil soberano vem para isso, para socorrer.
4: Além das tarifas alfandegárias, a MP apresenta uma resposta às chamadas barreiras sanitárias, que ocorrem por restrições à entrada de produtos não pelo aumento dos tributos, mas com argumentos como o utilizado pela União Europeia este ano. O bloco proibiu a entrada de carne bovina brasileira sob a acusação do uso indiscriminado de antibióticos por parte do setor pecuário brasileiro. O texto segue para a sanção presidencial.
0: Com edição de Paula Grova e trabalhos técnicos de João Lira, o Jornal do Senado fica por aqui. Acompanhe agora as notícias da Câmara dos Deputados. Boa noite.
1: Boa noite e até amanhã.
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7: Parlamentares aprovam sistema para enfrentar a violência de gênero.
8: Câmara amplia acesso das Santas Casas a linhas de crédito do FGTS.
7: Comissão de Orçamento aprova recursos contra a guerra e desastres.
9: Boa noite. A Comissão Mista de Orçamento aprovou despesas extras de 12 bilhões e 300 mil reais no orçamento de 2026. A repórter Silvia Munhato acompanhou a votação.
10: A Comissão Mista de Orçamento aprovou 8 medidas provisórias com despesas extras no orçamento de 2026, no valor de 12,3 bilhões de reais. Um total de 10,3 bilhões estão sendo utilizados para minimizar os efeitos da guerra no Oriente Médio nos preços dos combustíveis e gás de cozinha, e outros 2 bilhões de reais foram destinados para auxiliar os atingidos por desastres climáticos este ano. Os

0: Parlamentares deixaram para esta quarta-feira a análise de um projeto que pretende abrir um crédito novo no orçamento de 13,3 bilhões de reais. O texto original veio com apenas 1,3 milhão de reais para uma contribuição voluntária do país à Comissão Econômica para a América Latina e o Caribe. Mas o governo modificou a proposta para incluir recursos para financiamentos agrícolas e para o programa Desenrola Adimplentes. O deputado Domingos Sávio, do PL de Minas Gerais, e outros parlamentares pediram mais tempo para analisar a proposta.
1: Por outro lado, nos preocupa, e aí por isso é necessário esse tipo de análise, de reflexão. Nos preocupa, por exemplo, que o recurso que está sendo tirado, cancelado, é dentro do Ministério da Cidade, e na primeira análise que a minha assessoria fez seria justamente do Minha Casa e Minha Vida, que também é um programa tão importante e que nós temos preocupação em que a gente continue garantindo alternativa de moradia no país.
0: O deputado Igor Timo, do União de Minas Gerais, relator da medida provisória que destina recursos para os municípios de Minas Gerais atingidos por fortes chuvas este ano, ressaltou a importância do repasse.
2: Entre fevereiro e março desse ano, a nossa Zona da Mata enfrentou um período mais chuvoso da sua história, com um acumulado de 584 milímetros, 4 vezes mais acima da média acumulada. E o resultado foi trágico. Famílias desabrigadas, serviços públicos essenciais interrompidos e comprometidos, o comércio local severamente castigado.
0: As medidas provisórias aprovadas serão agora analisadas pelos plenários da Câmara e do Senado. Da Rádio Câmara de Brasília, Silvia Minhato.
3: Ciência e tecnologia. Merlon Solano, do PT do Piauí, defende a revisão das regras para o funcionamento das apostas esportivas e dos jogos online no Brasil. Para o deputado, a regulamentação atual é insuficiente diante do endividamento crescente das famílias e dos impactos do vício em jogos.
4: Merlon Solano sugere discutir medidas como o aumento da tributação sobre empresas do setor, a restrição da publicidade e até a proibição de determinados jogos. Ele afirma que o país precisa enfrentar o tema como uma questão de saúde pública e proteção financeira.
3: Luiz Lima, do Novo do Rio de Janeiro, defende a regulamentação das apostas esportivas para impedir que a atividade se torne parte permanente da rotina do esporte nacional. O congressista argumenta que a publicidade excessiva estimula a ilusão de ganho fácil.
4: Luiz Lima adverte que a propaganda abusiva das apostas pode comprometer o orçamento de famílias brasileiras. Ele sugere restrições aos anúncios do setor nos mesmos moldes das proibições aplicadas ao mercado de cigarro.
3: Trabalho. Paulão, do PT, manifesta solidariedade aos trabalhadores da Companhia de Abastecimento e Saneamento de Alagoas em paralisação pela falta de proposta da direção. Ele critica o adiamento da negociação para janeiro por considerar que a medida desrespeita a anualidade da convenção coletiva.
4: Paulão aponta falhas no serviço prestado por empresas privadas de saneamento, com tarifas altas e comunidades rurais que ficam meses sem abastecimento regular. O parlamentar levou o caso ao Ministério Público e à Defensoria Pública de Alagoas.
3: Tadeu Venere, do PT do Paraná, cita dados de pesquisa feita por 16 organizações da sociedade civil, segundo os quais quase 64 milhões de brasileiros com 15 anos ou mais não terminaram o estudo básico para defender o fim da escala 6x1 e as jornadas exaustivas de trabalho.
4: Na opinião de Tadeu Venere, reduzir a carga laboral semanal vai devolver ao trabalhador a oportunidade de desenvolvimento pessoal e o direito de estudar. O legislador conclama a sociedade civil a enfrentar o debate e pede que o Senado siga o exemplo da Câmara e aprove a matéria.
3: Transportes. Rodrigo de Castro, do União de Minas Gerais, comemora a inauguração das pontes de Embaúba e da Cachoeira da Usina, que ligam os municípios de Ervália e Muriaé. O congressista ressalta que as obras integram trecho estratégico da BR-356, importante para a conexão entre os estados do Sudeste.
5: É mais um trabalho que nós fizemos que tem uma repercussão muito grande na Zona da Mata Mineira, não só nos municípios de Ervália, Rosário da Limeira, São Sebastião da Vargem Alegre, Muriaé, Viçosa, Ponte Nova, mas também é uma estrada que liga ao litoral do Rio de Janeiro e ao litoral do Espírito Santo. Portanto, ela tem uma conotação realmente regional. Agora vamos acompanhar a última etapa, que é a execução da ponte dentro do município de Ervalha.
4: Rodrigo de Castro afirma que a entrega das pontes é resultado de articulações iniciadas em 2021, junto ao DENIT e aos ministérios. Ele lembra que a conclusão das obras

0: obras atende a uma antiga demanda da população local, que conviveu por anos com lama e poeira.
1: Bebeto, do PP do Rio de Janeiro, destaca o avanço das obras na Serra das Araras e na rodovia Presidente Dutra, previstas em contratos de concessão do governo federal. Ele assinala que as intervenções são essenciais para quem se desloca da Baixada Fluminense em direção à capital.
0: Bebeto relata articulações entre governo federal, a concessionária responsável pelos trechos e a Light para destravar viadutos, alças e duplicações na região. O deputado também pede a revitalização da ferrovia da Baixada, com passarelas, muros de proteção e sinalização nas passagens de nível.
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3: Desenvolvimento Regional.
1: A Câmara criou uma comenda com o nome do Padre Cícero para quem contribuir para o desenvolvimento do Nordeste. O repórter Antônio Vital explica como vai funcionar.
4: A Câmara dos Deputados criou uma honraria a ser concedida a pessoas ou instituições que contribuam para o desenvolvimento social, econômico e cultural da região Nordeste. A condecoração, batizada de Comenda Padre Cícero Romão Batista de Desenvolvimento Regional, será concedida a 5 pessoas ou entidades selecionadas a partir de indicações de deputados e senadores. A homenagem será entregue pela Comissão de Integração Nacional, Desenvolvimento Regional e da Amazônia e pela mesa diretora da Câmara em uma sessão solene todos os anos no dia 24 de março, data de nascimento de Padre Cícero. O projeto que cria a comenda foi apresentado pelo deputado Luiz Gastão, do PSD do Ceará, e aprovado pelo plenário da Câmara. A relatora do projeto foi a deputada Fernanda Pessoa, do PSD do Ceará. Ela retirou da proposta original a proibição de premiação a pessoas que estejam no exercício de mandato político e seus parentes até o segundo grau. Segundo a relatora, isso torna a comenda democrática e acessível a todos. Padre Cícero morreu em 1934, aos 90 anos de idade, em Juazeiro do Norte, no Ceará, onde exerceu sacerdócio e teve grande influência política. O autor da proposta, deputado Luiz Gastão, defendeu a comenda a quem contribuir para o desenvolvimento do Nordeste e a homenagem a Padre Cícero.
5: Hoje a Câmara fez justiça a um grande nordestino, a um grande brasileiro, que é o Padre Cícero, que foi, acima de tudo, um grande desenvolvimentista, não só para Juazeiro, para todo o Nordeste, referenciado ainda por gerações.
4: Não houve votos contrários à criação da comenda Padre Cícero Romão Batista de Desenvolvimento Regional. Da Rádio Câmara de Brasília, Antônio Vital.
1: Aniele Paulino, do Republicanos, cumprimenta Dom Edelson Soares Nobre, quinto bispo a assumir a diocese de Guarabira, na Paraíba. Para o congressista, o lema episcopal do sacerdote, em tudo a caridade, reflete a doutrina social da Igreja em amparar os mais necessitados.
0: O deputado cumprimenta as autoridades presentes na posse de Dom Edelson e ressalta o papel fundamental do bispado de Guarabira para a região. Ranieri Paulino menciona ainda seu apoio à diocese e suas iniciativas voltadas à valorização da fé e do turismo paraibano.
3: Economia.
0: Pompeu de Matos, do PDT do Rio Grande do Sul, pede a criação de fundos constitucionais para as regiões Sul e Sudeste, nos moldes dos já existentes para o Norte, Nordeste e Centro-Oeste. Segundo ele, a medida promove uma redistribuição mais equilibrada dos recursos federais.
1: Pompeu de Matos diz que os novos fundos destinariam mais de 21 bilhões de reais por ano para cada uma das duas regiões. Ele argumenta que os recursos impulsionariam investimentos, desenvolvimento regional e obras de infraestrutura.
3: Saúde.
0: A Câmara aprovou projeto que permite acesso a linhas de crédito com recursos do FGTS para santas casas e hospitais filantrópicos. O repórter Antônio Vital acompanhou a votação.
4: O plenário da Câmara aprovou o projeto que reabre até 2030 o prazo para que santas casas e hospitais filantrópicos tenham direito a linhas de crédito que usam recursos do FGTS. A lei que trata do Fundo de Garantia por Tempo de Serviço previa o uso desse tipo de crédito para entidades beneficentes apenas até 2022. A reabertura do prazo foi prevista em uma medida provisória editada este ano, mas que perdeu a validade sem ter sido votada pelo Congresso. Por isso, o projeto aprovado, que reproduz o texto da medida provisória, foi apresentado pelo líder do governo na Câmara, deputado Paulo Pimenta, do PT do Rio Grande do Sul. Na justificativa da proposta, ele disse que créditos com recursos do FGTS somaram 3 bilhões de reais e beneficiaram

0: eram 140 hospitais filantrópicos que prestam serviço ao Sistema Único de Saúde, o SUS. Paulo Pimenta estima que essas linhas de crédito podem reduzir a taxa de juros para as Santas Casas dos atuais 18% para 12%, o que vai ajudar a aliviar a situação financeira dessas entidades, muitas delas endividadas. Além dos hospitais filantrópicos, o projeto também permite que instituições sem fins lucrativos que prestam atendimento a pessoas com deficiência também usem essas linhas de crédito. A condição é que as entidades também atuem para o SUS. O relator do projeto, o deputado Antônio Brito, do PSD da Bahia, diz que as linhas de crédito não comprometem a sustentabilidade financeira do FGTS. Ele explicou a proposta.
1: Esse projeto vem em função da medida provisória de número 1336, que expirou o prazo e que trata das Santas Casas e Hospitais Filantrópicos pela possibilidade dessas instituições terem o caixa hospital baseado na lei do FGTS.
0: O projeto foi aprovado de maneira simbólica pelo plenário, sem votos contrários. Para o deputado Hildo Rocha, do MDB no Maranhão, linhas de financiamento recursos do FGTS beneficiam a saúde do trabalhador.
2: Esse projeto, ele é muito importante, porque o recurso do FGTS, ele tem um juro muito menor, que é um juro menor do mercado, é o do FGTS. O prazo de carência para o início de pagamento é bem elástico, portanto, é recurso do trabalhador que volta em benefício do trabalhador, porque as Santas Casas de Misericórdia atendem justamente os trabalhadores.
0: O projeto que reabre até 2030 o prazo para que hospitais filantrópicos e entidades de assistência a pessoas com deficiência tenham direito a linhas de crédito que usam recursos do FGTS seguiu para análise do Senado. Da Rádio Câmara de Brasília, Antônio Vital.
3: Vavá do Avante de Minas Gerais detalha sua atuação na Comissão de Saúde como relator da Política Nacional de Enfrentamento ao HIV e à AIDS. O legislador avalia que ajudou a construir uma proposta voltada a quem enfrenta dificuldade para manter o tratamento.
4: Vavá defende a criação de um auxílio deslocamento financeiro para viabilizar o transporte de pacientes que residem longe dos centros médicos especializados. Ele argumenta que o benefício combate o abandono terapêutico, reduzindo barreiras socioeconômicas e geográficas no acesso ao SUS.
5: Direitos Humanos.
3: O Escolto do PT da Paraíba defende projeto que cria a Política Nacional de Prevenção de Quedas entre Pessoas Idosas. O deputado argumenta que o objetivo é reduzir acidentes, preservar a autonomia dos idosos e orientar ações de prevenção e acompanhamento em todo o país.
4: Segundo o Luiz Couto, o projeto organiza medidas de prevenção, acompanhamento e conscientização para evitar quedas que podem provocar perda de mobilidade, internações e outras complicações de saúde. O texto já foi aprovado em duas comissões da Câmara.
5: Justiça.
3: A Câmara aprovou proposta que cria um Sistema Nacional de Enfrentamento da Violência contra Meninas e Mulheres. A repórter Daniela Lessa acompanhou a votação.
6: O Brasil chora com a morte de nossas mulheres, infelizmente, todos os dias, e gostaria, antes de promover a leitura do parecer por parte da deputada Jandira Fegali, pedir um minuto de silêncio em favor da senhora recentemente assassinada, a qual foi encontrada com seu filho amamentando enquanto agonizava nos seus últimos momentos.
7: Foi com um minuto de silêncio por uma vítima de feminicídio que o presidente da Câmara, Hugo Mota, iniciou a votação do projeto que cria o Sistema Nacional de Enfrentamento da Violência contra Meninas e Mulheres e prevê recursos para ações de combate ao feminicídio e de proteção à vida de meninas e mulheres. Nesta semana, em Cataguases, Minas Gerais, uma mulher foi encontrada morta em casa, enquanto seu filho de 2 anos dormia em um quarto e uma bebê de 1 ano ainda mamava em seu peito. O marido foi preso, acusado de feminicídio. Pelo texto aprovado, o sistema de enfrentamento será organizado pelo Ministério das Mulheres, em colaboração com estados e municípios. O dinheiro para financiar as ações virá principalmente do PROPAG, o Programa de Pleno Pagamento de Dívidas dos Estados, que permite aos estados renegociarem dívidas com a União, em troca de compromissos, como a realização de investimentos. No mínimo 10% desses recursos deverão ser aplicados no Plano de Ação de Enfrentamento da Violência contra Meninas e Mulheres. A relatora da proposta, deputada Jandira Fegali, do PCdoB do Rio de Janeiro, destacou que esse financiamento garantirá recursos por 10 anos.
8: E nós estamos agora colocando 1,5 bilhão de recursos existentes por ano por 10 anos. São recursos que estarão inseridos no PROPAG, como também no Fundo de Segurança Pública, para que a gente possa fazer com que os estados e os municípios

0: em ação integrada possam agir na prevenção e também na responsabilização dos homens violentos deste país que não conseguem compreender que essa relação é de igualdade, não de submissão.
1: A deputada Soraya Santos, do PL do Rio de Janeiro, também celebrou a garantia de recursos financeiros.
2: E quero chamar mais uma vez a atenção para a virtude desse projeto, que garante recursos. Não há política pública, não basta dizer que eu sou a favor do combate ao feminicídio, se não tiver dinheiro.
1: Para os demais estados que não estiverem no PROPAG, poderão ser usados outros recursos já destinados a ações de combate à violência contra a mulher. Os recursos poderão ser aplicados em ações de prevenção e enfrentamento da violência, fortalecimento da rede de atendimento às mulheres e políticas de educação para combater a cultura de violência contra meninas e mulheres, especialmente voltadas para homens e meninos. O texto também prevê medidas de enfrentamento à violência digital. O projeto, que cria o Sistema Nacional de Enfrentamento da Violência contra Meninas e Mulheres, com verbas garantidas para as ações, agora será analisado no Senado. Da Rádio Câmara de Brasília, Daniele Lessa.
3: Segurança Pública.
4: Roberto Fraga, do PL do Distrito Federal, critica a demora do Senado em analisar propostas aprovadas pela Câmara, como a redução da maioridade penal. Segundo o deputado, a falta de votação dessas matérias prejudica o combate ao crime organizado.
5: Na visão de Alberto Fraga, a redução da maioridade penal é fundamental para o enfrentamento da criminalidade. Ele sustenta que o tema é um anseio antigo da população.
4: Sérgio Turra, do PP do Rio Grande do Sul, critica a decisão que autorizou a busca e apreensão na residência de Jair Bolsonaro. Na avaliação do deputado, a medida foi desnecessária, desproporcional e representa perseguição política e abuso de poder.
5: Sérgio Turra também questiona a imparcialidade do ministro responsável pelo caso, Alexandre de Moraes, afirmando que não deveria conduzir processos relacionados aos atos de 8 de janeiro. O deputado manifesta ainda solidariedade ao ex-presidente e defende limites à atuação do judiciário.
4: Alfredo Gaspar, do PL de Alagoas, critica o andamento das investigações sobre fraudes no INSS. O deputado afirma que pessoas ligadas ao governo deveriam ser investigadas com o mesmo rigor aplicado a outros casos que envolvem agentes públicos da oposição.
5: Alfredo Gaspar também contesta o mandado de busca e apreensão realizado hoje na casa do ex-presidente Jair Bolsonaro. Na avaliação do parlamentar, há tratamento desigual por parte das instituições responsáveis pelas investigações e pelo judiciário. Homenagem.
4: Coronel Assis, do PL de Mato Grosso, condena as declarações de uma promotora de justiça sobre manifestações religiosas em um evento público. De acordo com o deputado, a liberdade de professar a fé é garantida pela Constituição e não pode ser restringida por agentes públicos.
5: O parlamentar lembra que o Estado brasileiro é laico, mas não antirreligioso, e defende o respeito às manifestações de fé da população. Coronel Assis também pede uma moção de repúdio à promotora e cobra a preservação da liberdade religiosa no país.
4: Termina agora o Jornal Câmara dos Deputados, produzido pela Rádio Câmara, com trabalhos técnicos de Everson Urani e apresentação de José Carlos Andrade e Márcio Aquilissardi. Uma boa noite para você.
5: Uma ótima noite. A Voz do Brasil volta amanhã.
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2: Para tudo por um segundo. Se você tá ouvindo isso agora, não foi coincidência.

agora, mesmo que ela não perceba. O Senhor tem cuidado de tudo. Ensina ela a valorizar a vida, agradecer pelo que tem e a confiar no que ainda vai chegar.

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1: Qual o nome da senhora?
2: Daiane.
1: O que a senhora chegou sentindo, minha filhinha?
2: O que eu estava sentindo era muita tristeza, né? Muita angústia. E eu pedi para Deus, para Ele me curar, para Ele me restaurar, para Ele tirar de mim tudo aquilo que não é dEle, toda mágoa, para mim ser revestida com o Espírito Santo. Eu quero o Espírito Santo, né? Eu pedi para Ele.
1: E a senhora recebeu?
2: Eu recebi.
1: Deus está feliz, ó! Quem recebe o Espírito Santo fica feliz! Quem recebe o Espírito Santo fica feliz! Ele é o Consolador. Filhinha, você tá chorando por quê?
2: Felicidade.
1: É? Foi renovada, né? Eu vi a senhora receber o poder, o Espírito Santo te levou pra cima hoje.
2: Glória a Deus.
1: É? Tá feliz?
2: Tô feliz.
1: Valeu a pena vir, né?
2: Valeu a pena.
1: O coração tá leve.
2: Agora eu tô bem.
1: Cheio da presença
2: saiu
1: de Deus.
2: Saiu todo o peso, saiu tudo aquilo que não era de Deus na minha vida.
1: Diga obrigado, Jesus.
2: Obrigado, Jesus.
1: E a igreja aplauda bem forte. Deus abençoe a sua vida. Paz, vida. Qual o seu nome?
3: Valquíria.
1: Valquíria mora onde?
3: Em Arapongas.
1: Em Arapongas. Aplauda o povo de Arapongas. Amém. Glória a Deus. Diga glória a Deus.
3: Glória a Deus.
1: O que que aconteceu, Valquíria?
3: Ah, eu tava com uma dor muito no braço, hein, que eu não aguentava. Chegava até formigueiro. E dor no peito. Ontem mesmo eu tava, nossa, precisa de ver, parece que ia me dar um negócio. Aí depois que eu entrei debaixo do manto aí, senti aquela coisa ruim assim, me apaguei e não vi nada.
1: Ou seja, a senhora desmaiou.
3: É.
1: O espírito, o encosto maligno tava na senhora, foi arrancado.
3: Glória a Deus.
1: Foi expelido. E quando a senhora acordou, acordou sem um problema, sem a dor.
3: É, tô sem dor, ó.
1: Levantando o braço.
3: Eu não aguentava.
1: Não podia levantar o braço assim, não?
3: Podia, ó.
1: Gente do céu.
3: Agora pode até bater, ó.
1: Ele é fiel, aplaudo o nome do Senhor Jesus.
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4: 10:21.
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2: 10:30.
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0: conta a bênção, meu irmão.
1: A bênção que semana retrasada eu estava sentindo dor assim dos dois lados, da cadeira. Aquela dor me incomodava e eu não aguentava. Daí essa semana agora que passou, o doutor fez oração no rádio, daí eu coloquei a mão na enfermidade.
0: Na rádio foi oração.
1: E coloquei a mão no rádio e orando junto que tinha a pessoa com dor na perna e dor nas cadeiras.
0: Eita,
1: que era
0: para
1: sair em nome de Jesus. Daí eu falei assim, Satanás, você vai sair das minhas cadeiras agora em nome de Jesus e vai pro seu lugar que é o inferno.
0: Isso, diabo.
1: E para a honra e glória do nome santo do Senhor, eu tô curada. Eu não tava aguentando.
0: Glória a Deus.
1: Graças a Deus.
0: Foi curada na hora.
1: Curada, graças a Deus. Eu não tava aguentando nem andar.
0: Ei.

0: 10h40.
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2: Paz, bispo.
3: O que aconteceu, minha santa?
2: Bispo, sexta-feira eu estive aqui na igreja, aí eu trouxe o nome de uma vizinha minha e entreguei pro pastor, que ela estava toda travada e ela tem um problema de sangramento.
3: Sim, minha filha.
2: E ela disse que o médico falou para ela que ela ia morrer com aquilo lá.
3: Ah, o diabo falou.
2: Falou para ela. Aí eu falei pra ela assim, olha, eu sirvo um Deus. Dá teu nome que eu vou levar na igreja hoje e eu quero
3: qual
2: ver...
3: Qual igreja que a senhora...
2: Das nações, da poderosa mão de Deus.
3: É o Papa! Minha filha quer dizer que Jesus curou.
2: Curou, bispo. Aí eu cheguei em casa, né? Aí eu falei, ela falou pra mim hoje, ontem, ô filha, não tô sentindo mais nada. Mas, bispo, a mulher ela é tão rancorosa... Que ela xinga 24 horas sem cessar.
3: E era igualzinha
2: ela. Era ela de lá e eu de cá. Aí, bispo, ontem ela estava numa alegria, a irmã dela falava para ela assim, minha irmã, você para de rir, minha irmã. Falei, não, deixa ela rir, que Jesus curou ela. Deixa ela rir, ela estava feliz. A perna dela, bispo, era assim, ó, o joelho dela aqui, encontrava nesse daqui.
3: Meu Jesus.
2: Ela tava com a perna assim, ó.
3: Uma na outra.
2: Uma na outra, bispo.
3: E agora, minha filha, como é que tá a mulher?
2: Ela não reclamou um sequer minuto ontem, bispo.
3: Curada!
2: Curada, em nome de Jesus.
3: Eita terra!
4: Meu filho foi liberto das drogas. 20 anos ele fumou droga. Foi internado em duas casas evangélicas. Eu ia fazer corrente, pele universal, fiz corrente. Eu sou da presbiteriana, fiz corrente e nada aconteceu. Um dia eu escutei no rádio, deixa eu falar, eu vou pro monte. Quem tem problema traz o nome que eu vou pro monte. Eu senti, deixei o nome dele e o senhor foi pro monte. A quarta-feira, quando foi sexta-feira, meu filho jogou tudo, o cachimbo jogou.
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3: O meu filho estava internado já há 6 dias, né? Lá em Rolândia. Daí eu tive aqui pela primeira vez na sexta-feira. E daí você me deu aquele copinho d'água para me levar.
4: Sim.
3: E colocasse um pouco na cabeça dele e desse para ele tomar. Aí eu cheguei na minha casa, era uma meia-noite. Daí no sábado, meu marido foi e fez o que você pediu, né?
4: Obedeceu.
3: Isso. Daí, na sexta, eu inteiro, o médico falou que ele ia ficar internado até quarta-feira que vem. E depois já tinha pedido um leito de psiquiatra para ele, porque ele estava inconsciente, não conhecia mais ninguém, nem eu que sou mãe dele, ele conhecia. Aí o médico já tinha pedido
4: um leito. Quer dizer que ele nem conhecia mais a senhora, não conhecia o seu filho?
3: Não, ele não conhecia ninguém, ele não sabia se que ele estava internado, ele não sabia o hospital, ele não sabia que eu era mãe dele, nem o pai dele, nem ninguém. Aí o médico falou, esse daí é caso de psiquiatria, né? Vou pedir um leito para ele se internar, porque ele está com problema na cabeça. Eu estive aqui na sexta, você me deu um copinho.
4: Esse?
3: Isso, esse mesmo. Uhum. E pediu que a gente fizesse isso, levasse, ponhasse na cabeça e desse o resto para ele tomar. Aí meu marido...

0: marido fez no sábado. Aí, meu marido teve no hospital 7 horas da manhã, já fez o que você mandou. Aí, ele já estava conhecendo o pai dele e estava já sabendo que ele estava no hospital. Como o médico tinha falado que ele ia ficar vários dias internado para esperar um leito, para ir para uma clínica psiquiatra, dali 2 horas, o médico entrou e já deu alta para ele. Ele está na minha casa.
1: Eita Deus! Esse é o poder de Deus que lasca tudo, meu bem. Filhinha, quer dizer que na hora?
0: Na hora, o médico falou que ele ia ficar internado por tempo indeterminado. Não tinha a previsão, até surgir esse leito para levar ele para uma clínica psiquiatra. Aí a gente estava lá com ele estava 6 dias inconsciente, usando fraldão, não conhecia mais ninguém, estava todo amarrado, todo machucado. Aí agora hoje eu estou aqui e ele está na minha casa.
1: Está em casa!
0: Está em casa!
2: Nossa, o pai está emocionado aqui, ó.
1: Vem cá, o pai e a mãe, vem cá. A gente fica de pé da glória a Deus em nome de Jesus, que isso é forte demais. Gente do céu, aplauda Jesus, dê glória a Deus, gente. É para ele, gente. Gente, se você obedecer o que sai desta boca, você vai ver o resultado na sua vida. Amém, amados? Olha o pai chorando, o pai está emocionado. Eu lembro deles aqui. Eu lembro. Hã?
2: Eles vieram sexta-feira.
1: É? Olha como Deus é fiel, verdade? Rapaz, o diabo se lasca mesmo. A morte tem que ser repreendida quando você obedece. Pai, por que tu tá chorando?
3: É emoção demais, pelo meu filho. Eu tô muito feliz.
1: Tá?
3: Tô.
1: O senhor veio pela primeira vez aqui?
3: É, você revelou ele, negócio de pinga lá, Zé Pelintra, e nós estamos lutando por ele, senão ele vai morrer, né? Igual você falou que ele disse pra mim, tem que lutar por ele.
1: Tem que lutar por ele.
3: Eu tô lutando.
1: Tá em cima de uma cama,
3: é.
1: Pra os médicos não tinha mais jeito.
3: Não tinha mais jeito.
1: E o senhor chegou aqui, eu lembro que eu te dei essa água, não foi?
3: Foi.
1: Eu disse pra o senhor fazer o trabalho por ele.
3: Foi, eu fiz.
1: Hã?
3: Fiz de manhã. Sim. Levei, foi obediente.
1: Obedeceu?
3: Fiz, ó, com a glória de Deus, fiz, meu filho, eu fiz. Fiz e faço. Eu ouço a sua rádio direto, eu sou caminhoneiro, eu ouço a bispo, eu ouço você. Eu ouço direto. Eu creio nesse Deus vivo aqui. Glória a Deus, aleluia. Lo que has hecho.
0: Que ele estava alucinando, tendo convulsão, desmaiando, se batia todo amarrado, os pulsos dele cortou tudo como se fosse uma faca, sangrando por cima daquela faixa amarrado, as pernas, os corpos dele, tudo amarrado, e ele sendo tudo picado de agulha, e o médico falou que ele estava internado e não tinha previsão de alta. Já tinha pedido um leito de psiquiatria. No sábado, quando meu marido fez isso, dali 2 horas, o médico deu alta para ele e ele está em casa. Ele está na minha casa agora. Eu deixei ele lá.
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1: Oh, Deus!
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1: Essa família chegou aqui a primeira vez, sexta-feira, atribulada, irmãos. Desculpa pela emoção, mas eu sou ser humano e eu me alegro com a alegria dos outros. Isso me traz emoção, isso me traz felicidade, porque quando eu vejo eles felizes, eu fico feliz também.
3: Amém.
1: Jesus diz: chorai com os que choram e se alegrai com os que se alegram.
3: Aleluia.
1: Pai, então o senhor foi lá, levou o copo com água e deu para ele um pouquinho.
3: Dei para ele.
1: Derramou sobre a cabeça dele?
3: Derramei sobre a cabeça dele e ele tomando e falou: Senhor Deus, está com o senhor, Jesus te ama, Jesus te ama. Eu repetia para ele.
1: E ele acordou?
3: Ele acordou, pai, está acontecendo? Nada não.
1: Olha o que Deus fez na vida do filho desse casal, diga glória a Deus.
2: Glória a Deus.

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1: 11:16.
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Deus, ele tem portas abertas sobre a sua vida. Deus, ele tem as bênçãos que eu, o que a senhora e o que o senhor necessita e precisa. Que Deus abençoe a sua vida em nome do Senhor Jesus Cristo. Que a paz do nosso Deus habite em seu coração. Que você possa viver se deleitando ao Senhor Deus de Israel. Que você possa alcançar aquilo que você está fazendo por onde merecer. É aquilo que você busca, aquilo que você luta, aquilo que você acredita, se você não parar. É, desde que seja o bem, o mal você pode até conseguir fazer contra uma pessoa, mas ele vai vir contra você 100 vezes mais, porque tudo que você faz volta para você também. Então é melhor que não faça o mal, é melhor que faça o bem, né? Até o mal, se você quiser fazer o próximo, se você perseverar, você consegue, mas a sua colheita, prepare, porque será muito grande para você no final de tudo. Então, lute para fazer o bem, lute para agradar os olhos do Senhor Deus, lute para que você possa conquistar a Deus, lute para que você possa trazer os olhos do Senhor sobre você e se agradar de você e escolher você para ser a bênção, para ser uma bênção, para ser abençoado na cidade aonde você ir. As bênçãos do Senhor te acompanharão. Deus abençoe a todos que estão ouvindo essa programação. Esse amigo que vos fala, servo de Deus, seu irmão em Cristo, apóstolo Gerdau Costa, você pode me chamar de homem de fogo ou homem do fogo. E esse é o programa Avivamento para as Nações. Que Deus abençoe a sua vida ao encontro de Deus. Se você ir ao encontro de Deus, Deus deixará você achar ele e a sua vida será mudada em nome do Senhor Jesus Cristo. Quantas pessoas estão sofrendo e continua sofrendo porque não busca, não se empenha a lutar, dá o corpo mole, não luta, não quer sacrificar.

ficar, não quero, não quero se apiorar naquilo que estão, aprimorar, né? Aprimorar naquilo que quer. E dá um corpo mole, inventa isso. Tem pessoas que inventam até doença para não ir para o trabalho. É, vou falar de novo. Tem pessoas que inventam até doença para não trabalhar. É, e daqui a pouco, com as suas artimanhas, daqui a pouco eles estão doentes, porque eles profetizaram, falaram. E tudo que você fala e tudo que você inventa vai acontecer no mundo espiritual e termina no mundo material. Deus abençoe a sua vida, em nome do Senhor Jesus. Eu quero chamar a sua atenção, meus amores, todos vocês, de todas as igrejas, de toda a terra, de todos os mundos, de todos os lugares, de todas as igrejas, não importa seu credo religioso, para esse domingo agora, para esse domingo agora, o qual Deus vai bradar sobre a vida dos servos de Deus, sobre a vida daqueles que querem a bênção de Deus. Eu costumo dizer sempre que aqueles que querem dão um jeito, não dão um corpo mole. Pessoas que estão perto de você e que não está disposto a fazer qualquer coisa para te ajudar, então faça de tudo para essa pessoa sair de perto de você, porque ela não vive o seu sonho, ela não quer ajudar a realizar o teu sonho. Então não é digno você também realizar o sonho dela. Deus abençoe, tá? Eu quero chamar a sua atenção para esse domingo às 15 da tarde, na Avenida Pioneiro Henrique Bula, 4050, aonde, diante do altar de Deus, eu vou entregar uma rosa consagrada. Eu vou entregar uma rosa consagrada a todas as pessoas que querem a bênção de Deus. Já faça um testemunho da rosa que estiver aí, minha filha. Um testemunho da rosa consagrada. Eu estarei entregando uma rosa consagrada, que todas as mazelas, que todas as maldições, ainda esse ano, vão sair de sua casa, diante do altar de pedra, aonde estamos levando nossos problemas, estamos levando os nossos dilemas, nossos pecados, diante do altar. Você sabia que diante do altar, nós levamos os nossos pecados, nós levamos as nossas enfermidades, os nossos problemas? É no altar que é resolvido. É esse altar de pedra que foi montado para resolver os seus dilemas, para resolver a sua situação, meus amados. É nesse domingo, na Avenida Pioneiro Henrique Bula, 4050, Maringá, Paraná. E no dia 6 de novembro, é isso, minha filha? Não deixa eu errar, não, por favor. Me ajude, que a cabeça está cansada. De novembro agora, próximo mês agora é novembro. Sim, senhor. Dia 6 de novembro, nós estaremos no nosso endereço, Avenida Tuiuti, número 3005. Nós estaremos ali, dia 6 de novembro, nós estaremos ali na igreja com uma festa, recebendo o nosso novo templo e o nosso templo recebendo a gente. Vai ser uma festa muito forte, o que Deus irá fazer na vida de todos os nossos irmãos e irmãs, para a honra e glória do nome do Senhor Jesus Cristo de Nazaré. E eu quero chamar a sua atenção para esse último domingo agora, último domingo nesse endereço, na Avenida Pioneiro Henrique Bula, 4050, o último domingo nós vamos estarmos nesse endereço, no último domingo nós vamos estar nesse endereço. Vai ser a última reunião. Deus vai fazer coisas extraordinárias, coisas incríveis vai acontecer na vida de todas as pessoas que tiver nesse domingo, o último domingo, tá? O último domingo nesse endereço, na Avenida Pioneiro Henrique Bula, 4050, porque logo logo estamos indo para um novo endereço, para um salão melhor, aonde tem ali escritório, aonde tem ali um mezanino, aonde tem estacionamento amplo, muito bom ali aonde nós vamos estarmos. Deus irá nos abençoar muito grande, porque a glória da segunda casa será maior do que a primeira. Mas nesse domingo, eu já quero entregar essa rosa para todas as pessoas que vão estar conosco. Eu quero entregar essa rosa para todas as pessoas que se encontram com as portas fechadas, que se encontram com a vida endividada, que se encontram desanimados, enfermos,

0: pessoas que não têm paz, pessoas que andam com a família destruídas, sim, família destruída, coração deslacerado, pessoas que não dão certo no amor, pessoas que não prosperam em área nenhuma, tudo que você deseja não chega, não alcança, sabe, meu amigo, minha amiga, a Bíblia diz em Cantares, capítulo 2, que Jesus é a rosa de Saron, o lírio dos vales, ele é a rosa de Saron, é? Então essa rosa representa Jesus, representa o Senhor Jesus Cristo, para que você leve para sua casa e venha receber o maior milagre de Deus, nesse domingo, na Avenida Pioneiro Henrique Bula, 4050, Igreja Apostólica das Nações, da poderosa mão de Deus, a partir das 15 da tarde, vai ser rápido o culto, vai ser uma hora de culto, vai ser uma hora de trabalho, e você vai voltar cedo para casa. Não dê mole para o diabo, não dê brecha para o diabo ficando em casa, ai, eu não vou hoje, porque é isso e é aquilo, coloca coisas desse mundo na frente, e as coisas que você coloca na frente de Deus, ela vai servir de tropeço para você, elas vão derrubar você, você vai votar cedo, vá votar cedo, mas não deixa as coisas de Deus pelas coisas do mundo, porque as coisas do mundo te atropelam e te derriba e você perde tudo. Quantas pessoas têm perdido o casamento? Porque tem colocado coisas do mundo na frente de Deus e tem servido de tropeço, de pedra de tropeço. Quantas pessoas têm colocado as coisas mundanas na frente de Deus e eles têm caído? Mas se você colocar o Senhor Jesus Cristo, como está escrito em Mateus 6,33, buscai primeiramente o seu reino e a sua justiça, e as demais coisas vos serão acrescentadas. Deus vai te ajudar em nome do Senhor Jesus Cristo. Então coloca Deus em primeiro lugar. Não é o homem. Você tem que votar sim. Você tem que fazer a democracia valer. Mas não fique em casa esperando quem ganhar. Não, vá para a igreja. Você tem um Deus que abre porta, você tem um Deus que abre caminho, você tem um Deus que faz chover, você tem um Deus que repreende o devorador, o cortador, o migrador, o destruidor da sua vida. É Deus que vai fazer acontecer o maior milagre. Não abra mão de Deus por nada dessa terra. Coloca Deus em primeiro lugar e a justiça dele vai acrescentar na sua vida, e você vai ter vitórias, você vai ter milagres, você vai ter prosperidade. Deus abrirá um caminho novo nessa estrada que está tudo fechado. Deus abrirá um caminho novo. Testemunho da Rosa de Saron. Testemunho da Rosa. A pessoa levou a rosa para casa e ela foi abençoada. Nesse domingo estarei entregando essa rosa da felicidade, que é Jesus, representa a libertação, representa a quebra da maldição, representa a paz do nosso Deus. Escute aí e eu volto já já.
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2: Deixa eu falar com a nossa amada aqui. A paz, filha.
3: A paz,
2: qual o nome da irmãzinha?
3: Maria Olinda.
2: Irmã Maria
3: Olinda.
2: Olinda. A senhora mora onde?
3: Eu moro em Sabaúna.
2: Deus abençoe. O que aconteceu na vida, minha amada?
3: Olha, domingo, quando eu cheguei daqui da igreja, na minha casa, meu marido estava branco, parecia esse pano ali, ó.
2: Hã?
3: Branco, parecia.
2: Seu marido pano. Estava branco.
3: Branco. Ele falou assim pra mim, foi abrir o portão pra mim e falou, tô mal, segurando assim. Eu falei, tá mal, e voltou. Eu levei minha caixinha do salgado pra cozinha, as coisinhas, e voltei com a rosa. Que eu levei umas rosinhas.
2: A senhora levou a rosa?
3: É, levei. Cheguei lá, falei, peraí, voltei ele deitado assim, tremendo.
2: Ele tava tremendo.
3: Tremendo.
2: Mal, ele tava mal.
3: É, tava mal mesmo, porque vomitou o dia inteiro. Tudo que comeu não ficou nele. Eu tava aqui na igreja, né? Com... Aí peguei a rosa, fui na cozinha, botei um pouco das rosas lá que eu levei para dar para a pessoa. Uhum. E peguei a rosa, vim, ele deitado, eu passei nele de cabeça, pé. Passei do
2: lado. A senhora passou a rosa nele?
3: Passei nele.
2: Ô, mulher atrevida de fé, diga glória a Deus.
3: Passei a rosa tá murchinha. Passei assim nele, daí falei, daqui a pouco você vai estar curado, porque esse aqui está ungido. E eu estou fazendo o meu sacrifício de ir. Uhum. Aí fui pra cozinha, arrumei comida, aposto. Daí eu falei, ah, você não vai nem querer comer, né, amor? Porque você não tá, você tá mal, né? Fritei uns peixes, voltei lá com o prato, fiquei na porta. Falei, vai dar pra comer? Ele falou, ah, eu dá sim, amor. Já tava, já vermelhando já o rosto.
2: Já voltou normal.
3: Voltou normal.
2: Foi curado.
3: Foi curado, em nome de Jesus, por causa da rosinha.
4: Aplauda o nome do Senhor bem forte.

0: que aconteceu na vida da irmã?
1: Eu vim aqui na igreja, minha filha estava desempregada, eu tinha feito uma cirurgia e estava tudo dando errado. Estava com quase 2 anos que a minha filha estava desempregada. Aí aquele dia eu ouvi a rádio, aí eu prostei dentro do meu quarto. Orei e falei, não, eu vou lá conhecer a igreja do bispo, vou... testemunho, eu vou receber minha bênção.
0: Certo.
1: Aí saí no domingo, não falei nada em casa, nem para minha filha, e vim. Aí aqui eu fui ungido, tinha aquela rosa ungida,
0: a
1: né?
0: Rosa ungida.
1: Levei para casa, cheguei em casa, coloquei lá, passei, né, na minha filha e orei. Uhum. Aí eu não me lembro direito, dali 3 dias, 1 semana, minha filha estava empregada. E ela está empregada, está com 5, vai fazer 6 meses.
0: Deus abriu o portão para ela,
1: abriu.
0: Minha filha.
1: Ó, tô feliz, Deus é fiel. Se você entrar aqui com fé, que você saiu de sua casa, tomou uma atitude e tá com fé, você vai levar a sua bênção. E hoje eu vim buscar outra bênção e já recebi, tô levando.
0: Aleluia, amém. Ela é esperta, hein?
1: Aqui é abençoado. O bispo é homem de Deus, a bispa, todo mundo aqui. Eu ouço a rádio todos os dias. Tô trabalhando, tô com fone no ouvido, celular, tô só recebendo. Tô feliz com Jesus e tenho certeza que quem entrou aqui com fé tá levando também.
0: Aleluia!
2: Apóstolo da fé.
3: Que coisa grande e maravilhosa que Deus ele faz na vida das pessoas que comparecem nas reuniões. Esse ano ainda Deus vai fazer na sua vida. Esse ano ainda os milagres vão brotar na sua vida. Esse ano ainda, é só você querer. Agora, você tem que vir pegar essa rosa. Você tem que vir buscar essa rosa. Essa rosa consagrada. É? Essa rosa ungida da parte de Deus, gratuitamente, você não vai pagar um real. Você vai levar ela para sua casa e você vai deixar. Qual é a praga que tem na sua casa? Qual é o tipo de maldição que tem na sua vida? O que não acontece? Portas fechadas de emprego vai se abrir. Dinheiro que não sai, vai sair. Aposentadoria que não sai, vai sair. Vai. Deus vai fazer acontecer diante do altar de pedra. Na entrega dessa rosa, nós vamos entregar para você nesse domingo agora. E você vai ver que os sinais de prodígio, maravilhas, milagres poderosos, poderosos vão acontecer na sua vida se você estiver conosco. Prepara as caravanas. Você que vai estar vindo de caravana, de todas as partes, de todos os lugares, prepara nesse domingo a partir das 15 da tarde, 1 hora de duração. 1 hora de duração, estourando 1h20. Né? Nós vamos estar encerrando o trabalho e você voltando abençoado para sua casa em nome do Senhor Jesus Cristo. Quer vencer? Quer prosperar? Quer sair dessa mesmice? Quer ser curado pela graça de Deus, pelo poder de Deus? Você quer ser curado pela unção de Deus, pelo poder de Deus? Então venha buscar essa rosa. Porque quem sabe o problema está dentro da sua casa. O problema está dentro da sua casa. Dá lá, cai. O problema está dentro da sua casa. Há vozes que você escuta. Briga, perturbação, drogas. Seu filho não fica em casa, vai para as drogas. Fica dias e dias nas drogas. Com as amizades. As amizades que não é amizades boas. É? Quando você levar essa rosa para dentro da sua casa, você vai ver que a tribulação, a maldição vão se converter em bênção. Você vai sentir com poucos dias que há uma paz, há uma tranquilidade, há um Deus. Deus manda te dizer que ele vai acalmar essa tempestade. Essas dívidas que tem nas gavetas irão ser pagas. Deus irá te curar. Deus irá tocar no teu corpo. Porque tu estás obedecendo com essa rosa dentro da sua casa. Rosa de Saron, lírio dos vales. É. A Bíblia diz que até as madeiras da sua casa, Satanás, ele entra, o cupim, para comer. É. O cupim vai comendo tudo, destruindo tudo. E essa rosa é para abençoar. É para trazer as bênçãos de Deus, os livramentos de Deus, para trazer a paz de Deus na sua casa. Você vai ver com poucos dias que a rosa vai ficar escura, preta. Ela vai sungar todo o mal, toda a praga de dentro da sua casa. E nós vamos levar para o cúmulo do monte, onde nós vamos queimar

queimando toda a miséria que vai vindo à sua casa. E é por isso que você será abençoado. Nesse domingo, às 15 da tarde, na Avenida Pioneiro, Henrique Bula, 4050, Maringá, Paraná, a partir das 15 horas da tarde. O culto vai demorar uma hora e vinte, estourando uma hora e vinte. Chega cedo, para nós terminar cedo e você ir embora cedo, tá? Para você ir no shopping, dá tempo de você quiser ir na sua igreja, você vai. Você quer da Igreja Assembleia de Deus, da Mundial, da Universal, né? Não precisa você sair da sua igreja se você não quiser, meu irmão. Estamos chamando para você receber a bênção, receber a vitória, receber o livramento, receber o poder de Deus. Olha, vai ser muito forte o que Deus irá fazer nesse domingo, a partir das 15 da tarde, na Avenida Pioneiro Henrique Bula, 4050. Deus vai fazer milagre em nome do Senhor Jesus.

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1: A paz, querido.
2: A paz do Senhor, graças a Deus.
1: Eu sou membro de outra igreja, mas faz 5 anos que eu sofro um bronquite, asma crônica, bronquite, me tratando e não tenho condições. Aí me travou, o dia 20 de dezembro, me travou mesmo lá. Aí eu passei a noite inteira em pânico lá. Aí não tinha como ir médico mais, eu peguei a oração através do rádio. E dobrei meu joelho lá, fui são na hora, eu deixei as bombas, umas bombas dessa com oxigênio ou caline. Olha, tava, deixei tudo de banda, sarei, em nome de Jesus.
3: Deus curou, meu filho. E quantos anos o senhor estava em outra igreja? Quantos anos?
1: 5 anos. Nunca recebi uma bênção, mas recebi outra. Tá vendo? Graças a Deus. Tô sãozinho, deixei tudo o remédio lá, e em nome de Jesus, não tô sentindo nada, nada, nada. Tô dormindo bem, graças a Deus, tô tomando banho nada frio, para provocar a bênção mesmo. Graças a Deus. Em nome de Jesus. E você de me existe de hoje em diante, patrocinador dessa igreja.
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5: 11:37.
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2: Eu, porém, vos digo, amai a vossos inimigos. Bendizei os que vos maldizem. Fazei bem aos que vos odeiam. E orai pelos que vos maltratam e vos perseguem.
3: Qual é o primeiro de todos os mandamentos?
2: Ouve, Israel. O Senhor nosso Deus é o único Senhor. Amarás, pois, ao Senhor teu Deus de todo o teu coração e de toda a tua alma e de todo o teu entendimento e de todas as tuas forças. Este é o primeiro e grande mandamento. E o segundo, semelhante a este, é: amarás o teu próximo como a ti mesmo. Destes dois mandamentos dependem toda a lei e os profetas.
3: Mestre, e com verdade disseste que há um só Deus e que não há outro além dele, e que amá-lo de todo o coração e de todo o entendimento e de toda a alma e de todas as forças e amar o próximo como a si mesmo é mais do que todos os holocaustos e sacrifícios.
2: Não estás longe do reino de Deus.

0: 11:45.
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2: Maria, o que que aconteceu depois que a senhora levou a arca para sua casa, a arca da família?
3: O apóstolo, meu marido estava desempregado, fazia já um ano e meio. Tá ele bom? Trabalhando de biquinho, sabe? Aquele dinheirinho pouquinho para casa. Mas eu peguei pela fé, porque eu também nem tinha dinheiro.
2: A senhora fez o voto da arca pela fé.
3: Eu fiz pela fé, nem tinha dinheiro. Eu peguei emprestado esse dinheiro.
2: E o marido desempregado com a mirrequinha de dinheiro.
3: Mirrequinha. Ele falou assim, a crise tá ruim mesmo, tá difícil para arrumar serviço. Eu falei, não tá difícil não. Aí eu falei, vai, sai por aí, leva o currículo. Ele foi lá para Arapongo, já está trabalhando, já está registrado.
2: Deus abriu a porta.
3: Abriu a porta.
2: Deus abriu o portão para ele, minha filha.
3: Abriu o portão.
2: Ele foi para Arapongas.
3: Entregou o currículo, já está registrado, trabalhando já.
2: Meu Deus do céu. Quer dizer que antes da senhora pegar a arca,
3: estava tudo fechado. Estava tudo fechado.
2: Passando quase necessidade, né, minha filha? Filha, quer dizer que você levou a arca?
3: Eu levei a arca.
2: Tava tudo fechado.
3: Tá tudo fechado.
2: O marido já tá empregado.
3: Ele queria até ir embora daqui de Mandaguari. Falou que essa cidade não presta, não.
2: Não era cidade, não, filho. Era a infidelidade do infeliz.
3: Aí eu.
2: Não tem cidade ruim, não. Tem gente ruim dentro da cidade. Filha, que tá empregado.
3: Tá empregado.
2: Ganhando quanto o salário?
3: Ah, ele vai ganhar 2.000.
2: Hã?
3: 2.000.
2: Gente, aplauda o nome do Senhor Jesus. Tá vendo aí, ó? Olha, 2.000.
3: 2.000. Eu fiz um voto para ele também, que ele me dá nas minhas mãos, vou entregar no Senhor, na casa de Deus.
2: Ele vai entregar nas suas mãos, você vai ser fiel a Deus.
3: Vou ser fiel a Deus.
2: Gratidão.
3: Porque ele falou assim, agora eu tô feliz, tô empregado.
2: Tá vendo? É. Filha, aplauda o nome de Jesus por ela, em nome de Jesus. Aplauda ele.
4: Eu vim aqui pedir por orar no exame do meu marido.
2: A senhora trouxe o exame do seu marido?
4: É.
2: O que ele tinha?
4: Aí o senhor pegou, eu tinha hepatite B.
2: Hepatite B?
4: É. Aí o senhor colocou a mão e falou, levai com a sua fé que Deus tá curando ele. Aí cheguei, nós fizemos exame, né?
2: Todos os exames de novo?
4: Todos os exames. Aí não deu.
2: Não
4: aí,
2: deu nada mais?
4: Não deu mais.
2: Foi aí, curado?
4: É. Aí eu fui pegar os exames, aí a médica... Temando comigo, falou, não, ele vai ter que fazer os exames tudo de novo, porque assim, tem que dar alguma coisa.
2: A médica falando, médica endemoniada.
4: Aí eu peguei e falei assim, médica, eu tenho Deus que eu sirvo. Esse Deus já curou ele, não vai dar nada. Aí ela pegou e falou assim, ô mulher, mas você tá temando comigo, eu que sou a médica. Aí eu falei, não, ele tá na mão dos médicos, que é Jesus. Se Jesus curou, eu não vou fazer outros exames, porque Deus curou ele. Estou agradecida por tudo, irmão. Tá aqui, o primeiro que ele fez e o antes que ele fez que não deu.
2: Tá lá, traz pra cá. Hã? Aqui é o antes?
4: Aqui é o primeiro, aqui é o antes.
2: Aqui é o primeiro, que é mostrando.
4: É, e aqui é a carta que ela pediu que era quando eu retornar.
2: Ó, aqui, ó. Deixa eu ver. Ah, tá aqui, ó. Olha aí, ó. Aqui é o primeiro exame mostrando que ele tinha hepatite. Olha aí, ó. Olha o que Deus faz. Hã? Agora ela vai lá de novo. E olha o que acontece agora para a derrota de Satanás. Olha aí, ó.
4: Aleluia.
2: Ó. Para a derrota do diabo.
4: Obrigado.
2: Para a derrota do cão. Porque aonde tem Jesus, tem cura, tem milagre.
4: Glória a Deus.
2: Se você não acredita em milagre, então problema seu. Mas eu acredito na Bíblia, a Bíblia é milagre.
4: Amém.
2: Tá feliz, minha filha?
4: Muito feliz.
2: Como é que tá o marido?
4: O marido hoje trabalha, levanta 6 horas, já sai pro meio dos pastos, caçando fruta, tudo com telado, irmão.
2: Oh, meu Jesus.
4: Ele tá servindo o Senhor.
2: Tá servindo o Senhor, Jesus.
4: Tá servindo o Senhor.
2: A senhora ouve a rádio lá?
4: Ouve todos os dias, toda noite.
2: É.
4: É cedo até a noite.
2: Amém, Jesus. Jesus é fiel.
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0: 11:50.
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0: meia-noite.
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2: Tudo bem, filho?
3: Tudo bem, a paz.
2: Paz, qual é o seu nome?
3: Isaac.
2: Isaac, aplauda aí a vida do Isaac em nome do Senhor Jesus. O que aconteceu, Isaac?
3: Primeiro dia que eu vim aqui, eu fui passar aqui no Vale do Sal.
2: O que estava acontecendo na tua vida antes de passar no Vale do Sal?
3: Quando eu fui passar ali no Vale do Sal, Deus revelou ao profeta que eu estava muito triste.
2: Uhum.
3: E que realmente aquilo que estava acontecendo era verdade. E que Deus transformou aquela tristeza.
2: Transformou em alegria, filho?
3: Isso, em alegria.
2: Naquele dia ali no Vale do Sal, você passando ali,
3: sim,
2: o Espírito te revelou e isso, transformou, trocou a tristeza por alegria.
3: Por alegria.
2: Eita, Jesus maravilhoso, hein? Hoje você tá feliz, hein?
3: Muito feliz.
2: Tá, eu tô vendo seu semblante aí, os olhos radiando, brilhando, um sorrisão. Aplauda o nome do Senhor Jesus Cristo.
4: Eu tava ouvindo o programa pela rádio. E aí eu falou assim, tava orando ali na água, ele falou assim, eita que lava o seu pé aí, ó, você tá com dor no pé?
2: Lava o pé!
4: Meu pé aí, eu obedeci, larguei tudo lá, lavei o meu pé, e a dor sumiu na hora.
2: Sumiu na hora a dor?
4: Sumiu na hora.
2: Gente, dá um glória a Deus aí, meu irmão. Eita, quando você obedece profeta de Deus, aí vem os milagrões. Quer dizer que a senhora tava com a dor no pé, minha filha?
4: Tava a noite toda doendo meu pé.
2: A noite todinha?
4: Noite toda. Aí eu falei lá em casa, comigo mesmo, falei, vou receber a oração e ponho sempre a água lá no rádio. E o senhor falou, lava o seu pé aí com a água. Lava o seu pé que você vai ser curada. E eu larguei tudo lá, lavei o meu pé, sarou na hora.
2: Foi na hora, a dor saiu?
4: Saiu.
2: Jeová Jiré tocou. Diga, Deus é fiel.
4: Deus é fiel.
2: Amém. Ô, glória a Deus.
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5: Meia-noite 2.
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Na verdade, vos digo que ninguém há que tenha deixado casa ou pais ou irmãos ou mulher ou filhos por causa de mim e do Evangelho. E não haja de receber muito mais neste tempo e no mundo vindouro a vida eterna. Porém, muitos primeiros serão últimos. E muitos últimos serão primeiros. Porque o reino dos céus é semelhante a um homem, pai de família, que saiu de madrugada para contratar trabalhadores para sua vinha. E ajustando com os trabalhadores a um denário por dia, mandou-os para sua vinha. E saindo perto da hora terceira, viu outros que estavam ociosos na praça e disse-lhes: ide vós também para a vinha, e dar-vos-ei o que for justo. E eles foram. Saindo outra vez perto da hora sexta e nona, fez o mesmo. E saindo perto da hora undécima, encontrou outros que estavam ociosos e disse-lhes: por que estáis ociosos o dia todo? Disseram-lhe eles: porque ninguém nos contratou. Disse-lhes ele: ide vós também para a vinha, e recebereis o que for justo. E aproximando-se à noite, disse o senhor da vinha ao seu mordomo: chama os trabalhadores e paga-lhes o salário, começando pelos últimos até os primeiros. E chegando os que tinham ido perto da hora undécima, receberam um denário cada um. Chegando, porém, os primeiros, cuidaram que haviam de receber mais, e também receberam um denário cada um. E recebendo, murmuravam contra o pai de família, dizendo: estes últimos trabalharam só uma hora, e tu os igualaste conosco, que suportamos a fadiga e o calor do dia. Ele, porém, respondendo, disse a um deles: amigo, não te faço agravo. Não ajustaste tu comigo por um denário? Toma o que é teu e retira-te. Eu quero dar a este último tanto quanto a ti. Ou não me é lícito fazer o que quiser do que é meu? Ou são maus os teus olhos, porque eu sou bom? Assim os últimos serão os primeiros os últimos. Porque muitos são chamados, mas poucos escolhidos.

0: Meia-noite 12.
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2: Apóstolo, essa mulher que após ela começar a dizimar pro filho dela, ele foi curado de AVC. Ele tinha AVC?
3: Isso. Foi curado de derrame?
4: É, derrame, isso.
3: A senhora começou a dizimar por ele?
4: Isso, eu passei a dizimar por ele, porque ele não acreditava em Deus, né? Quando eu vinha pra igreja assim, ele ficava tirando sarro de Deus, né? É. Falando que eu dava o dízimo assim pra encher a barriga do pastor. Uhum. Daí eu falava assim, não, filho, não é assim. Eu dizimo pra casa do Senhor, pro meu Deus. Falei, um dia você vai ver como que é. Você também vai dizimar, né? Aí ele continuava indo pra rua. Beber, cheirar drogas.
3: Ah, ele cheirava nóia.
4: Isso, ele já até chegou a vir aqui na igreja. Então, aí o que, que aconteceu? Aí um dia, numa quinta-feira, ele falou que estava passando mal. Aí eu falei assim, por que, que você não vai no médico? Ele não quis ir, foi dormir. Até que eu deixei ele numa casinha no fundo morando e nós morando na frente, né? Aí no outro dia esse moleque não levantava. Aí eu falei assim, mas o que, que aconteceu?
3: Olha o que, que acontece com os zombadores. Escuta aí, ó. Aqueles que zombam da verdade. Escuta aí, ó. Vai.
4: Então, aí ele tinha pedido o rádio para escutar o Senhor. Olha só, né? Aí eu falei assim, ai, vou querer o rádio, né? Para me escutar. Chamava ele e não respondia. Aí aquele negócio falou assim, vai lá, vai lá. Cheguei lá, peguei meu filho caído no chão. Olha, tinha vomitado pura sangue, os olhos dele estavam paralisados, totalmente morto. Aí eu peguei na cabeça dele e falei assim, filho, responde a mãe, Deus vai trazer você de volta, eu sei que você está vivo, você não vai morrer, meu filho, porque Deus não vai deixar, porque o bispo fala, quem é dizimista fiel, não deixa morrer e nem ir. Isso. Levei ele pro hospital. Chegou lá o médico, né? Demorou. Daí chamou eu, que não pode ficar dentro do hospital, né? Aí eu peguei, a hora que ele chamou, nós foi lá. Aí o que, que ele falou pra mim? Ah, o seu filho não tem jeito, não.
3: O médico porque, falou?
4: É, porque juntou sangue na cabeça dele, o derrame foi fatal.
3: Meu Deus.
4: Nós precisa levar ele pra mesa de cirurgia. Aí o que, que aconteceu? Ele falou, se levar... ele vai morrer, e se ele ficar, ele também vai morrer. Mas eu olhei para o médico e falei, ele não vai morrer não, Deus vai trazer ele de volta para mim, porque eu tenho fé no meu Senhor e pelo ser dizimista dele. O apóstolo fala, quem é dizimista não morre. E fiquei, desde ele falou assim, quem vai acompanhar ele para o ETI? Aí me chamou, eu acompanhei o meu filho. Mas olha, meu filho branco totalmente, nossa, não dava nada, mas por Deus sim. Peguei o companheiro de um beijinho e falei, vai com Deus, meu filho. Deus vai trazer você para a mãe. Né? Daí pegaram, internaram ele, põe no UTI, ficou cubado. E eu peguei e vim embora. Daí para receber notícia tinha que ser só pelo celular, né? Por causa desse vírus, né? Aí o médico, no outro dia, telefonou, disse que ele tinha abrido o olho e perguntado.

0: cadê minha mãe? Eita, eu dou um glória a Deus.
1: Meu Deus do céu, aplauda o nome do Senhor. Tá vendo aí? O que era para ser morte.
0: E hoje, apóstolo, ele está andando já para a glória de Deus e conversando. E você sabe o que, que ele fala para mim? Ai, mãe, graças a Deus eu estou andando, mãe, eu não fiquei torto. Deus insiste, eu vou lá na igreja com a senhora. Hoje mesmo ele queria vir.
1: Não vai zombar mais, quem está entendendo? É, Deus é fiel.
0: É uma mãe, fiel?
1: Uma mãe que é fiel pelo seu filho, olha para mim. Olha para mim. Por isso que eu digo que há jeito. Porque se a mãe é espiritual, ainda que o filho seja um drogado, endemoniado, sem conhecer o que a mãe conhece, Deus vai salvar ele por causa de você.
0: Amém.
1: Deus vai salvar ele por causa de você. Não é por causa dele, porque se Deus fosse olhar as obras dele, matava ele. Mas pelas obras da mãe, pelo carinho que a mãe tem de fazer os votos, os sacrifícios pelo filho, então pela justiça da mãe, Deus salva o seu filho.
0: Viu, apóstolo? Ah. E o diabo quis derrubar nós duas vezes, né? Assim que ele chegou daquele jeito na cama lá para me cuidar, fiquei doente com vírus também e foi parar no hospital. Fiquei no UTI também. Mas como eu sou dizimista fiel, ficava clamando para Deus. Falar, Deus vai trazer eu e o povo da igreja orando. Até o senhor também orou por mim.
1: Estava em campanha de
0: oração. Como o menino mandou, né? Estou aqui para a glória de Deus.
1: É vitória! Aplauda o nome de Jesus, bem forte. Eita Deus!
0: O vírus não conseguiu levar nós, não, nem eu e nem meu filho.
1: Deus
0: graças
1: é fiel.
0: A Deus.
1: Não tocou em nenhum, minha filha.
0: Então.
1: Olha, veio o problema para vir a solução, para a salvação dele.
0: É.
1: Tá?
0: Porque ele é meu e de Deus.
1: É, claro.
0: Ele vai vir aqui.
1: Amém. Paz, filha.
2: A paz, apóstolo.
1: Qual é o seu nome, filha?
2: É Nilva.
1: Mas, Nilva, o que, que aconteceu, filha?
2: O que, que aconteceu? Que domingo passado. O senhor deu aquela areia, né?
1: Sim.
2: Que o senhor trouxe.
1: Da pesca maravilhosa.
2: É, areia.
1: Uhum.
2: Aí eu levei para casa e aí o meu filho é bebia. Ele estava bebendo muito, muito. Aí eu cheguei lá domingo e ele estava deitado na cama lá assim, bêbado, sabe? Aí eu peguei aquela areia e fui jogando sobre ele, assim, na cabeça, assim, no corpo dele. Fui
1: ele estava bêbado.
2: Aham. E fui determinando, falei, senhor, liberta o meu filho, do jeito que o senhor me libertou, o senhor vai libertar o meu filho. Aí eu joguei sobre ele, assim, né, com muita fé.
1: Eita Deus!
2: Aí, quando foi 3 horas da manhã, eu levantei para orar, aí eu orei, aí não foi poucos minutos, após ele levantou, foi no banheiro e começou a fazer ânsia para vomitar. Mas olha que ele fazia ânsia, mas não saía nada. E ele vomitando muito. Aí ele ficou essa semana, ele ficou a semana inteira sem beber. Aí ontem eu falei para ele assim, você bebeu? Aí ele falou, ó, mãe, eu tomei 3 latinhas de cerveja. Só que eu acabei de tomar e ela saiu para fora.
1: Eita Deus do céu! O espírito, o Exu malandro.
2: Foi.
1: Um Exu malandro. É um Exu do vício.
2: É, então.
1: Ele estava incorporado nele.
2: É.
1: Mas quando a senhora jogou areia ungida, uhum, o espírito maldito que estava nele desencarnou do corpo dele. Você vê que ele foi beber, não aceitou o estômago, ele vomitou para fora.
2: É, ele disse que vomitou. E aí hoje ele falou assim: eu quero ir na igreja, eu quero ir na igreja. E ele veio, ele está aqui.
1: Está aqui o menino?
2: Ele veio, ele está aqui.
1: Deus, aplauda Jesus aí, meu filho. É ele aqui?
3: É eu.
1: É você, meu filho?
3: É eu.
1: Meu filho de Deus, o senhor bebeu 3 latinhas.
3: Tomei e vomitei na hora.
1: E vomitou na hora?
3: Na hora.
1: É?
3: É.
1: Jesus, aí você sentiu o desejo de vir à igreja, foi?
3: Foi, eu pedi pra minha mãe trazer hoje.
1: Hã?
3: Eu pedi pra minha mãe trazer hoje.
1: É. Deus! É o poder de Deus! Jesus é fiel nesta igreja, diga glória a Deus. Filhinho, você sentiu nojo da bebida, foi?
3: Tô com nojo agora.
1: Tá com nojo?
3: Tô.
1: Quando o senhor sente o cheiro da cerveja, você sente o quê?
3: Arrepio tudo.
1: Rapaz do céu, você arrepia todo.
3: Arrepio.
1: O Exu malandro saiu do corpo dele. E aí o Espírito de Deus entrou. Porque não foi carne nem sangue que pediu para trazer. Foi o Espírito de Deus que está sobre a vida dele já. O Espírito de Deus já está sobre a tua vida, meu filho. Ninguém vem à casa de Deus se o Espírito de Deus não trazer. Jesus disse: todos que vêm a mim é o meu Pai que trouxe, e de maneira nenhuma lançarei fora. Então, seja bem-vindo, meu filho. Tá feliz, filho? Tá?
3: Tô feliz. Tô
1: bebia,
3: feliz.
1: Bebia todo dia? Você bebia? Era?
3: Todo dia, todo dia.
1: É? Você sentiu uma vontade de beber?
3: É.
1: É? E depois que a sua mãe levou a santa areia consagrada, jogou no seu corpo, o senhor começou a se libertar depois daí, né?
3: Foi.
1: Foi?
3: Foi.
1: Não tá bebendo mais?
3: Não.
1: Tá liberto?
3: Tô liberto.
1: Fica firme com Deus agora, aplauda o nome de Jesus Cristo. E a mãe tá feliz, né?
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Eu creio que eu estou diante de uma geração que se posiciona radicalmente contra o pecado. Não, vocês não ouviram. Eu creio que eu estou diante de uma geração que se posiciona radicalmente contra o pecado.

Se você faz parte dessa geração, eu vou contar até três. E no três, nós vamos bater a nossa cabeça no teto. E você vai ter a oportunidade de dizer para todo mundo:

0: 6:31.
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2: Tem milagre aí, é?
3: Tem. Eita, quarta-feira, glória. Do colírio que o apóstolo mandou levar e pingar na água ou tomar, né? E meu bisneto, que tá com 2 meses e meio, tava com 5 dias que não obrava e gritando, desesperado de dor na barriga. Eu cheguei em casa, minha neta tava lá na cozinha e o marido dela com ele na sala. Falei, daqui o nenê. Ele falou, o que você vai fazer, vó? Aí peguei e pinguei uma gotinha na boquinha dele. Eu falei, agora massageei a barriguinha dele. Daí a pouquinho, bispo, mas ó, o menino soltou, que lambuzou até a cabeça.
2: Oh, meu Deus, o milagrão foi na hora.
3: Foi na hora.
2: Resposta imediata.
3: Imediata.
2: Olha, a unção de Deus, uma coisa tão simples,
3: aí,
2: né?
3: Eu e o marido da minha neta, nós ficávamos, ó, foi o remedinho que a avó deu.
2: O remedinho santo de Jesus, né? Então, aí, a bênção foi na hora.
3: Foi na hora. E eu tinha refluxo de leite. Eu não podia tomar leite.
2: Passava mal.
3: Tudo quanto é coisa de leite que eu comesse, eu passava mal. Eu ficava 2, 3 dias sem indo no banheiro direto, dia e noite.
2: Meu Deus.
3: E vomitando.
2: Jesus, o negócio era feio mesmo.
3: Era feio. Leite eu não podia nem passar perto. Aí eu peguei e falei assim, se valeu pro nenê, vai valer pra mim também.
2: Eita, glória.
3: Aí eu peguei e tomei. Pinguei na minha boca, tomei. Aí eu peguei e falei, agora vou fazer o teste. Peguei e tomei leite. Não me fez nada.
2: Eita,
3: nada.
2: Glória, aplauda! O nome de Jesus quer dizer que a unção que foi no colírio, simbólico, porque é algo simbólico da parte de Deus consagrado para a nossa vida. Quando a senhora tomou posse, o milagrão aconteceu na hora.
3: Eu falei, eu vou fazer o teste, porque eu não podia nada que tivesse leite.
2: Fazia mal na hora.
3: Na hora. Teve dia de eu passar 2, 3 dias, o dia e noite no banheiro.
2: Muito,
3: não podia
2: sério
3: nem sair
2: mesmo
3: de casa. Aí eu peguei e falei, não, agora eu vou ver. Tomei leite, tô tomando leite, não fez nada.
2: Eita,
3: nada.
2: Eita, glória, milagrão aconteceu. Glória, aplauda a Jesus pela vida da nossa guerreira. Esse é o nosso Deus.
4: Se Deus deu a oportunidade que a pessoa mudou de vida, eu acho que tem que dar o testemunho aqui.
5: É verdade.
4: É, porque assim, eu pedia para Deus renovar minha habilitação, que está sem renovar desde 2007.
5: Uhum.
4: Aí tinha aqui a fonte, né?
5: A fonte da água aqui.
4: Isso, a fonte da água aqui.
5: Uhum.
4: Aí eu vim, coloquei a minha habilitação velha aqui em cima e orando a Deus para dar condições de renovar. Era impossível, era difícil, uhum, né? E eu tinha proposto no meu coração, dentro do meu emprego, de fazer o concurso de motorista. Eu já sou funcionário público, só que eu não sou motorista. E eu já me inscrevi para ser motorista. Agora, semana que vem, eu já vou fazer o concurso, né? E aí Deus já deu condições de eu mudar a minha carta.
5: Meu
4: tá?
5: Pai do céu.
4: E a minha carta de habilitação D. Essa semana eu já vou pegar nova já.
5: Ele é fiel. É?
4: Como está desde 2007 sem renovar, eu tinha que fazer aquela provinha de 30 questões, né? Aí de 30 questões, acertei 27. Graças a Deus, né, que a moça falou assim, ó, no mínimo você tem que acertar 21 questões pra você estar passando. E eu acertei 27. Graças a Deus.
5: 21, acertou 27.
4: Acertei 27.
5: Passou!
4: E a segunda vez, que eu tava com o Corcel 2, né, Deus já me deu um gol, já muito mais novo que o
5: Corcel. Muito mais novo que o Corcel.
4: Exatamente.
5: E Deus tem trabalhado na tua vida.
4: Tem trabalhado dia a dia, tem trabalhado na nossa vida, da minha família.
5: Ele é fiel.
4: Então eu estou muito agradecido.
5: Amém, filho. Aplauda o nome do Senhor Jesus, que ele é fiel.
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2: Oh, meu Deus! Ei! Levanta! Tá andando! Tá andando, senhor! Senhor, a boleta! Tá andando! Vem! Anda! Oh, eu te disse que aqui acontece milagre assim de repente. Ele é o nosso pastor. Ele é o único pastor dessa igreja, Jesus. Ele é o pastor que toma de conta das ovelhas. Glória, glória, glória, glória, glória.

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4: Meia-noite e 45.
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5: O que aconteceu?
6: O livramento da casinha.
5: Ah, da casinha que a senhora fez o propósito.
6: Amém. Eu levei ela domingo, né? E ao chegar em casa, eu abri a porta da sala. Aí, a hora que eu cheguei na primeira sala, eu coloquei minha bolsa em cima do sofá. E a hora que eu virei para colocar a casinha, aí eu vi uma enorme de uma cobra. E essa cobra, ela estava descendo da outra sala para a cozinha. Aí eu peguei e saí para fora, liguei para o meu irmão, né? Falei assim, Marcos, corre aqui para você ver um algo que está aqui dentro de casa. Aí ele veio e falei assim, ai, Marco, pega um pau, alguma coisa, porque é uma cobra enorme que está aí dentro de casa. Aí ele pegou, desceu e falou assim, minha irmã, mas como que essa cobra está aqui, pelo jeito, já há dias aqui dentro de casa. Mas na hora que eu peguei a casinha, o senhor determinou, o senhor falou assim, aquele que pegar e levar, todo o mal que tiver alojado dentro da sua casa vai sair. E a hora que eu cheguei, eu abri a porta.
5: Deus revelou, meu filho.
6: Deus revelou
5: a cobra
6: e
5: lá.
6: E ela saiu, não sei aonde que ela estava.
5: Não, mas fica nada oculto que ele não revela.
6: Nada oculto. E essa cobra saiu, até meu irmão pegou e falou assim para mim assim, vó, minha irmã, para casa, você não vai ficar aqui. Eu falei, não, eu vou ficar aqui sim. Essa casinha eu coloquei na sala, na primeira sala lá de casa, e ela está lá exposta. E eu falei assim,

0: Senhor, porque olha, as tuas palavras se cumprem mesmo que...
1: O diabo saiu de dentro da casa.
0: Em nome de Jesus, então, eu torno a falar, quando você pegar um voto, né, que quantos, né, na área financeira, quantos tenho feito os propósitos, o Senhor tem me
1: abençoado. Eu sou abençoado, irmã.
0: Né? Então, faça... Mas cumpra, né? Cumpra,
1: amém,
0: porque
1: filha.
0: Não é brincadeira. Esses propósitos verdade, não é brincadeira. É o Senhor, Ele nos livra de todos.
1: Sério,
0: e eu louvo e agradeço a Deus, né? Por Deus ter me livrado, né? Porque eu podia estar aí picado por uma cobra, não, mas Deus me livrou, né? E
1: diga
0: pela unção
1: a Deus,
0: que eu levei da casa
1: de Jesus.
0: Amém.
1: Deus, Ele é fiel. Paz, filho.
2: A paz, apóstolo.
1: Tudo bem contigo?
2: Tudo bem. Eu sou aquele que num dia entrou aqui com muita dor no pé, me arrastando e dizendo para minha esposa que eu tinha perdido a minha fé. O Senhor me levou no altar. Eu fiz uma aliança com Deus. O Senhor pediu água, vinho e azeite. A partir daquele momento, eu decidi, me tornei fiel dizimista, ofertante, fiz o projeto do Gideão, fiz o propósito da estrela de Davi, fiz o propósito da lâmpada. E estou firme aqui na igreja aqui. E eu fiz também o do projeto de 2021. E eu escrevi ali, entre outras coisas, saúde e prosperidade para minha filha, que acabou de se formar no Rio de Janeiro e fonoaudióloga. Ela se formou, ela fez uma prova dia 22 de novembro de residência pela USP de São Paulo. Ela acabou de me ligar agora há pouco dizendo que passou na primeira fase.
1: Deus, aplauda Jesus aí. O projeto é forte.
2: Filho, apóstolo, é forte. Tem mais. Ela passou no mestrado da PUC de São Paulo. Ela vai ter que decidir entre o mestrado da PUC e a residência da USP de São Paulo. Ela passou também.
1: Meu Deus do céu.
2: Entendeu? E eu estou muito feliz, eu fiquei emocionado. Eu não tenho palavras mais. Entendeu?
1: Tudo que o senhor pediu no projeto, eu
2: tudo fez. Que eu pedi está acontecendo. E principalmente com a minha filha.
1: Meu Deus,
2: entendeu? Desde quando eu fiz essa aliança em cima do altar com Deus.
1: Aleluia.
2: Foi essa aliança que me fez isso. E hoje eu estou andando cada vez melhor. Sem dores, sem artrose. Meu joelho está bom. Estou conseguindo andar, caminhar tranquilamente. Com a glória de Deus. Apóstolo. E eu sentia tanta dor que eu não dirigia mais. Hoje eu dirijo o carro novamente. Hoje eu consigo dirigir o carro. As dores foram embora.
1: Assim,
2: isso, exatamente.
1: Agora anda aí, vai, anda aí, meu filho, vai. Ó. Jesus querido. Deus é bom, não é?
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0: 1 e 2.
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2: A primeira vez que eu vim aqui foi dia 21 de outubro. Aí eu falei com o senhor ali, né? O senhor falou assim: você vai ter um Natal como você nunca teve na sua vida. O meu esposo lá no emprego, assim, final de ano, é só aquela férias coletiva. É o bem pouquinho, assim, coisa de 9 dias. Esse ano, o patrão deu os 20 dias e ainda comprou mais 10. A benção foi grande, apóstolo.
3: Então, tudo depois que a senhora pegou o projeto.
2: Depois do projeto. Aí o meu patrão, eles são bem assim, alemão, né? Eu sou diarista, né? E aquelas pessoas assim que...
3: Segura.
2: Aí eu falei assim pra ele assim: você não tirava um fogão pra mim?
3: Ó, você falou pro seu patrão.
2: Falei. Tirou.
3: Ele tirou?
2: Tirou.
3: Comprou?
2: Tirou. Chegou essa semana.
3: Fogão.
2: Fogão.
3: 0 quilômetro.
2: Zero.
3: Rapaz do céu, aplauda o nome do Senhor Jesus bem forte. Paz, filha.
4: A paz.
3: O que aconteceu na vida de minha irmã?
4: É da pasta.
3: É do projeto de vida?
4: É, 2021.
3: Já tem milagre aí?
4: Já.
3: Eita, Deus, aplauda o nome de Jesus aí. Eu gosto de milagre. Eu gosto de vitória. Isso aqui me faz feliz. O que aconteceu, minha filha, quando você pegou a pasta?
4: Eu peguei duas pastas e cumpri as duas.
3: A senhora pegou dois projetos de vida?
4: Dois projetos.
3: E cumpriu os dois votos?
4: Cumpri os dois. Aí eu já tinha recebido a minha primeira parcela do 13º. Aí a segunda eu recebi R$1.100.
3: R$1.100?
4: R$1.100.
3: E era para receber quanto?
4: Ah, ia dar uns 600 só.
3: E Deus multiplicou.
4: Multiplicou.
3: O 13º.
4: O 13º.
3: R$1.100.
4: R$1.100. Aí depois também a empresa fez um sorteio lá e eu ganhei R$1.000.
3: Jesus amado, é muita benção. Diga a glória a Deus. Ganhou R$1.000, minha filha.
4: R$1.000.
3: Ninguém perde pra Jeová não, né, minha filha?
4: Não.
3: Sem falar agora, que as bênçãos vão começar agora. Agora que as bênçãos vão começar a funcionar, que o projeto de vida é para 2021.
4: Eu creio.
3: Prepara, porque o que vai chover de bênção na sua vida. Prepara, porque agora que você tem que ter uma cobertura pesada. Verdade ou não é?
4: Verdade.
3: Então você tem que buscar essa cobertura, porque a bênção de Deus vai ser grande sobre a tua vida este ano.
4: Amém.
3: Em nome de Jesus.
4: Amém.
3: Aplauda o nome do Senhor Jesus bem forte.
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0: 1 e 5.
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7: Obrigado, Senhor.

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1: Não ajunteis tesouros na terra, onde a traça e a ferrugem tudo consomem, e onde os ladrões minam e roubam. Mas ajuntai tesouros no céu, onde nem a traça nem a ferrugem consomem, e onde os ladrões não minam nem roubam. Porque onde estiver o vosso tesouro, aí estará também o vosso coração. Não julgueis, para que não sejais julgados.

0: Porque com o juízo com que julgardes sereis julgados, e com a medida com que tiverdes medido vos hão de medir a vós. E por que reparas tu no argueiro que está no olho do teu irmão, e não vês a trave que está no teu olho? Ou como dirás a teu irmão: deixa-me tirar o argueiro do teu olho, estando uma trave no teu? Hipócrita, tira primeiro a trave do teu olho, e então cuidarás em tirar o argueiro do olho do teu irmão. Pedi, e dar-se-vos-á. Buscai e encontrareis. Batei, e abrir-se-vos-á. Porque aquele que pede, recebe. E o que busca, encontra. E ao que bate, abrir-se-lhe-á. E qual de entre vós é o homem que, pedindo-lhe pão o seu filho, lhe dará uma pedra? E pedindo-lhe peixe, lhe dará uma serpente? Se vós, pois, sendo maus, sabeis dar boas coisas aos vossos filhos, quanto mais vosso Pai, que está nos céus, dará bens aos que lhe pedirem. Portanto, tudo o que vós quereis que os homens vos façam, fazei-lo também vós, porque esta é a lei e os profetas. Entrai pela porta estreita, porque larga é a porta e espaçoso o caminho que conduz à perdição, e muitos são os que entram por ela. E porque estreita é a porta e apertado o caminho que leva à vida, e poucos há que a encontrem. Acautelai-vos, porém, dos falsos profetas, que vêm até vós vestidos como ovelhas, mas interiormente são lobos devoradores. Por seus frutos os conhecereis. Porventura colhem-se uvas dos espinheiros ou figos dos abrolhos? Não pode a árvore boa dar maus frutos, nem a árvore má dar frutos bons. Toda árvore que não dá bom fruto corta-se e lança-se no fogo. Portanto, pelos seus frutos os conhecereis. Nem todo o que me diz: Senhor, Senhor, entrará no reino dos céus, mas aquele que faz a vontade de meu Pai, que está nos céus. Muitos me dirão naquele dia: Senhor, Senhor, não profetizamos nós em teu nome? E em teu nome não expulsamos demônios? E em teu nome não fizemos muitas maravilhas? Então lhes direi abertamente: nunca vos conheci. Apartai-vos de mim, vós que praticais a iniquidade. Todo aquele, pois, que escuta estas minhas palavras e as pratica, assemelhá-lo-ei ao homem prudente que edificou a sua casa sobre a rocha. E desceu a chuva, e correram rios, e assopraram ventos, e combateram aquela casa, e não caiu, porque estava edificada sobre a rocha. E aquele que ouve estas minhas palavras e não as cumpre, compará-lo-ei ao homem insensato que edificou a sua casa sobre a areia, e desceu a chuva, e correram rios, e assopraram ventos, e combateram aquela casa, e caiu, e foi grande a sua queda.
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2: 1:07.
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apesar das minhas fraquezas. Eu faço um compromisso com o Senhor de ser fiel e não fazer mais a vontade da minha carne, mas a vontade do Senhor em mim. Por isso eu te peço, Senhor, sela este compromisso.

0: 21:28.
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2: A paz, querida.
3: A paz.
2: Qual o nome da senhora?
3: É a Lúcia, bispo.
2: Irmã Lúcia, o que aconteceu?
3: Ô, bispo, a nossa casa, antes da gente ser aquele dizimista fiel nas primícias,
2: hã?
3: Entendeu? Que a gente prendeu aqui nessa igreja.
2: Prendeu aqui na igreja.
3: Aqui na igreja.
2: Hã?
3: Então, bispo, a gente estava sendo fiel há uns tempos para cá. Bispo, não tem faltado nada na minha casa.
2: Eita,
3: graças a Deus,
2: terra.
3: Nada.
2: Deus prospera os fiéis dele.
3: Jesus.
2: E antes da senhora ser fiel dizimista, o que acontecia?
3: Ah, bispo, era desemprego, era briga em casa. Hoje
2: celeiro
3: é uma
2: vazio.
3: Paz. Hoje é uma paz na minha casa.
2: Celeiro vazio.
3: Celeiro vazio.
2: Não tinha dinheiro pra nada?
3: Não tinha dinheiro pra nada. Hoje não falta nada. Graças a Deus, se a gente tem dinheiro pra vir à igreja, a gente tem dinheiro pra comprar as coisas que a gente precisa, não passa falta de nada. Graças a Deus, né? Então Deus tem
2: Deus surpreendeu suprido vocês através da fidelidade.
3: Necessidade. E eu, bispo, com o pouco que eu recebo, que é uma diária só. Mas tá, eu falo, tá aqui, Jesus, o teu tá aqui. Eu ponho acima do dízimo. Eu ponho acima.
2: Tem faltado pra senhora?
3: Nada, nada.
2: Mas antes
3: nada.
2: A senhora ser dizimista, faltava tudo.
3: Faltava.
2: Mas
3: claro,
2: agora não falta nada.
3: Não falta nada.
2: Tem com abundância hoje.
3: Com abundância.
2: Então aplauda o nome de Jesus, que ele é fiel, meu irmão.
4: Pai, senhor, irmão.
5: Qual o nome do senhor?
4: Maia.
5: O que aconteceu na vida do senhor?
4: Eu vim numa quarta-feira, eu cheguei aqui todo doente, machucado, tá? E eu creio, quando a irmã começou a orar no meu ouvido, entrou aquela voz, o Espírito Santo de Deus, dentro do meu ouvido, e entrou dentro do meu ser, tomou conta da minha vida, e eu estava esperando isso aqui. Clínica.
5: Mostra aí, o que está aqui assim.
6: Aleluia.
4: Aqui é da clínica de Jandaia do Sul. E eu disse para a pastora: pastora, estou triste. Ela disse: o que está acontecendo? Eu falei: eu tenho que fazer duas cirurgias. Lembra-se, irmã? Eu tenho que fazer duas cirurgias. Não tem mais nada que fazer cirurgia. Direito. E nem do lado esquerdo, irmã. Talvez vocês não dão valor para aquele pequeno sabonetinho. Mas o dia, então eu tomei o primeiro banho do sabonete, Deus disse: você pensa que vai ser fácil? Você pensa que vai ser no primeiro banho? Você vai ter que rodear o muro 7 vezes. E você vai descer 7 vezes para você ser curado. E com aquele primeiro sabonete, eu tomei 6 banhos. E eu vim numa terça-feira e não troquei. E peguei novamente o segundo sabonete, irmã. E eu tomei o outro banho. E tomando aquele banho, e quando eu cheguei lá no hospital, eu peguei assim o exame, e o médico olhou para mim e falou assim: vai para tua casa.

0: casa. Abraça a sua família. Fica alegre com elas, porque não é câncer, não é nada, filho. Vai, abraça a tua esposa. Está aqui, irmão, para a honra e glória do Senhor. Que Deus está aqui nesse lugar. A irmã disse assim: você vai? Falei, vou. Eu já não posso dizer mais, não é a nossa igreja, porque é a nossa igreja. Eu vim na quarta-feira, aí eu vim uma terça, vim duas, vim três, e na terceira, Deus falou, são sete, mas Deus é tão maravilhoso, que Ele entregou, Ele disse, ei, vai fazer a minha obra, faça a minha obra, se vocês poucos me conhecem, mas eu sou pastor, e eu, irmã, estou aqui para multiplicar nessa casa. Não vim dividir, não vim trazer contenda nem ira. Eu vim trazer aqui, aqui que o Senhor disse, vai, porque lá é bênção. O inimigo entrou na minha casa e fez um rebuliço. Aí vocês falam, ei, mas se você é pastor, o inimigo entra, entra, irmã. E quando eu olhei no chão, irmã, estava cheio de sangue. Aonde eu estava tomando banho, eu desmaiei e gritei a minha esposa, e ela veio correndo, e eu falei, Senhor, o que está acontecendo? O médico me pegou e falou, vai rapidamente para o Hospital da Providência. E dentro da ambulância eu falei assim, Senhor, cura-me mais uma vez, Senhor, não deixa eu ir dessa vez, mais 15 anos, Senhor, igual o Senhor deu para Jeremias. E ele pegou e entancou o sangue, irmão, e hoje Ele me dá a cura. E eu agradeço.
1: Na cara do diabo.
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3: Numa quarta-feira começou a manifestar a doença, que nem eu sabia que aconteceu o que aconteceu. E quando foi na quinta, eu chegando na minha casa de manhã, eu fui lavar o quintal, né? Não terminei de lavar o quintal. Quando eu cheguei no portão, já não deu mais para fazer mais nada. Aí eu corri para dentro. Aí eu cheguei dentro de casa, já fui direto no banheiro. Vomitei o que tinha tudo no organismo para fora. E fui para dentro do quarto. Quando eu cheguei dentro do quarto, doeu o corpo inteiro, barriga, tudo, nada, nada. Não tinha lugar que não doesse. E eu duvidei de mim mesma. Eu falei: Senhor, dor de parto. É insuportável. Aí falei pro meu marido: procura o SAMU porque eu não aguento mais. De tanto vomitar e correr pro quarto, vomitava e correr pro quarto. Era só o sentido que eu tinha e clamando a Deus: meu Deus, o que é isso? Mas eu sabia que eu tinha pedra na vesícula. Era já para ter operado. E é uma crise, né? Crise de vesícula. Quando chegou no hospital, aí não deu mais para nem esperar. Teve que ir direto e fez cirurgia de emergência. Fez cirurgia, assim, até diferente das outras cirurgias de vesícula fizeram. Porque as pedras, 51 pedras, elas se soltaram para o pâncreas, elas se soltaram para o rins, já estava descendo para o organismo inteiro, e a junta médica que me operou, com certeza foi guiada por Deus. Com certeza, porque eu até tive medo. Quando eu olhei nas crianças, eu tive medo. Falei: meu Deus, essa mocinha vai me operar, mas está nas tuas mãos. Guia as mãos dela. Tirou de dentro do canal do rins, fizeram raspagem no pâncreas, por isso que eu decaí da maneira que decaí. E deu uma anemia. Fui entubada, a minha família toda se reuniram, veio gente de Astorga, de tudo quanto é lugar, vieram se reunir dentro do hospital e ficaram tudo desesperado: ela vai morrer, porque eu enchei de repente.

Aí o médico falou pro meu marido: olha, não tem mais jeito. Aí o meu marido: tem, doutor. Tem, porque quando o homem não tem mais jeito, Deus começa. Eu tô esperando Deus começar.

0: um exame. Aí ela achou um com anemia 6.3, anemia quase profunda. Aí ele disse, não vai poder ir para casa. Vai ter que ficar internada 2 dias e tomar sangue. Tem que ficar 2 dias pelo menos. No que eu tomei sangue, a primeira bolsa de sangue me deu um choque anafilático. Deu um choque que eu ponho os médicos tudo para correr dentro daquele hospital. Todo mundo me levou lá para a enfermaria e esperava que eu ia morrer. As mulheres no quarto dizem que esperavam que eu não voltava mais para o quarto da maneira que eu fiquei, que eu tremia até os ossos. E falta de ar, faltou o ar, como se cortasse o ar. Aí meu marido falou, você não viu nada. Depois que você saiu, deu tipo um terremoto dentro desse hospital aqui, dentro dessa ala que nós estávamos no pavilhão 5. Dentro desse pavilhão 5 aqui, enfermeira caiu, bandeja pelo chão. Foi a hora que Deus agiu, que Deus me tirou do choque. Deu um terremoto. As enfermeiras vinham com as bandejas para ir para o quarto, derrubava a bandeja. Um homem caiu da cama por cima de 2 cadeiras, esperamos que... Eles esperavam que eu não estava na hora, eles esperavam que aquele homem ia sair todo machucado. Não saiu machucado. Foi uma coisa disso... Meu marido disse que não entendeu, eu falei, mas foi espiritual. Foi o mal que saiu. Foi o mal. O anjo da morte, Deus expulsou de lá. E hoje eu estou de pé aqui para louvar o nome de Deus. Estou de pé para engrandecer o nome de Deus, que eu nunca faltei um culto aqui. O dia que eu faltei foi para ir para o hospital. E eu peço a Deus que Ele me prepare cada vez mais, porque eu vi coisa tremenda com vocês. E espero em Deus que Deus vai abençoar cada dia mais essa igreja. Vai levantar em nome de Jesus.
1: Deus abençoe. Pode ter certeza que a senhora vai viver muitos anos de vida ainda nessa terra com muita saúde, viu? Em nome de

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2: 1:49.
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0: 2 horas. 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
1: Paz, filha.
2: A paz.
1: O que aconteceu na tua vida, filha?
2: Eu estava sentindo uma dor na minha cabeça. E a dor era do lado esquerdo. E era assim, do tamanho de uma bola de gude. Fazia uma semana que eu estava sentindo essa dor. E eu pedi para o apóstolo orar na minha cabeça. Quando o apóstolo botou a mão assim, eu senti que aquilo anestesiou. Aquele anestesiado eu sinto até agora. A cura que Deus me deu.
1: E o caroço?
2: Eu não sinto mais nada.
1: Não sente mais nada?
2: Mais nada. Para a honra e glória do Senhor Jesus.
1: Jesus do céu é muito forte. O poder de Deus é muito forte nessa obra. Diga glória a Deus. Filha, a dor fugiu na hora, foi embora.
2: Na hora, apóstolo. Na hora mesmo.
1: Na hora que eu coloquei a mão.
2: Foi. Sabe por quê, apóstolo? A unção que o Senhor tem é tão grande. O Senhor e a bispa têm uma unção tão assim de Deus. Que aonde a gente está ouvindo a rádio, onde for, que a gente ouve a oração de vocês, a gente sente a presença de Deus toma conta da gente.
1: Allah,
2: e para a gente ser curado, apóstolo, a gente tem que estar na mesma ligação, na mesma fé.
1: É verdade.
2: Sabe? Porque vocês são muito usados por Deus. Faz 5 meses que eu estou aqui nessa igreja. Mas eu vim para ficar mesmo. Eu vim para ficar. Já recebi muita bênção.
1: 5 meses já recebeu muita bênção.
2: Olha, 5 meses. Com 3 meses que eu estava, que eu estou aqui, o Senhor me deu um. O Senhor falou na campanha do manto. Aqui tem esposas que Deus vai usar do teu.

0: esposo, antes de terminar o ano, Deus vai te abençoar com um carro zero. E Deus me deu um carro zero.
1: Ah! Dá glória a Deus aí, meu filho. Tá vendo? Deus deu condição pro marido comprar um carro zero quilômetro pra ela.
0: Sim.
1: Esse é o Deus que nós servimos.
0: E eu saí da concessionária com o rádio já ligado, ouvindo a rádio, e eu tô com todos os documentos. O carro saiu no meu nome.
1: Cheirando novo.
0: Cheirando novo.
1: Aplauda o nome de Jesus, você pode. 5 meses e Deus está mudando a vida dela por completo. Imagine quando daqui 7 anos, se você aguentar 7 anos. Você será a pessoa mais bem-sucedida dentro da sua casa. O que que aconteceu?
2: Eu tava com a íngua na virilha e agora que eu toquei no manto, ela sumiu.
1: Desapareceu a íngua?
2: Desapareceu.
1: Tava inflamada?
2: Tava. Hoje, antes de eu vir pra cá, ela tava doendo.
1: E depois que tocou no manto, desapareceu?
2: Desapareceu.
1: Jesus amado, aplauda o nome do Senhor Jesus.
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2: 2:17.
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0: 2:30.
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2: Antes de vir pro culto, era 1:00 da tarde, começou a me dar uma dor aqui assim. Eu respirava, sentia aqui nas costas, mas muito forte.
3: Eita terra!
2: E agora, na hora da oração, sumiu. Tô procurando a dor, mas não.
3: Não tá achando! E nem vai achar!
4: A lembra da oferta que eu ponhei aqui, um dia que eu vim aqui? Fui o primeiro, né? Eu fui pegar um talão de luz, um eu paguei do mês passado, desse mês eu fui pegar zero.
5: Ah, tu ajudou a pagar uma conta aqui?
4: Foi, eu dei 50 ali, eu fui uma oferta que eu dei lá.
5: Pra pagar a conta de água?
4: É pra
5: igreja.
4: É pra igreja, eu dei 50 ali que eu falo dote, aí eu fui paguei o talão de mês passado, esse mês fui pegar o talão, zero, até fiquei meio parado. Ah, lembrei dos R$50.
5: Te cedeu no altar?
4: Eu dei, o primeiro que foi, levantou e dei pela fé. E tem uma coisa, eu não tenho salário e Deus me honra. Deus me honra, que a Bíblia diz assim, aquele que dá com alegria, Deus honra.
5: Deus é fiel, meu irmão. Eu amo quando as pessoas entendem a mensagem da cruz. Eu fico feliz, hein?
4: Ó, eu pago 150, 200 conto todo mês. Esse eu fiquei até meio parado.
5: Você paga 150, 200 de luz?
4: 180, 90, 100, e daí pra trás.
5: Ok.
4: Vem zero, quem quiser ver tá aqui, ó.
5: Ó,
4: vem zero.
5: Ó, o 10/1/2019.
4: Aí, ó.
5: Quanto aí, fia?
6: É verdade.
5: Zero, ó. Quanto? Quanto, fia?
6: 00.
5: Quanto?
7: 00.
5: Quanto?
8: 00.
5: Quanto?
6: 00.
4: Ajuda a obra de Deus. A Bíblia diz que dá com alegria e Deus ajuda. Deus ajuda porque está escrito.
5: Tá vendo? Deus abençoou a vida dele porque ele trouxe com amor. Diga glória a Deus. Ele trouxe com carinho, com amor. Ele deu pela fé. O que ele tinha, ele deu. O que ele tinha ali, ele deu. E Deus honrou a vida dele. Aplauda o nome do Senhor Jesus Cristo.
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1: Venha você, Jeová chama você. Eu quero interceder por você. Eu quero te apresentar um Deus que muda a tua vida hoje, a tua história. Hoje você passa de estar embaixo para estar em cima. Cadê a primeira pessoa que vai aceitar Jesus como Salvador? Cadê? Rapidinho, não demora. Você que quer Ele, você que quer viver dependendo de Deus. O mundo lá fora é falso, são mentirosos, falso, falsidade, cruel. Os teus amigos, você acha que tem amigo, mas eles não são teus amigos. Eles só estão esperando a primeira oportunidade para te traí-lo, para te derrubar. Mas Jesus está te chamando. Cadê a primeira pessoa? Tem essa pessoa aqui. Cadê? Olha lá, vem um. Vai, vem um.

cadê? Cadê a segunda pessoa que vai vir? Cadê a segunda? Não saia daqui sem aceitá-lo. Cadê a segunda pessoa? Cadê a segunda? Cadê a segunda pessoa que vai sair daqui de cabeça erguida, com o nome escrito no livro da vida? Você vai ter uma noite de paz. Cadê a segunda pessoa? O bispo, eu quero. Não minta não. Quem é o pai da mentira? O diabo. Por favor, não minta não. Quem aqui está afastado do Senhor? Levanta a mão. Quem está afastado, não minta não. Quem mente é filho do diabo. Quem aqui está afastado? Levanta a mão assim, bispo, eu estou afastado. Vem, meu filho, ele te ama.

mais alguém. Não minta não. Venha, venha. Ele te chama. Ele chamou Davi e capacitou Davi. Ele está chamando pessoas aqui. Venha. Tem mais alguém? A quarta pessoa. Cadê a quarta? Cadê a quarta para Jesus? Cadê a quarta para Ele? Tem a quarta aqui. Eu sei que tem. Eu sei que tem. E você não veio aqui só por acaso, meu irmão. Você veio aqui porque Deus te trouxe. Aqui nesse corredor, aqui nessa última fila aqui, tem alguém aqui, irmãos, que está afastado aqui? Aqui nessa fila aqui, ó. Tem uma mulher de lado, outra mulher e dois homens no meio. Essa família. Vocês. Deus ama vocês. Hã? Querem Ele? Vocês querem? Eu não conheço vocês. É a primeira vez que vocês vêm. É? Vocês já aceitaram Jesus? Já? Ele tem promessa a cumprir na vida daqueles que chama. E vocês não vieram aqui por acaso. Venha para Jesus.

negócio de Deus é almas. Jesus, será que ele vem morrer para quê? Ele vem morrer para ganhar, para libertar as almas, e para um dia ele vir buscar essas almas. Tem mais alguém? Tem? Tem, filha, você? Venha, venha, filho.

0: tem mais alguém? Eu tô te oferecendo mais uma, tá vindo ali, ó. Mais uma! Oh, glória! Pra tu, Jeová! Está aqui as almas. Levanta a sua mão para cá, igreja. Olha para mim, filhos. Diga: eu aceito Jesus como o único, suficiente e eterno Salvador da minha vida. Pai, coloca o nome deles no teu livro. Reconheça eles.
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1: 2h50.
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exalta o santo nome, Deus. Aleluia. Oh, glórias ao teu nome. Aplauda o nome do Senhor, aplauda o nome do Senhor.

0: 6 horas.
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2: Tem mais testemunho aí?
3: Tem testemunho aqui, apóstolo.
2: Paz, filho.
4: Rapaz, irmão, eu tava tudo travado, as pernas, coluna. Agora, essa oração, irmão, foi, me vou tirar com a mão. Tô sãozinho, graças a Deus. Glória a Deus.
2: O senhor tava travado.
4: Tá, andava tudo travado.
2: É.
4: E a coluna?
2: É a coluna.
4: É, graças a Deus, tô bem.
2: Saiu tudo.
4: Graças a Deus.
2: Tá novinho.
4: Opa, glória a Deus.
2: O velho ficou novo.
4: Graças a Deus.
2: Aplauda o nome do Senhor Jesus de Nazaré. Diga glória a Deus.
3: Eu vim aqui pra igreja com uma dor muito grande aqui na coluna. Dando assim, parecia agulha. Tava assim, espetando aqui. Eu tava pra me levantar, eu tava segurando aqui, ó.
2: Segurando a coluna. Eu vi.
3: Você ouviu.
2: E aí, minha filha?
3: Sumiu.
2: Sumiu a dor.
3: Sumiu
2: a dor. Desapareceu na hora.
3: Agora.
2: Tava como um monte de agulha te furando.
3: Isso, parecia assim, agulha.
2: E agora, depois da oração, foi curada.
3: Foi curada, agora.
2: Aplauda o nome do Senhor Jesus.
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0: 3 e 1.
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1: Em nome do Senhor Jesus, eu mando agora, manifesta Satanás. Eu sei que você está aí, eu já vi você. Exu da depressão. Você quer paralisar as pernas dela, né?
2: Maldita!
1: Hã? Por que que eu sou maldito? Por quê? Maldito é você que está nesse corpo tentando matar ela. Tentando paralisar as pernas, né? É verdade ou não, Satanás? Fala comigo!
2: Sim, eu deixei de cama ela uma semana, mas ela pediu ajuda pra amiga dela. A amiga dela trouxe ela pra igreja.
1: Ajuda pra quê?
2: Pra amiga dela que tá aí dentro da igreja.
1: A amiga dela? Quem é a amiga dela? Quem é a amiga dela? Irmã Maria, bendita é a tua vida, irmã Maria. Você gosta de mim?
2: Odeio.
1: Por que que você me odeia?
2: Que a alma dela era minha.
1: A alma dela? Diz que tu tem raiva de mim, pra Jesus, né?
2: Ela sabe quando eu entrei nela. Ela saiu do serviço numa sexta-feira. Quando ela desceu do elevador, eu dei uma tontura nela e travei as pernas dela.
1: Tá vendo aí?
2: Eu tô com ódio dela, porque sexta ela veio aqui e o senhor foi chamar ela, esse maldito, pra ela ser uma dizimista.
1: Traz o envelope do dízimo. Tu tem raiva de quem é dizimista? Tu tem raiva, né?
2: Eu perturbei ela aqui dentro da igreja sexta-feira todinha pra ela não dar o dízimo, mas a maldita botou R$80 no envelope dela.
1: O diabo tem raiva de quem é fiel. Você gosta desse envelope do dízimo? Você gosta?
2: Não.
1: Por que você não gosta desse envelope?
2: Eu odeio.
1: Odeia, né? Pois é. Pois agora com uma fogo. Eu coloco agora na mão desta mulher esse envelope agora. Segura aí o envelope do dízimo, Satanás. Agora! Eita,
3: Deus! Colocou na mão dela, ela já olhou normal.
1: Eu coloquei na mão dela e já saiu. O que me mantém de pé não é nada dessa vida, é a minha fidelidade.
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2: 3:14.
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Salmo 137 começa dizendo: junto aos rios da Babilônia nos sentamos e choramos com saudades de Sião. Eles estavam cativos da Babilônia, penduraram as suas harpas, o sacerdócio estava calado, os levitas estavam abandonando a vocação, mas para aqueles que permaneceram,

0: boca se encheu de riso e o nosso coração de alegria. E eu declaro sobre você, em nome de Jesus: não desista, retome tua vocação, retome os teus sonhos. Deus ainda acredita em você.
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0: 3:33.
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2: O que aconteceu aí, filha?
3: Apóstolo, através dela ser dizimista e ofertante dessa obra, ela conseguiu para a filha dela um emprego. É o primeiro emprego, não precisou de currículo, não precisou fazer nada. O emprego bateu na porta dela.
2: Tava desempregada.
4: Minha filha.
2: A sua filha.
4: Primeiro emprego, não arrumava dinheiro, não precisou nem de currículo. Vieram chamar ela em casa para trabalhar. Primeiro
2: tudo emprego, fechado.
4: Primeiro emprego, sem saber fazer nada.
2: Tá trabalhando.
4: Trabalhando, graças a Deus.
2: O emprego foi bater na porta, na casa dela, na sua casa.
4: Na minha casa.
2: Chamar ela. Gente, aplauda o nome do Senhor Jesus, que ele é fiel. Diga glória a Deus. O que aconteceu depois que a senhora passou da autismo?
5: Olha, Deus mudou a minha vida.
2: Sim.
5: Deus não me deixou eu faltar o que comer.
2: Ah.
5: Agora, né? Assim, depois que eu comecei a ser dizimista aqui, eu comecei a dizimar o meu filho primeiro.
2: Ah, você começou a fazer o voto pelo seu filho.
5: É.
2: Sim.
5: Deus me libertou de uma convivência, né? E daí Deus honrou o meu filho lá, né? E começou a pagar meu aluguel. Aí, né, ele mandando, eu comecei a dizimar ele.
2: Eu sei, começou a dizimar o dinheiro que ele mandava pra senhora do aluguel, a senhora dizimava.
5: Dizimava também.
2: Ah.
5: Aí, os biquinhos que eu fazia, faço ainda, né, eu dizimo tudo. Eu tiro e trago na casa do Senhor. E tem essa ainda, eu não tenho emprego fixo. Sexta-feira mesmo, bispo, eu tava sem o dinheiro pra mim vir na igreja.
2: Ah.
5: Eu tava sem o dinheiro pra mim vir, pra pagar a circular. Aí de manhã cedo eu já amanheci assim, meu Deus, como que eu vou? Eu não quero quebrar a campanha. Né? Eu tô fazendo a campanha, eu quero ir até o fim, Senhor. Aí do nada minha sobrinha veio e falou pra mim assim, eu tô devendo pra você. E eu nem lembrava, tô devendo pra você. E me deu o dinheiro da minha passagem de sexta-feira.
2: Eita glória a Deus.
5: Não lembrava. Nem eu lembrava, sabe? Daí ela me deu.
2: E aí minha filha, Deus abriu a porta.
5: É, Deus tem me abençoado depois que eu comecei a congregar aqui, sabe? Eu passava uma vida, só Jesus sabe o que eu passava, né? E Deus me libertou através daqui, através da rádio, né?
2: Porque através da rádio. Não deixa essa rádio sair do ar, não. Me ajude a manter as rádios para ganhar alma para Jesus.
5: Eu comecei a ouvir a rádio, né? E pela rádio eu tomei posse, né, da minha vitória, tomei a posição de mulher. E daí, aonde que Deus preparou a casa para mim, dentro de um mês.
2: Oh, Deus!
5: Deus preparou. Né, porque eu tava numa vida
2: tava
5: desgraçada.
2: Difícil, filha.
5: Aí, né, Deus me libertou. Deus tocou no coração do meu filho lá, que era rebelde. Não queria
2: saber da senhora.
5: Não queria saber de mim. Deus tocou no coração dele lá.
2: Pra pagar o aluguel pra senhora.
5: Pra pagar o aluguel pra mim.
2: Eita, Deus fiel.
5: E hoje vai pra 6 meses que eu tô, graças a Deus, tô livre, desimpedida. E pra servir o Senhor.
2: Aplauda o nome do Senhor.
5: Amém.
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8: Glória a Deus. Muitos querem ser usados nessa geração. Diga amém. Toca no ombro da sua irmã.

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1: A paz, filho!
2: A paz, apóstolo.
1: Qual o seu nome?
2: Fabiano. Apóstolo, hoje é o terceiro domingo que nós estamos vindo na igreja. E eu vim domingo retrasado, primeira vez, pelo convite da irmã. E chegamos aqui domingo retrasado, com as portas tudo fechadas, com os caminhos tudo trancado. Chegamos de Uber, porque tinha acabado de vender o carro, porque a situação apertou. E esse testemunho já era para contar, mas eu sou meio tímido. Sou filho de missionária, mas Deus levou minha esposa um ano. Tinha se afastado dos caminhos de Deus. Faz 6 meses que estamos afastados. E o primeiro domingo foi domingo retrasado que viemos aqui. Peguei um envelope na igreja, fiz um propósito com o Senhor. 3 dias após sair daqui, o Senhor mandou uma caminhoneta de 80 mil reais na minha...
1: Deus da prosperidade! Olha a chave lá! Tá passando na cara da peste! Eita, Deus! Vem, filho!
2: E não somente isso, apóstolo.
1: Vai, meu filho, bota o microfone doido.
2: Não somente o carro o Senhor deu de volta, mas todas as portas começaram a se escancarar. A empresa começou a vender sem limites. Deus mandou móveis para minha casa, que nós não tínhamos nada dentro de casa. E Deus está fazendo coisas tremendas.
1: Filho, você tem uma empresa que não estava vendendo, você tinha vendido o carro, estava, desculpa da palavra, lascado.
2: Estava com as portas todas trancadas, caminhos fechados, batia numa porta, não andava certo, batia no outra, não dava certo, os negócios estavam tudo amarrado, estava tudo trancado. Recebi o convite da irmã, do seu esposo, vim para a igreja domingo retrasado. 3 dias após sair da igreja, as portas começaram a se escancarar. Começou a dar tudo certo nas nossas vidas e o Senhor mandou uma caminhoneta de presente na porta, no valor de 78 mil reais.
1: Gente do céu!
2: É o S10 2017, está parada aí fora.
1: Que ano a caminhonete?
2: 2017.
1: Meu pai do céu. Ou seja, Deus está te restituindo tudo.
2: Tudo.
1: Em quanto tempo o Senhor está aqui, meu jovem?
2: É o terceiro domingo hoje.
1: Ah, você está brincando?

0: São três semanas. Três semanas.
1: Três semanas, mas fez um voto.
2: Já era para ter contado o testemunho, mas eu sou meio tímido, mas o senhor está me incomodando aqui no banco desde domingo passado, para que os outros possam ver que o lugar que eles estão vindo congregar, Deus é tremendo neste lugar. E a presença do Senhor é grande neste lugar.
1: Deus está mudando a tua vida, meu filho.
2: Está mudando tudo.

0: suas vidas.
1: Isso é só o começo, meu filho. Prepara que coisas maiores ainda tá por vir.
0: Amém.
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2: Ergue agora a cabeça, levante as tuas mãos e adore.

0: 4 e 2.
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2: O Senhor me libertou numa quarta-feira.
3: Quê?
2: É, eu tava ainda com o último demônio. Aí eu vomitei no balde. Aí o Senhor
3: vomitou aqui na quarta-feira.
2: É, mas não vomitei tudo. Porque na quinta-feira em diante eu fiquei 5 dias com diarreia e vomitando em casa.
3: Gente, isso é poderoso. É pra você abrir a tua boca e dar glória a Deus. Trabalhos de macumba, de magia negra. Ei, tem pessoas que não entendem isso, meu irmão. Ela vomitou aqui no balde. Só que ela disse que ficou uma semana com diarreia, colocando o negócio pra fora. O resto da macumba.
2: É, e eu trabalho perto da minha casa. Eu ia no banheiro toda hora. E o estômago ruim, vomitava em casa de manhã.
3: Vomitando e com diarreia.
2: É, no dia no serviço, deu diarreia 4 vezes. Aí eu trouxe a minha cunhada e a tia dela, convidada. Elas estão vindo comigo. Eu falei, cunhada, o que será que ela falou? Que você foi liberta e tá colocando pra fora. Porque o senhor falou assim, se sentir mal, vai no banheiro. Mas aqui eu não fui. Mas daí em casa, ficou 5 dias.
3: Colocando pra fora tudo.
2: Pra fora.
3: Tá liberta agora.
2: Tô liberta.
3: É pra dar glória e tapa na cara do diabo.
4: Ô bispo, o senhor lembra o dia que o senhor foi lá ungir a loja pra gente?
3: Lembro que a senhora me deu uma camisa, mas irmão Lourival.
4: Então quer vou ver.
3: Claro, que eu achei. Quando a gente ganha um presente, como é que vai esquecer? Se fosse muito ingrato, né?
4: A gente ia inaugurar na sexta-feira. Ah. Como foi na sexta-feira de manhã cedo, bispo? A gente levantou pra se preparar, levantei cedo. Mas o diabo, ele é tão furioso. Aquele dia, o diabo se levantou de uma forma na nossa casa. E assim, teve uma grande revolução lá em casa, assim, né? Que o inimigo não queria deixar a gente inaugurar. E eu fui pra loja, cheguei clamando a Deus, pedindo a misericórdia de Deus. Aí eu cheguei no lar, o meu filho mais velho chegou, mãe, vai em casa. Aí eu fui em casa e falei com o Lourval. Falei, ó, se Deus deixou nós chegar aqui, o diabo ele não vai levantar nem da altura da minha unha, ele não vai conseguir levantar. Daí voltei para loja e falei, vamos bem, vamos para a loja. Ó, você vê, o bispo veio ontem, ungiu, levanta a cabeça. E ele disse para mim, nena, eu estou tão sem força que eu não aguento levantar. Aí eu fui para a loja de novo. Aí meu menino disse, mãe, vai em casa, o pai não está bem. Aí eu vim em casa de novo, o pai, ele estava sentado. Abracei ele e disse, bem, Deus deu essa vitória para nós e nós não vai perder ela. Aí ele desceu. A gente trabalhou o dia inteiro na loja, foi uma benção de Deus. No sábado de novo, mas na segunda-feira, o sem vergonha levantou lá de novo. E eu determinando, clamando a Deus. Como foi? Aí a gente está com 3 semanas que abrimos a loja. Bispo, para a glória de Deus, nós estamos com 2 semanas que a gente está mantendo a loja sem dever um centavo. Sem dever um centavo. Mas se eu vendo, bispo, qualquer coisa lá, chega de tarde, a gente anota tudinho, eu faço o balanço, antes de qualquer coisa, eu levo o dinheiro do dízimo, eu ponho dentro do envelope.
3: Que é do Senhor.
4: Antes de qualquer coisa, eu tiro e ponho. E não confiro, não. Vou colocando lá e vou deixando. Aí a primeira semana não foi tão bom. A segunda semana foi um pouquinho mais fraco. Mas essa semana, bispo...
3: Surpreendeu.
4: Surpreendeu muita gente está indo lá falando, como com a loja de bairro tem tanto movimento que nem a nossa.
3: Eita Deus.
4: Bispo, hoje eu trouxe um dízimo aqui, equivalente de 1 mês.
3: Eita glória! De 1 mês todo.
4: De 1 mês todo, porque os outros dias tudo que eu vendi não deu o que deu essa semana. E Deus abriu uma porta tão abençoada. Eu tenho trazido o dízimo. A gente tem superado todos os limites da loja. E Deus está honrando o dia a dia. E a minha vitória só apenas está começando.
3: Quando você planta, você está dizendo, eu quero, Senhor. Eu estou dando a minha semente tá aqui. E Deus vai dizer, eu vou jorrar água sobre a tua semente. E eu vou fazer colher o que tu planta. Aleluia.
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1: Aconteceu esse câncer, aí fui fazendo os exames, aquele tumor, aí o médico me falou de boca cheia: é câncer. Marcou novamente, mais ou menos um mês, voltei lá, ele pegou e falou: ó, é câncer. Tá bom. Ali eu saí dali, bispo, saí aborrecido.
2: Resposta imediata.
1: Depois, poucos dias, aí marcou novamente, eu fui para um outro hospital, novamente ele chegou lá, conferiu, falou: não, mas não tem mais nada.
3: Sumiu!
1: Sumiu através da oração do meio-dia. Quem tem que ouvir a rádio no meio-dia, cista, que às vezes a distância, mas Deus não olha a distância, porque ele estava comigo ali a par no caminhão.
3: Deus curou, aí o senhor volta lá.
1: Voltei lá, ele falou: não tem mais nada.
3: Mateus, gente, aqui tá os exames aqui, ó. Aqui tá o antes e o depois, aqui, ó, ó. Aqui, ó, tira aí, tira aí. Esse aqui é o do câncer. Esse aqui é o do câncer. Ó, olha aí, ó. Ó, olha, olha que Deus forte aqui, ó. Olha o que a mão poderosa de Deus faz, ó! Olha aí, ó! Meu Pai do céu, Deus te livrou da morte!
1: Graças a Deus, mas quando eu saí fora do hospital, entrou aquela alegria no meu coração, falei: tá fácil.
3: O senhor já foi pro rádio?
1: Já foi pro rádio e colocava no rádio lá, meu coração alegrou muito. Eu agradeço, porque eu não perco a oração do meio-dia, nem que for na estrada ou nem que for em casa, mas a oração, ela tem poder.
3: Eita glória, liberta,
1: graças a Deus.
3: Limpinho. A mão poderosa de Deus. Obrigado, Jeová.
1: Obrigado, Jesus. Tem mais. Graças a Deus, a partir de hoje eu estou sendo dizimista aqui. Graças a Deus. Confia, nem que for pelo rádio, mas confia, porque Deus está nesse lugar. Amém.
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5: 4 e 16.
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2: 4:33.
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0: Aleluia!
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2: Guardai-vos de fazer a vossa esmola diante dos homens para serdes vistos por eles. Aliás, não tereis galardão junto de vosso Pai que está nos céus. Quando, pois, deres esmola, não faças tocar trombeta diante de ti como fazem os hipócritas nas sinagogas e nas ruas, para serem glorificados pelos homens. Em verdade vos digo que já receberam seu galardão. E quando orares, não sejas como os hipócritas, pois se comprazem em orar em pé nas sinagogas e as esquinas das ruas para serem vistos pelos homens. Em verdade vos digo que já receberam o seu galardão. Mas tu, quando orares, entra no teu aposento e, fechando a tua porta, ora a teu Pai que está em secreto. E teu Pai, que vê em secreto, te recompensará publicamente. E orando, não useis de vãs repetições como os gentios, que pensam que por muito falarem serão ouvidos. Não vos assemelheis, pois, a eles, porque vosso Pai sabe que vos é necessário antes de vós lhe pedirdes. Portanto, vós orareis assim. Pai nosso, que estás nos céus, santificado seja o teu nome. Venha o teu reino. Seja feita a tua vontade, assim na terra como no céu. O pão nosso de cada dia nos dá hoje. E perdoa-nos as nossas dívidas, assim como nós perdoamos aos nossos devedores. E não nos induza à tentação, mas livra-nos do mal. Porque teu é o reino, e o poder, e a glória para sempre. Amém.

0: 4:46.
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2: Rapaz.
3: Rapaz.
2: Então, a minha filha tem 16 anos, eu fiz um voto para ela e saiu uma vaga de emprego no banco. Ela tem 16 anos, vai ganhar quase R$1.500.
3: No banco?
2: No banco.
3: E vai ganhar R$1.500?
2: R$1.500, trabalhar 3 vezes na semana.
3: 16 anos.
2: 16 anos.
3: 3 vezes na semana.
2: Contrato fechado por 2 anos.
3: Rapaz,
2: e meio período.
3: Aplauda o nome do Senhor Jesus.
4: Quarta-feira eu vim aqui, o único dinheiro que eu tinha era R$50 e eu ia no altar.
3: Todo o dinheirinho que a senhora tinha,
4: de tudo.
3: Deu os últimos 50 reais.
4: O único 50 reais.
3: E Jeová abençoou.
4: Aí eu peguei, no outro dia eu fui entregar currículo de trabalho. Quando eu entreguei na padaria, eu falei, ele falou assim, quer começar agora a trabalhar?
3: Ele não perde! Ele não perde pro homem!
4: Aí eu falei pra ele, eu começo agora se o senhor querer. Ele falou, então você tem sapatão? Eu falei, tá na minha casa. Ele falou, então vai buscar e vem. Eu fui, trabalhei, no outro dia ele falou, pode vir. No sábado eu fui, ele olhou pra mim e falou, graças a Deus que você veio. Porque nós estávamos com medo de você não vir. Pode trazer seus documentos segunda-feira que você já está registrado.
3: Ele é Deus! Ei, escute, escute! Tudo que ela tinha era 50 reais. Tudo que aquela viúva tinha era 2 moedinhas. Mas ela colocou as 2 moedinhas. E Jesus diz, ninguém coloca mais oferta nesse negócio. Porque a fé desta mulher é grande. Ei, Jeová achou graça na senhora, minha filha. Porque tudo que tu tinha era 50 reais.
4: E eu estava numa depressão, depois que eu fui mandada embora do outro trabalho. Era da cama pro sofá, do sofá pra cama. Eu falei, Deus, eu não aguento essa vida mais.
3: E a senhora veio a primeira vez na quarta-feira, minha filha?
4: Na quarta-feira foi, a primeira vez. Eu cheguei aqui e falei, Senhor, eu tô de pé por causa da minha neta, mas o senhor sabe como eu tô. O coração, magoada, triste, eu tô no chão. É o único dinheiro que eu tenho. Eu quero arrumar um trabalho, porque o senhor sabe que eu não fico. No outro dia eu levantei, fui caçar, peguei meus currículos.
3: Curada?
4: Curada. Soltei o currículo, no primeiro currículo eu soltei, eu já fui. Já fui trabalhar e já acabou de...
3: Ele é fiel! Ele não perde para pecador! Tá feliz, Santa?
4: Muito feliz.
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0: 4:49.
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0: 5 e 1.
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2: Eu sentia muita dor nos meus braços, agora graças a Deus posso virar para trás. Antes eu não podia, agora eu posso.
3: A senhora não podia levantar os braços?
2: Não, e aqui esses ossos aqui.
3: E agora tá podendo levantar?
2: Tô podendo levantar, graças a Deus.
3: E cadê a dor, minha irmã?
2: Sumiu, graças a Deus.
4: Ano passado eu vim aqui na igreja e quando o senhor põe a mão na minha cabeça, entrando para a igreja, eu senti que algo saiu de dentro de mim.
3: Ou seja, na entrada da igreja, quando eu pus a mão sobre a sua cabeça, ela sentiu que saiu algo dentro da senhora.
4: Saiu algo de dentro de mim.
3: Eita, meu Deus, diga glória a Deus.
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0: 5 e 2.
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4: Conta pra mim como o senhor chegou aqui.
5: Cheguei arrebentado lá embaixo, bebida alcoólica, fumando maconha, usando cocaína.
4: Antes disso, o senhor vinha na igreja?
5: Sim.
4: E o senhor parou?
5: Isso.
4: E depois que o senhor parou de buscar a Deus, o que que aconteceu na sua vida?
5: Ah, perdi tudo, apóstolo.
4: Perdeu tudo?
5: Parei de vir, desviei de novo.
4: E aí o diabo entrou?
5: Se arandou.
4: Perdeu
5: tudo? Levou pro mundão, perdi tudo. Tava quase perdendo já o casamento também. A esposa já tava pra...
4: A esposa tava quase pra ir embora?
5: Isso. Ouvi pelo rádio.
4: E o que que o senhor fez depois que o senhor ouviu a rádio?
5: Aí eu vim pra cá. Corri pro culto, chegando aqui, né, na primeira oração, Deus já usou o senhor. E eu fui impactado. Fui tocado pelo poder de Deus e a partir daquele momento já fiquei limpo ali, já não quis saber mais de usar droga, não quis saber mais de beber, não quis saber mais de fumar e só vindo para a casa do Senhor e eu comecei a dizimar nessa casa e fazendo o propósito tudo certinho, peguei o carnê da viúva, paguei, vindo na sexta-feira, vindo no domingo, buscando a Deus e Deus foi trabalhando.
4: O senhor estava malzão financeiramente, quebrado.
5: Quebrado.
4: Derrotado, falido.
5: Derrotado, falido.
4: É.
5: Lá embaixo mesmo. Ah. Sabe,
4: vivendo. Então, o senhor usava tudo nas drogas, na bebida e no cigarro.
5: Exatamente. O salário mínimo, né? De R$1.200.
4: O senhor estava na lama mesmo.
5: Estava na lama.
4: O senhor estava afundado mesmo.
5: Fundo do poço, né?
4: Meu Deus do céu.
5: Só Jesus mesmo.
4: E depois daí que o senhor começou a vir, o senhor começou a ser liberto.
5: Exatamente.
4: Do primeiro culto o senhor já não sentiu mais prazer?
5: Já me senti
4: na maconha, na cocaína, na cachaça? Exatamente. Nada mais?
5: Já não fiz uso mais. Já
4: nada
5: peguei
4: mais?
5: Nojo. Peguei nojo.
4: Pegou nojo?
5: Peguei nojo.
4: Gente, aplauda o nome do Senhor Jesus Cristo de Nazaré. Olha que Deus forte. Olha o que Deus maravilhoso esse Deus faz. E aí, o senhor se libertou totalmente.
5: Exatamente. Eu totalmente. Fiquei limpo, né?
4: Tem quanto tempo que o senhor foi liberto? Quanto tempo?
5: 30 dias.
4: 30 dias?
5: 30 dias.
4: Tudo isso começou a acontecer no primeiro dia. Em 30 dias o senhor criou nojo da maconha, da cocaína, do senhor. Hoje está um novo homem.
5: Andalei as mal companhias também, fui me afastando e tudo.
4: Se afastou da mal companhia.
5: Exatamente.
4: Agora deixa eu falar aqui um pouco com a esposa aqui. Vem cá, filha. É verdade, é verídico o que ele está falando, né?
6: É
4: verídico o que ele está falando? Como ele se comportava quando estava nas drogas? Como era dentro de casa?
6: Oh, meu Deus. Era terrível.
4: É?
6: Terrível. Ele fazia muito, eu chorava muito. Sofria demais, né? Eu vi ele nesse estado que ele estava.
4: Drogado, cocaína, drogado. Bebida, maconha. Era um inferno.
6: Não parava dentro de casa de jeito nenhum.
4: Ele não parava?
6: Só pra rua.
4: Meu Deus do céu. Um demônio, Exu Andaril. Tirava ele dentro de casa.
6: Uhum.
4: E aí, filhinha, a sua vida dentro de casa era um sofrimento?
6: Era um sofrimento, sim, porque a gente ficava devendo, né? Às vezes não tinha nem dinheiro para pagar, porque gastava todo o dinheiro à toa.
4: É.
6: A gente passava bem apurado assim para pagar conta, sabe? Ele gastava dinheiro sem dó.
4: É.
6: Bebendo. Eu até parei de trabalhar, que eu fazia uma diária, até parei. Falei, eu não vou trabalhar mais, não. Você fica gastando dinheiro à toa aí com esses abençoados por aí. Eu não vou mais trabalhar, né? Daí ele gastava o dinheiro dele à toa. Ficava fumando, bebendo em bar. Saia de um bar e ia pro outro. Não parava.
4: Ou seja, um inferno.
6: Um inferno.
4: Um inferno. Agora, depois que ele voltou à igreja...
6: Primeiro dia que ele veio, que foi na terça, né? Já voltou diferente pra casa.
4: Ele já voltou o quê?
6: Diferente.
4: É? No primeiro dia que ele veio aqui, já voltou diferente?
6: Voltou diferente.
4: Meu Deus do céu. Depois dali, a vida foi transformando.
6: Graças a Deus.
4: E agora... O que está acontecendo na sua vida financeira depois de 30 dias?
5: Comecei, vim aqui, aí no domingo o senhor estava pregando, aí Deus usou a vida do senhor ali, o senhor falou que tinha 5 pessoas que Deus ia providenciar algo na vida. Estava sem nada, estava, né, muito triste, e eu me levantei, o senhor fez o voto, estava fazendo um apelo do voto do candelabro. Aí Deus usou
4: voto
5: a boca
4: do candelabro.
5: Isso, Deus usou a boca do senhor e falou que Deus ia abrir uma porta. E eu me levantei e fui, peguei o voto e voltei para o meu lugar. Aí acabou a reunião, fui embora para casa, pensando como é que eu ia pagar, né? Porque eu estava quebrado, sem nada. Falei, senhor, como é que eu vou fazer para pagar esse voto? Mas eu tenho que pagar, né? Aí alguém falou no meu coração, né? Espírito Santo de Deus. Falou, não, eu vou providenciar um empréstimo ser consignado. Pensei, mas consignado, peraí. Mas esse benefício meu é bloqueado, não dá para fazer consignado. Ele é aquele BPC, né?
4: Era bloqueado, isso, não dava para fazer.
5: É o BPC Lois, né? Prestação continuada. Quem recebe ele sabe o que eu tô falando. Ele não fazia empréstimo consignado. Aí tá, eu fui embora para casa. Aí quando passou os 5 dias, eu soube a notícia. E o presidente tinha assinado para que...
4: O empréstimo.
5: Exatamente, para todo mundo, né? Que ia poder, quem não podia fazer empréstimo consignado, que era o benefício bloqueado, que ele estava desbloqueando.
4: Agora, calma. O senhor estava andando a pé.
5: Exato, de bicicleta. Vinha lá...
4: De bicicleta.
5: José Risto.
4: Sujando a calça de graxa.
5: Exato, de barro.
4: E aí o senhor pegou esse empréstimo. O que que o senhor fez?
5: Aí eu...
4: Não, não, calma. Não, eu acredito que o senhor pegou esse empréstimo e investiu em cocaína, em maconha, em cigarro, em cachaça.
5: Não.
4: Você investiu em quê, meu irmão?
5: Ah, primeiramente o dízimo, né?
4: Tirei o dízimo. Primeiramente o dízimo. Aplauda o nome do Senhor Jesus Cristo. O devorador foi repreendido. Agora, o resto que sobrou, você fez o quê?
5: Aí eu fui lá, precisava do carro, tava vindo de bicicleta, né?
4: Tava precisando do quê?
5: Tava precisando de um carro, porque tava vindo de bicicleta, não podia trazer a esposa. Aí já tava reclamando o Senhor, né? Pedindo. Deus falou, agora vai lá e compra o carro, que eu já preparei um carro para vocês.
4: Comprou o carro?
5: Comprei o carro.
4: Tá vindo de carrão?
5: Isso, tô vindo de Uno ali, Uno 96.
4: 96. Gente, quem andava de bicicleta andando no Uno 96 tá criando juízo, diga glória a Deus. Aqui é assim, o drogado, a pessoa que é descabeceada vem para cá e cria juízo. Olha aí, o dinheiro que ele gastava nas drogas, hoje... Deus deu uma vitória para ele, comprou um carrinho, está andando com a esposa para a igreja, diga glória a Deus. Hoje está consertando a vida.
5: Hoje está consertando, apóstolo.
4: É?
5: Podia nem ir no mercado fazer uma compra, agora já fui, fiz compra.
4: É verdade? Hoje vai no mercado? Hoje
6: verdade.
4: Ele não vai mais na biqueira, não?
6: Não.
4: Não?
6: Não.
4: Oxi, hoje ele vai aonde? Com dinheiro?
6: É, sexta-feira passada nós saímos daqui, nós fomos comer um lanche, que fazia muitos anos que eu não ia no lanche.
4: Quer dizer, há muito tempo a senhora não ia no lanche.
6: Não.
4: Aí ele convidou a senhora para ir no lanche?
6: É, nós saímos daqui da igreja, foi lá.
4: Olha aí para você ver como Deus muda a vida da pessoa. Hoje, ele...

0: já anda com a esposa que outrora andava com os falsos amigos. Quem está entendendo?
1: Verdade, pastor. Hoje tem prazer de vir para a igreja. E agora é melhor ainda, né?
0: De carro, com a esposa.
1: Com a esposa.
0: Feliz.
1: Feliz.
0: Essa igreja tem Deus ou não tem?
1: Tem, aqui tem Deus. Então, eu falo para vocês, né, que tem raiva dessa obra. Vocês que falam mal do apóstolo, né? Como ontem, né? Estava lá em casa e chegou uma tribulada e eu vim para a igreja. Começou a falar mal do senhor. Aí eu falei, mas não provaram nada, né? É tudo mentira isso aí. Né? O homem é homem de Deus, né? O homem está lá pregando, ganhando almas. Eu sou prova viva disso, né? Estava drogado aí, viciado, né? Cocaína, fui lá e Deus me libertou. Então, Deus é naquele lugar. Deus é aqui no seu lugar.
0: Deus. Então, Deus é nessa casa. Diga graças a Deus.
1: Eu disse para ele, vem, tem que ir lá, vai lá, faz uma visita, né? Faz prova, né? Se Deus não é na vida dele, porque eu fiz prova e confirmei. Deus é na vida dele. Deus está com ele. Deus está aqui naquele lugar. Vai lá que você vai ser também impactado pela glória de Deus, vai ser liberto. Aí ele falou, ah, uma hora eu vou então.
0: Filho está feliz.
1: Graças a Deus.
0: A esposa está feliz.
2: Graças a Deus.
0: Vale a pena servir a Deus, né?
2: Vale a pena.
0: Hoje, nada de sair mais da igreja.
1: Não, de jeito nenhum, apóstolo.
0: Está feliz, meu filho.
1: Graças a Deus, muito feliz, apóstolo.

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2: 5:16.
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0: 5:33.
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2: Ai, irmã.
3: Paz.
2: Recebeu milagre pela rádio, minha filha?
3: Pela rádio, dois milagres. Eu sempre escutava a rádio.
2: Achei dois milagres, menina.
3: Dois milagres.
2: Eita, Jesus.
3: Eu tinha uma dor muito forte no braço, assim, não passava.
2: Uma dor no braço forte.
3: Forte, daqui a aqui. E pra fazer o serviço era difícil. Daí eu orei, passei água, assim, água ungida. E passou.
2: Aí, foi embora a dor.
3: Foi embora a dor.
2: Amém. Aí,
3: mas antes, eu tinha um esporão já há uns 3 anos.
2: O esporão no pé, minha
3: no
2: irmã.
3: Pé. Aí eu falei assim, ah, esse homem tá orando, se ele é de Deus mesmo, vai curar meu esporão.
2: A senhora falou isso?
3: Falei.
2: A senhora é doida.
3: Eu continuei lavando o banheiro, que eu tava lavando a cozinha, e eu falei assim, eu não aguentava aquela dor no meu pé.
2: Aí, esse cara é de Deus.
3: É, eu falei, se esse cara
2: esse
3: é de
2: doido aí.
3: É, eu falei, tudo que ele fala e o que ele tá mostrando aqui na rádio, for verdade, eu não vou mais sentir dor se esporão. Acabei de lavar o banheiro, eu não sabia mais onde tinha ido dor.
2: Sumiu, minha filha. Tá curada!
4: Como é o nome da irmã? Guiomar. E como é que é o nome do irmão?
5: Nelson.
4: Dona Guiomar, o que aconteceu na vida da senhora? A senhora frequenta essa igreja das nações, da poderosa mão de Deus, há quanto tempo?
6: 2 anos.
4: Mas não é o primeiro milagre que a senhora recebe?
6: Não, eu já tive outros.
4: Sim. Que a senhora ainda não testemunhou?
6: Ainda não, agora eu vou testemunhar.
4: O que aconteceu na vida da irmã Guiomar?
6: Aconteceu que eu tomei a vacina, tomei uma dose, ficou tudo bem. Aí quando eu tomei a segunda, no segundo dia, eu vou falar a verdade, eu achei que eu ia morrer.
7: Meu Deus.
6: De tanta coceira, mas coçava tanto, ainda tem uma arca. Olha, você não acredita? Mas agora não coça mais, graças a Deus.
8: Glória a Deus.
6: Aí, eu tomei 3 formas de remédio, gente. Eu tinha um dia que eu falava, eu não vou na farmácia comprar mais não. Mas não, se tiver de sarar, vai sarar. Se não tiver, não vai. Eu estava tão braba.
4: Irmã Guiomar, mas nesse tempo a senhora continuou ouvindo a Rádio das Nações?
6: Ai, eu continuei. Aí eu vim aqui e falei, eu não aguento mais de coça. De tanto que coça, eu não consigo mais nem dormir. Aí o pastor me chamou, orou e me deu um copo de um suco de uva, meio copinho. Eu tomei, não cocei mais aqui dentro, fiquei quietinha.
4: Oh, glórias e glórias a Deus. Aplaudam ao Senhor, meus irmãos. E de lá para cá, a coceira sumiu e a senhora acho que nem dormia, né, irmã Guiomar?
6: Não, eu levantava, eu falava, ah, meu Deus, o que será de mim agora? Aí, eu ia indo embora, eu estava tão pensando que eu tenho um irmão que tem problema, né? E eu pensei, meu Deus, eu tenho que ir. Aí eu ia indo embora, mas o pastor Otávio Fabiano falou para mim, hora que a senhora for, a senhora fala comigo que eu vou te dar mais meio copinho de uva, de suco de uva.
4: Sim.
6: E eu, até com a cabeça torduada, fui indo embora, pensando no meu irmão. Aí esse obreiro falou, foi lá no carro, falou assim, ó, a senhora tem que pegar o suco de uva.
4: Ô, glória!
6: Aí ele me levou.
4: Eita,
6: lá.
4: Deus!
6: E aí o pastor falou assim, a senhora leva esse copinho, chega em casa, ponha numa jarra de água, espeja dentro e toma banho do pé à cabeça. É o que eu fiz. Fui chegar em casa, fui fazer isso. Falei, agora já parei de coçar? Ô, meu Deus, eu vou dormir. E tomei banho, lavei, fiquei lá dentro, lá com os pés na água. Eu até furava, gente, com um pedacinho de coisa de dente, eu furava tudo as boias do
4: meu... Meu Deus, estão secas, meus irmãos, seca, seca. Aplaudam ao Senhor. Oh, aleluia!
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1: Nesse momento, nós queremos convidar você a clamar a justiça de Deus conosco. Esse hino que nós vamos cantar foi um presente de Deus para nós. E quando Deus nos deu, foi com o propósito de levar aos corações injustiçados o desejo de clamar, de buscar a sua justiça. Faz justiça por nós, Senhor.

Levante as suas mãos. Nós estamos diante do altar do Senhor. Vamos clamar a justiça dele. Cante, diga com seu coração.

0: confiamos em Tua justiça, Senhor. Aleluia, Senhor. Glória a Deus.
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3: 5:48.
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2: Apóstolo Gerdau Costa.
3: Fique de pé. Se crer, verás a glória de Deus. Se tu crer, andarás. Quem está sentindo dores, levanta a mão. Vem as pessoas que estão sentindo dor aqui agora. Eu santifiquei a minha vida naquele monte. Se existe unção na orla deste manto que foi consagrado lá no monte, as enfermidades vão saindo agora. Deus, em nome de Jesus, quando tocar neste manto, a tua glória, meu Deus, vai se expandir sobre o teu povo. As doenças vão sair. Oh Deus, em nome de Jesus, quando tocar neste manto, meu Deus, em nome de Jesus, deixa o paralítico vir. Toca o paralítico. Toca aí neste manto, receba poder, poder nas tuas pernas. Tu anda agora, em nome de Jesus. Levanta a cadeira de roda. Olha o paralítico andar. Meu Deus, olha o paralítico andando. Ei, obreiro, olha aqui, ó. Olha o paralítico aí, a cadeira.

0: está aqui! Ele está aqui! O homem das mãos furadas! Eu disse que ele ia fazer! Vem, deixa ele andar! Cadê a família dele? Cadê a família do paralítico? Meu Deus, ele está andando sozinho. Está chorando o paralítico. Está chorando. Tu é o que dele?
1: Sou filha.
0: Tu é filha? Quanto tempo ele estava na cadeia de roda?
1: 6 meses.
0: 6 meses. O que que aconteceu com ele?
1: Deu um AVC nele.
0: Um AVC?
1: Não estava andando.
0: Não estava.
1: Não.
0: Olha aí, deixa aqui nesse lugar, profeta de Deus.
1: Glória a Deus.
0: Levanta, eu estou te mandando, levanta, um outro paralítico aqui andando. Olha, levanta, tira ela vai andar, levanta, olha outro paralítico andando, anda.

0: Olha dois paralíticos andando! Anda, vó! Anda! Anda, vó! Pode andar! Oh, meu Deus!
1: Ele ama sacrifício! Ele sacrificou a sua vida! Você é filha dela? Quanto tempo ela estava sem andar?
2: 5 anos.
0: Eu te disse que esse Deus é fiel. 5 anos.
2: 5 anos.
0: 2 paralíticos andou aqui agora. 2 paralíticos andando de pé. Cadê os paralíticos? Cadê? Cadê o outro? Meu Deus. Meu Deus, manda ele vir. Manda ele vir pra cá. 2 paralíticos. Anda, vó. Anda. Qual o seu nome, filha?
2: Maria.
0: Você é filha dela?
2: Sou.
0: Você mora onde?
2: Em Mandaguaçu.
0: Em Mandaguaçu, 5 anos na cadeira de roda.
2: 5 anos. 5 anos.
0: 5 anos sem andar.
2: Sem andar.
0: Mas ela tá andando só.
2: Tá andando.
0: Levantou.
2: Levantou. Ela não andava assim. Só anda dentro de
0: casa. Só anda quando há profeta de Deus. Gente, olha os paralíticos andando. Meu Deus do céu. Meu Deus. 5 anos sem andar.
2: 5 anos.
0: Mas ela tá andando, olha que ela vai, ó. Sozinha.
2: Ela não levanta, não anda em casa.
0: Eita, que a unção de Deus tá forte nesse lugar.
2: Obrigado, meu Deus.
0: Olha a humilhação quando nós se humilha aos pés de Jesus. Quando nós se humilha de verdade. Porque a obra é dele, ele faz a obra. No começo desse culto, a senhora é o que dele? Quantos anos o seu pai estava na cadeira de roda?
2: 6 meses.
0: 6 meses sem andar.
2: Sem andar.
0: E está andando sozinho?
2: Está andando sozinho.
0: Olha as cadeiras aí, ó, levantado. Cadeira levantado, paralítico, andando da Igreja das Nações, da poderosa mão de Deus. Para que fique registrado que há um profeta de Deus na cidade de Maringá. Aleluia. Filha, 6 meses na cadeira de roda.
2: Uhum. 6 meses.
0: 6 meses sofrendo. Levando ele pra lá e pra cá. Mas hoje ele tá andando sozinho, ó.
2: Tá.
0: E vai andar a partir de hoje sozinho.
2: Eu creio.
0: Você ouviu a rádio?
2: Eu ouvi, e ele ouve todo dia.
0: Ele ouve todo dia. Quem pediu pra vir? Foi ele ou foi a senhora?
2: Foi ele que queria.
0: Foi ele que pediu?
2: Foi.
0: Ele disse: vamos lá, minha filha.
2: Que isso daí, mas isso. Eu não tenho carro. Daí a vizinha trouxe ele de circular pra mim. Aí ele veio de circular. Aí eu cheguei aqui e perguntei pro irmão ali. Falei: irmão, meu pai não chegou. Aí ele falou assim: mas ele vai chegar.
0: Aleluia.
2: Quando eu olhei lá na esquina, ele tava vindo. Quando ele chegou aqui, ele começou a chorar.
0: Ai, abadaça, cantarabá. Ele chegou aqui e começou a chorar, filha. Ele é fiel. 2 paralíticos. Os 2 que vieram, levantou. Porque o homem das mãos furadas, Jesus, está aqui. Filha, quer dizer, quando ele chegou aqui, o seu nome é?
2: Miriam.
0: Irmã Miriam, quando a senhora chegou aqui, mas ele começou a chorar.
2: Começou a chorar.
0: Sentia a presença.
2: Os irmãos que trouxe ele do Guatemi. Ah. Ele veio do Guatemi. E eu moro aqui. Daí, quando eu cheguei na porta da igreja, ele estava chorando. Que ele me viu, ele estava chorando bastante. Porque faz muito tempo que ele quer vir, mas ele é muito pesado. A gente não
0: dava de vir. Há muito tempo ele pedia para vir, pedi. Mas não podia vir.
2: Não, porque a gente não aguentava empurrar a cadeira.
0: Agora ele vem só.
2: Agora ele veio, com o irmão empurrou, trouxe. E ele veio hoje.
0: Eita, Jesus. Olha a avó de pé aí andando, filho. Tá andando, anda, vem. Vem, filho. Vem cá. Tá emocionado ele, gente. É uma felicidade. Aleluia. Vó, qual é o nome da senhora, vó?
3: Eu posso dizer, irmão, com a paz do Senhor.
1: Amém, Jesus!
3: Estava com 3 anos que eu não andava. Me dá uma dor aqui assim, agora me dá esquecer tudo assim, ó, até agora.
1: A senhora não andava, dava uma dor.
3: Eu chamava alemã e ia no banheiro. Eu agradecia a Deus que eu vim na igreja. Eles orou para mim. E eu comecei a andar, ia mesmo no banheiro, por isso eu agradeço.
1: E agora tá andando, anda sozinha, anda sozinha agora. Anda sozinha, vai. Eita, Jesus, ela vai fazer café, limpar a casa, varrer a casa. Anda, vó!
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1: A paz, filhinha.
5: A paz, irmã.
1: Qual o seu nome?
5: Isabel.
1: Dona Isabel, o que que aconteceu?
5: Fumava e fumo muito cigarro.
1: A senhora fuma?
5: Fumo.
1: Mas que a senhora fuma aquela desgraça?
5: E deu, fizemos pulmonar.
1: E deu o quê no pulmão?
5: Fizemos no pulmão.
1: Ah!
5: E eu pedi um pulmão novo pra Deus.
1: Você pediu um pulmão
5: novo?
1: Novo.
5: E ele deu.
1: Ele deu?
5: Deu um pulmão novo pra mim. E eu continuo fumando, não parei ainda. Eu sei que é pecado, mas...
1: Não tem vergonha mesmo, não é verdade?
5: Não tem...
1: Aí não tem vergonha na cara. Como é que Deus te dá uma segunda chance, você fuma aquela peste, não é verdade? Isso aí não é Zé Pilinta, mas não é carne. Porque se fosse de oração, já tinha se libertado. Tem coisa que é o espírito, tem coisa que a carne gosta. Hã?
5: É a vontade própria.
1: É a vontade. É verdade ou não é? Desculpa que eu sou verdadeiro e nosso trabalho aqui não tem fingimento, é verdade ou não é? Pra que inventar mentira? Você vai parar com isso hoje, porque não o diabo pode trazer de segunda vez.
5: Eu paro.
1: Hoje, agora!
5: Eu paro.
1: Cadê o cigarro?
5: Não tenho. Parei de fumar hoje.
1: Parou de fumar?
5: Parei hoje.
1: Agora ela parou. A palavra é só uma só, é verdade ou não é? Filhinha, quer dizer que a senhora deu um mal, um problema no pulmão.
5: Deu, fizemos pulmonar.
1: E a senhora não tava puxando ar, era?
5: Não, tava com muita falta de ar.
1: É, com muita falta
5: muita
1: de ar?
5: Muita falta de ar e eu falei assim, meu Deus, eu preciso de um pulmão novo, o senhor pode me dar, eu sei que o senhor pode. E ele me deu, que eu fiz de novo o exame, já não tinha mais nada.
1: Que dia que a senhora tava? A senhora veio à igreja, buscou, como é que é? Como é que aconteceu?
5: Na igreja eu vou direto.
1: Sim. Aí a senhora pediu um pulmão novo. Um
5: pulmão novo.
1: Pra Deus te dar. E o médico falou que os seus pulmões estavam péssimos.
5: Tava feio. É. Depois eu voltei, fiz o meu exame de novo, não deu mais nada. Tava tudo limpinho.
1: Gente do céu. A senhora voltou, não deu mais nada.
5: Não deu mais nada.
1: Pulmão novinho.
5: Pulmão novinho.
1: Então não coloca mais fumaça nenhuma no pulmão novo agora de criança.
5: É. Verdade.
1: Ela vai viver mais 150 anos.
5: Beleza.
1: Aplauda o nome de Jesus. O que aconteceu?
6: Eu tenho uma dor nas minhas pernas já faz um bom tempinho já.
1: É.
6: Dá umas dor que queima, queima, queima. A hora que eu entrei debaixo do manto, passou em nome de Jesus.
1: Tô curada. É pra você dar glória.
6: Para a honra e glória do Senhor.
1: Filha, a dor sumiu.
6: Sumiu, acabou em nome de Jesus.
1: Ele é fiel, aplauda o nome do Cordeiro.
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1: 6:27.
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3: O que aconteceu, filha?
4: O que aconteceu? Eu tenho um filho que ele começou a vir com nós, mas aí ele parou. E aí, ultimamente, agora, ele estava demais, bebendo demais, sabe? Aí, quando foi sexta-feira passada, eu vim, estava revoltada, né? Aí eu falei, ai, senhor, desse jeito não dá. Aí cheguei aqui e fiz uma oferta.
3: Para o seu filho?
4: No nome dele, para o nome dele.
3: Ah.
4: Aí foi que o diabo manifestou em mim que eu caí aqui. Não sei se o senhor
3: lembra. Eu lembro.
4: Lembra?
3: O espírito que estava nele, o Zé Pilintra, manifestou na senhora.
4: Foi.
3: E aí?
4: Aí, essa semana ele não bebeu.
3: E o filho não bebeu, filho, a semana toda?
4: Não. Daí, graças a Deus, essa semana ele não bebeu. Mas...
3: Deus é fiel. E toda semana bebia.
4: Nesse feriado para cá, ele estava bebendo todos os dias. Ele chegava caindo em casa.
3: Por isso que a gente tem que estar fazendo os trabalhos fiel a Deus. Diga glória a Deus. Aplauda o nome do Senhor Jesus bem forte, que Ele é fiel. Rapaz, minha filha. Mãe, tu tá chorando por quê?
5: Felicidade, ver meu filho curado.
6: Eu não sabia mais o que eu fazia.
3: A senhora não sabia mais o que
6: não.
3: fazia?
6: Eu levava ele no médico, os médicos falavam que não sabia o tipo de alergia. Pediu a biópsia pra fazer. Tá esperando marcar, até agora não marcou. Aí foi domingo, eu trouxe ele. Aí o senhor vestiu ele.
3: Coloquei o manto sobre a cara.
6: Isso.
3: Sobre ele aqui.
6: Foi.
3: Gente, essa criança tava feia, não tava ou não tava domingo? Sim, o médico falou o que era, filha?
6: Ninguém sabe ainda. Aí ele não podia nem vestir fralda, nem andava. Quando foi no domingo, ele já começou a caminhar aqui dentro da igreja.
3: É o milagre de Deus! O menino estava cheio de lepra, né, mãe?
6: Isso.
3: Olha aqui, olha a criança cheia de marca. Ó, ó, não vai ficar nem as manchas. Ô, mãe, essa criança não estava nem andando.
6: Não, só vivia deitado, sentadinho na cama, moado. Chorava.
3: E tu ficava preocupada?
6: Ficava, não sabia o que fazer.
3: Quanto tempo ele estava assim, mãe?
6: Já tá com mês e pouco.
3: E o médico não dava resultado?
6: Não.
3: Passava remédio?
6: Passou uma

0: pomadinha, passando a pomada, mas...
1: E não resolvia nada.
0: Não, não.
1: Mãe, tá curado a criança. Tá feliz, mãe?
0: Muito, muito, muito.
1: Valeu a pena trazer a criança aqui?
0: Vale muito.
1: A senhora fala para as outras pessoas que criticam essa obra, que não acredita nessa obra.
0: Vale a pena confiar. E venha, gente, que é uma benção mesmo. Deus está neste lugar mesmo.
1: Ele é fiel. Vai lá, mãe, em nome do Senhor Jesus.

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1: 6:30.
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0: dia bem melhor.
1: Preste atenção no que Deus tem feito através da vida do apóstolo Gerdau Costa, na Igreja das Nações, da poderosa mão de Deus.
2: Qual o seu nome?
3: É João.
2: Creio que vai ser curado hoje?
3: Creio.
2: Hã?
3: Creio.
2: Largue isso aí. Isso aqui que você tá na mão, largue. Me dá a mão. Eu não tenho ouro nem prata, mas o que eu tenho eu te dou. Em nome de Jesus, vem. Vai dando glória aí, vai! O homem tá andando! Anda, pode andar com fé. O homem que não andava. Aleluia, aleluia, meu Deus, olha como ele está andando. Qual é o seu nome?
3: João.
2: Seu João não andava desse jeito assim, não?
3: Não.
2: Hã? Só andava com esse negócio aqui?
3: Com isso aqui.
2: Agora vem, vem pra cá, vem. Em nome de Jesus, vem. Eita Deus. Ah! Tá virando sozinho, olha. Meu Deus do céu, anda, vem. O homem tá andando perfeitinho. Diga a glória a Deus. Vai lá, vai lá. O senhor agora se vira só. Diga a glória a Deus. Vai lá, pra lá, ó. Vai. Ele quer vir pra cá. Então vem, então vem. Vem atrás de mim, vem. Ele tá gostando de andar. Diga a glória a Deus. Ele tá gostando de andar. Eita Deus. Isso aqui quem faz é Deus. Não é pecador, não. Isso aqui é Deus que faz isso aqui, ó. O senhor tá andando parecendo um jovem. É casado?
3: Sou casado.
2: É senhora? Vem cá. Como é que tava ele?
4: Ah, ele não anda não, de jeito nenhum igual ele tá andando agora.
2: É verdade? Pega na mão dele, anda vocês dois, vamos pro shopping. Tomar sorvete. Os dois, vai lá. Vai lá, pega aqui, anda lá. E a igreja da glória, e a igreja da glória. Olha aí o casal e vão pro shopping. Essa igreja tem unção, é ele que é digno. Toda a glória e honra é dada ao meu Deus. Meu Deus, tá lindo! Tá lindo! Rapaz, qual o seu nome? Qual o nome da esposa?
4: É Lúcia.
2: Dona Lúcia, como é que tá agora?
4: É, ele tá andando bem.
2: Dá de ir pro shopping, dá?
4: Dá.
2: Dá, não dá? Diga glória a Deus. Quem faz milagre não é eu, é ele. Eu sou guiado por ele, diga glória a Deus. Eu obedeço a ele, é ele. Tá feliz?
3: Tô bem.
2: Então anda aí, vai lá, anda aí, vai. Eita Deus.
4: Tava sofrendo muito, irmão. Eu tava sofrendo muito com o sofrimento desse homem.
2: É?
4: É.
2: Vocês moram onde?
4: Santa Fé.
2: Primeiro vocês vêm?
4: É.

0: Para de vir não, tá bom? Olha o que, é que ele tá fazendo aí. Vixi. Meu Deus! Rapaz do céu! Meu pai, eu nem eu faço isso aqui, gente. Eu não faço isso. Olha o que, é que ele faz, gente. Ele fazia isso.
1: Não. Jamais. Fazia não.
0: Rapaz do céu. Você tem quantos anos?
2: Eu vou fazer 70.
0: Deus abençoe, vai lá. Aplauda o nome de Jesus.
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6: 6:41.
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0: nosso prazer, Senhor. Aleluia.
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3: O que aconteceu, meu filho?
4: Eu vou começar um pouquinho lá de trás, rapidinho.
3: Vale.
4: Quando eu aceitei Jesus, através da tua palavra, que Deus te usou. Ali já foi o grande milagre da minha vida, que eu tive muitas mudanças e fiz o que tu sempre falou. Se não plantar a semente, como que quer as coisas de Deus?
3: É verdade.
4: Eu toda a vida, eu fui fiel de dízimo desde quando eu comecei. Votos e mais votos.
3: Aqui na Igreja das Nações.
4: Aqui na Igreja das Nações, eu era católico.
3: Ah, olha aí, ó.
4: Aí a casa material, tudo novo, piso, cozinha dessas melhores, televisão, tudo que pensar de melhor.
3: Mas antes de chegar o senhor aqui, como é que estava o financeiro? Como é que estava o teu financeiro antes de chegar aqui?
4: Nada. Porque,
3: primeiro, o mais importante foi a vida espiritual.
4: Sim.
3: Isso aí é o mais importante. Diga, glória a Deus. Aceitou a Jesus, nasceu de novo, se batizou, fez um voto de verdade, um homem de Deus de verdade. Aí depois, o senhor chegou com a vida aqui, posso falar? Não sei o que falo. Lascado. É, desculpa, vai essa é a verdade. Chegou aqui lascado. A vida espiritual e a vida financeira.
4: Financeira
3: aí,
4: também.
3: Aí a vida financeira começou o quê?
4: Nossa, depois de obedecer as palavras, para ajudar a primeira obra, plantar para Deus, separar tudo que é de Deus. Eu pedi um carro, aí na semana que o senhor pediu 200 contas, eu até passei meu cartão ali, ó. Aí eu tava no canto ali. O senhor falou assim: não, tem gente que vai trocar o carro por esses dias. Mas, por honra e glória do Senhor, eu não precisei trocar, porque eu tô com outro. Aí eu vou vender e vou tirar a parte que é de Deus.
3: Tá vendo? Deus é fiel. Ele não precisou vender outro carro, ele comprou um carro sem vender o outro. Tem dois. Isso é o dom de prosperar, é dom. O dom de prosperar é ofertar, dizimar. Filho, você falou que a casa você reformou tudo, pôs tudo novo lá dentro.
4: Tudo novo e pra mim, pelo que a gente ganha... É muito, até muito a geladeira pouquinho. Hoje nem põe a mão pra mexer em nada, né? Quem tem essa geladeira aqui não precisa mais mexer, né?
3: É.
4: Você só deixa lá. Mas então, zero. Então, é que nem eu falo, pra quem estiver ouvindo.
3: Tá ouvindo?
4: Eu ouço todo dia a rádio. Mas primeiro faça pra Deus. Não vai esperar Deus fazer que você não tem coragem de fazer pra Ele.
3: Olha aí.
4: Eu não.

0: não acreditava. Um dia eu vi o falando e eu achei assim, falei, nossa, esse é doido. Manda eu jogar os trem velho de dentro de casa, aí onde eu vou pôr o trem de novo? Mas por honra e glória do Senhor.
1: Tirou tudo velho, meu filho.
0: E um carro que jamais...
1: Traz aqui, meu filho, a chave.
0: Olha a marca. Eu...
1: Corolla.
0: Ó, no meu... Nunca imaginava na minha vida, não, chegar até aí, não. Jamais. Jamais na minha vida. Eu falo a verdade. Não tem como.
1: Ah! Um golzinho. Um golzinho, você tinha um golzinho.
0: Não, e tenho,
1: tem,
0: né?
1: Tem um golzinho.
0: Vou vender para tirar o dízimo da obra de Deus.
1: Ele é
0: primeiramente
1: fiel
0: de Deus. Pelo que eu ganho, jamais imaginava. E não devo nem um centavo, tá pago à vista.
1: À vista?
0: À vista, não devo um centavo.
1: Eu te disse que Deus vai levantar os simplesinho. Quem é fiel a Deus, Deus vai te dar o que tu nunca pediu. Tá feliz, filho?
0: Meu Deus, eu não sei nem falar.
1: O que é essa obra pro senhor? O que é que essa obra vale pro senhor hoje?
0: Que é a minha vida, né? Mudou a vida da família toda.
1: Ai, tá, terra aplaudindo o nome do Senhor Jesus.
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4: Eu fui receber meu pagamento primeiro, recebi num dia e no outro. Recebi o pagamento meu, aí tirei o dízimo, guardei. No outro dia eu fui receber de novo, aí tirei o dízimo na porta do banco, guardei, passei na farmácia. Pelo segundo mês eu chego na farmácia e falo assim, não tem nada para pagar.
1: E tinha conta?
4: Tinha conta.
1: Quanto de conta?
4: Tinha 300 e poucos, os dois meses, 300 e pouco cada mês. Mas cheguei lá, não tinha nada mais. Deus tinha pagado minha conta.
1: Tá vendo aí, ó? Aleluia!
5: Sábado eu coloquei água pra orar, né? Meio-dia. Ah. Meu marido tem uma filha, né? Que quando eu conheci ele, que eu casei, ela tinha 3 aninhos, daí ela me considera como mãe. Que
1: sim.
5: Eu criei.
1: A senhora colocou água pra orar?
5: Pra orar, e eu não sabia que ela tava depressiva.
1: A senhora não sabia que ela estava depressiva?
5: Não sabia. Daí eu falei assim, eu vou jogar essa água fora, porque tem bastante água lá na geladeira. Aí eu fui pra jogar, o Espírito Santo falou assim comigo, não joga, vai chegar uma pessoa que vai precisar dessa
1: água. Você ia jogar água?
5: Ia jogar água na pia, que era
1: na
5: um pouquinho. Era só um pouquinho no
1: copo. Aí o Espírito Santo falou pra senhora, não joga água.
5: Não joga, que vem chegar uma pessoa que vai precisar dessa água aí.
1: Ô, Jesus.
5: E ser aquela, né? Daí eu guardei na geladeira. Daí demorou um pouquinho, eu falei assim, eu precisava daquele copo, eu vou jogar de novo. O diabo não tava querendo deixar a bênção, e eu nem sabia por quê. Aí eu peguei e guardei a água na geladeira. Daí ela chegou, daí eu liguei pra ela, falei assim, mãe, eu não consigo. E aí eu falei assim, levanta dessa cama, já é 11 horas, eu tenho que ir pra igreja.
1: E ela com depressão?
5: É, ela mora aqui em Maringá, eu moro no sítio, né, em Mandaguaçu. Ela chegou meio dia e meio, daí ela foi almoçar, daí ela não conseguiu comer, mais pálida, tremendo, né? Daí a menina de 16 anos falou assim, vó, até quando a mãe vai ficar com essa cara de louco? Eu tô com medo dela. Eu falei, a partir de hoje ela não tem essa cara de louco. E até eu não tinha dado água ainda. E ela foi beber água, eu falei assim, joga essa água fora, eu tenho uma água melhor pra você. Peguei a água e dei pra ela, mas na hora que eu fui dar água, eu senti um impacto no meu corpo, que não era pra mim ir lá perto dela.
1: O Espírito Santo segurou a senhora.
5: Aí eu falei assim, tá repreendido. Falei assim, bebe essa água aqui.
1: Você mandou ela beber água?
5: É, aí o Espírito Santo falou assim, bebe você também um pouquinho, porque o inimigo tava lutando comigo, né? Pra ela não beber. Ô bispo, acabou.
1: A depressão.
5: Acabou, o diabo caiu por terra.
1: Ela foi curada da depressão?
5: É, daí ela trouxe eu, nós ficou aqui, daí ela de noite ela buscou nós e levou pra casa. Liguei segunda-feira, mãe, olha, mãe, acabou, mãe, acabou.
1: Foi curada, minha
5: foi
1: filha.
5: Curada.
1: Através da água orada pelo rádio.
5: E era um demônio que tava querendo colocar ela na cama.
1: E tá livre agora?
5: Tá livre, ela tá feliz.
1: Eita, glória a Deus. Aplauda o nome do Senhor Jesus.
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1: 7:25. 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

0: eu vos envio para reunir minhas ovelhas. E indo, pregai, dizendo: é chegado o reino dos céus. Eu sou o bom pastor, e conheço as minhas ovelhas, e das minhas sou conhecido. Assim como o Pai me conhece a mim, também eu conheço o Pai, e dou a minha vida pelas ovelhas. E haverá um rebanho,
1: Rabi,
0: e um pastor.
1: Minha filha está moribunda.
0: Quem dizem os homens ser o filho do homem?
2: Uns João ou Batista, outros Elias e outros Jeremias, ou um dos profetas.
0: E vós, quem dizeis que eu sou?
3: Tu és o Cristo, o Filho do Deus vivo.
0: Filho, perdoados estão os teus pecados.
4: Por que dizeste assim blasfêmias? Quem pode perdoar pecados senão Deus?
0: Eu sou o pão vivo que desceu do céu. Se alguém comer deste pão, viverá para sempre. E o pão que eu der é a minha carne, que eu darei pela vida do mundo.
5: Como nos pode dar este a sua carne a comer?
0: Na verdade vos digo que se não comerdes a carne do Filho do Homem e não beberdes o seu sangue, não tereis vida em vós mesmos. Não cuideis que vim destruir a lei ou os profetas. Não vim abrogar, mas cumprir. Quem come a minha carne e bebe o meu sangue tem a vida eterna. E eu ressuscitarei no último dia. Porque a minha carne verdadeiramente é comida. E o meu sangue verdadeiramente é bebida. Quem come a minha carne e bebe o meu sangue permanece em mim, e eu nele.
1: Pai, passa de mim este cálice.
0: Todavia, não se faça a minha vontade, mas a tua. É necessário que o Filho do Homem padeça muitas coisas e seja rejeitado dos anciãos e dos escribas, e seja morto.
6: Conjuro-te, pelo Deus vivo, que nos diga se tu és o Cristo, o Filho de Deus.
0: Digo-vos, porém, que vereis em breve o Filho do Homem, assentado à direita do poder e vindo sobre as nuvens do céu.
6: Para que precisamos ainda de testemunhas?
7: Não, nenhuma, precisamos.
6: Que vos parece?
8: É réu de morte.
7: É morte.
0: Acautelai-vos, porém, dos falsos profetas, que vêm até vós vestidos como ovelhas, mas interiormente são lobos devoradores. Por seus frutos os conhecereis.
9: Tu és o rei dos judeus?
0: Tu dizes isto de ti mesmo? Ou disseram-te outros de mim?
9: Vós tendes por costume, nesta época do ano, que eu vos solte um prisioneiro.
6: Barrabás? Liberta Barrabás.

0: 7:36.
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2: Mãozinho, fala, irmão, a paz, querido.
3: É, irmão, eu fumava, fiz a campanha em 3 domingos aqui das pedrinhas.
2: Você fumava?
3: Fumava.
2: Fez a campanha?
3: Eu fiz a campanha, graças a Deus, Deus me libertou do cigarro.
2: Você não fuma mais?
3: Não fumo mais.
2: Se libertou do cigarro?
3: Do cigarro.
2: Mais forte, rapaz! É pra Deus! Ele é libertador nessa igreja!
3: Eu, quando não tinha o cigarro em casa, eu ficava caçando bituca no meio do terreiro, assim, vendo andar com a cabeça.
2: Ah, você era daquele que caçava as bituquinhas?
3: É, isso mesmo.
2: Ah, tô entendendo. Aí, ele era daquele que caçava as bituquinhas. Aí você chupava.
4: Desde pequeno ele fumava.
2: Hã? Desde criança, irmã?
4: É,
2: e ele parou de fumar?
4: Parou.
2: Jesus, nessa igreja é forte. Gente, é assim de gente que tá parando de fumar nessa igreja aqui, ó. E eu vou profetizar para você criar nojo do cigarro.
4: Ô, irmão, em outra igreja, eu fiquei mais de 15 anos em outra igreja e ele não foi libertado.
2: É?
4: E aqui foi.
2: Qual outra igreja você congregava?
4: Na Deus e Amor.
2: Não se libertava?
4: Não. Eu ganhei os meus dois filhos esses dias que nós estamos vindo aqui, os dois converteu aqui. E lá não.
2: Depois que veio, quanto tempo vocês estão na igreja aqui?
4: Acho que tem uns 20 dias que nós estamos aqui.
2: Ah.
3: É verdade, pastor.
2: 20 dias!
4: Esse vai batizar e tem o outro que tá aí pra trás.
2: Ficou quanto tempo na outra igreja?
4: Mais de 15 anos.
2: E não se libertou?
4: Não.
2: Com 20 dias Jeová liberta aqui, porque aqui tem libertação.
3: Acabou,
2: né? E aí?
3: Então, eu fumava desde pequeno, aí eu falei pra minha esposa, eu vou fazer essas 3 campanhas, ver se Deus me libera o cigarro. Aí, graças a Deus, me libertou.
2: Ficou enjoado, criou nojo.
3: Hã? 3 domingos.
2: 3 domingos.
3: 3 domingos.
2: Tá vendo? Oh,
5: rapaz, filha.
6: Rapaz.
5: O que aconteceu?
6: Faz 15 dias que eu não tô aguentando nem andar direito, tão dor na coluna.
5: 15 dias, minha filha?
6: É.
5: E a senhora não podia nem andar.
6: Levantando, se arrastar. E eu cheguei aqui agora, que eu cheguei, tava queimando, que eu não tava aguentando. Agora, de repente, a dor sumiu.
5: Na hora da descida do Espírito agora, de Deus.
6: Agora, na hora da oração, parece que vem um anjo e põe uma mão em mim assim, ó. Eu comecei a tremer e chorar e senti a cura, graças a Deus.
5: A senhora está emocionada por quê?
6: Porque eu estava morrendo de dor, agora sumiu a dor. Graças a Deus.
5: Sumiu tudo.
6: Sumiu.
5: Aplauda o nome do Senhor Jesus Cristo de Nazaré.
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2: 7:51.
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4: A bênção que eu vou contar, irmã, já devia ter contado essa bênção. Eu estou muito covarde que eu não dei essa bênção. Que tinha que nessa igreja, está com 4 meses.
5: Depois que a senhora chegou aqui.
4: Depois que eu cheguei aqui.
5: O que, que Deus fez na tua vida depois que a senhora chegou aqui na Igreja das Nações, da poderosa mão de Deus?
4: Já lembro que o falou que Deus ia dar tudo novo para a gente.
5: Lembro.
4: Não ia, as coisas vêm de lugar de fora. Nem da minha casa não tem nada, velho. Eu já consegui tudo que eu queria. E eu não trabalho, que eu sou aposentada. Eu queria reformar uma casa que eu tenho no fundo. Eu gastei 4 mil reais, sem ter aquele dinheiro, não sei de onde veio aquele dinheiro, eu reformei ela. Ficou de meu sonho. Aí eu tenho um outro salão. Eu quis fazer um muro lá e eu gastei 5 mil. Tudo exposto que eu estou aqui nessa igreja. E eu
5: estava numa igreja. Depois que a senhora chegou aqui.
4: Tudo aqui. E eu tenho conseguido tanta coisa que se eu não desse esse. Eu tinha vergonha de subir aqui para falar, mas Deus me cobrou. Hoje, para não dizer, hoje eu recebi uma benção. Hoje eu fui no médico, aí a doutora falou para mim que os exames eram tudo pagado. Era 12 exames, tudo pagado. Eu peguei e falei com a moça, ela faz os exames, ela falou assim, os exames vão ficar beirando 200 sem pagar, mas eu vou deixar para você por 55 reais.
5: O Jeová não tem deixado faltar nada?
4: Isso, nada, eu tenho de tudo que eu quero dentro de casa, minha casa
5: rapaz,
4: é de faltura.
5: Rapaz, o Deus dessa obra é um Deus de prosperidade, é por isso que nós temos falado, viu? Para você entender realmente que Deus é aqui nessa
4: graças
5: obra.
4: Graças a Deus, eu tenho minha casa tudo arrumadinha.
5: Tá tudo abençoado.
4: Reformei tudo, tenho meu carro para me andar e eu não sei dirigir a menina que dirige. Tudo que eu tenho pedido a Deus,
5: Deus
4: tem me dado, é tudo coisa boa. E eu peço de um jeito, uma coisa mais simples.
5: E ele traz
4: tudo
5: melhor.
4: Coisa bom.
5: Esse é o nosso Deus, né?
4: Isso, irmão. E eu estava na igreja, eu fiquei 9 anos. Eu nunca recebi, eu nem falo o nome da igreja, nunca
5: precisa,
4: recebi
5: bênção.
4: Com 4 meses que eu tô aqui,
5: Jesus,
4: eu tenho tudo na minha
5: Jesus.
4: Vida.
5: Você faz
4: tudo
5: parte,
4: que eu
5: viu?
4: Quero, eu
5: desse projeto também de Deus na tua vida.
4: Tudo que eu quero comer, eu tenho em casa. Tudo que eu queria. Coisa
5: tudo
4: que eu
5: bom nem, e do melhor.
4: Coisa que eu nem esperava estar tá vindo na minha vida.
5: Profecia do
4: Por
5: nome de Deus.
4: Por isso que a pessoa tem que pagar o dia certinho.
5: Devolver,
4: e eu pago.
5: Né?
4: Eu nunca neguei pagar meu dia.
5: É
4: nunca neguei dar meu voto. Eu sou fiel, mas
5: eu
4: Deus
5: sei.
4: Me deu tudo. Se eu fosse contar as bênçãos que eu tenho recebido.
5: Ficar o resto da noite.
4: Eu
5: estou
4: a noite inteira contando.
5: Então,
4: que
5: tá
4: né,
5: depois a senhora conta mais.
4: Que
5: ó, agora,
4: que eu fico
5: viu?
4: Assim, eu fico olhando assim, meu Deus, como é que Deus
5: nem faz acredita.
4: Tanta coisa? Eu nem acredito.
5: É Deus na terra,
4: é
5: né?
4: É bênção de Deus.
5: É maravilhoso,
4: eu
5: minha amada.
4: Eu
5: estou
4: muito feliz com esse Deus que está na minha vida. Isso, eu tenho uma alegria muito grande.
5: Amém. Que o poderoso Deus te conceda muito mais bênção.
4: Amém.
5: Em nome de Jesus.
4: Em nome de Jesus.

0: 8 e 13.
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2: Pastor, eu vim aqui para a igreja com uma dor muito grande aqui na coluna, dando assim, parecia agulha, tava assim espetando aqui. Eu tava para me levantar, eu tava segurando aqui, ó.
3: Segurando na coluna, eu vi.
2: Você ouviu?
3: E aí, minha filha?
2: Sumiu.
3: Sumiu a dor.
2: Sumiu
3: a dor. Desapareceu na hora.
2: Agora.
3: Tava como um monte de agulha te furando.
2: Isso, parecia assim agulha.
3: E agora, depois da oração, foi curada.
2: Foi curada, agora.
3: Aplauda o nome do Senhor Jesus. O que aconteceu?
4: Emprego.
3: Hã?
4: Tava desempregado.
3: Ah, tu tava desempregado.
4: Aí eu coloquei a carta de Elias na carteira de trabalho, o encarregado pegou a carteira de trabalho e falou, você tá empregado.
3: Na hora, sim!
4: Na hora.
3: Eita, Jesus, diga glória a Deus! Pegou o manto, levou a carteira de trabalho.
4: Eu tô empregado.
3: Uhum. Fichado.
4: Fichado.
3: Amém, aplauda o nome do Senhor.
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3: Posso ter milagre aqui? Eu estou com a irmã Tomazina, ela tem um milagre para contar da irmã. Aconteceu um milagre na vida dessa irmã, que ela subiu no altar, ela estava toda inchada, ela veio até com o marido dela porque não conseguia andar. E ela tem um milagre para contar que a mulher está andando, desinchou, está super bem, até correndo ela está, apóstolo.
4: Eu lembro dessa mulher. Ela estava com a barrigona assim?
1: Nossa, estava enorme.
4: Quem lembra do testemunho dessa mulher no rádio? Quem lembra? Que ela estava, o marido trouxe, foi um trabalho, deu um trabalho danado para o marido trazer a bichinha. Filhinha, a paz, filha.
1: A paz.
4: O que aconteceu com ela? Fala pra mim.
1: Um grande milagre Deus fez na vida dela, apóstolo. Ontem eu vi ela. Aham. Então eu vi ela assim, falei, será, meu Deus, se eu tô tendo uma visão, né?
4: A barrigona por acolá?
1: É, não, ela tá magrinha, igual, mais magrinha do que eu.
4: Oxente, abaixou aquele barrigão?
1: Vixe, desinchou tudo.
3: Eita, desinchou Jesus tudo. Lindo, diga glória a Deus.
1: Eu só tô contando o que eu vi.

0: Que eu tô muito feliz por ela, né? Então, e ela falou: irmã Tomazina, não tem nem palavra. E eu até chorei com ela, sabe?
1: É bom,
0: de ver,
1: né?
0: tanta felicidade dela, sabe? Ali, eu senti que Deus tá aqui mesmo, sabe? Deus tá aqui nessa obra e o povo tem que ajudar essa obra, meu Deus. Não deixar ela fechar. Lutar com a gente, vestir a camisa, fazer qualquer coisa, faz alguma coisa. Povo de Deus, faz alguma coisa para vender, para ajudar essa obra. Essa obra não pode fechar e nem a rádio, porque todo mundo ouve cura, ser curado por essa rádio. E vocês não têm noção. O apóstolo, o homem de Deus, a bispa, o pastor Júnior, toda essa equipe tem que ajudar, porque aqui Deus está.
1: Aleluia.
0: Sabe, aqui Deus está. Eu não sei falar bonito, mas...
1: Amém. Deus entende o que você está falando, tá? Filha. Não é palavras bonitas que vai convencer a Deus. Não é a sua oração bonita, a sua reza bonita. É uma atitude de verdade que sai lá dentro da alma. Às vezes você não sabe orar, mas a sua atitude é o que vale para Deus.
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1: 8 horas e 30 minutos.
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1: 8h40.
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0: há 5 anos sem receber o benefício do INSS, tomou posse do projeto e quarta-feira saiu.
1: Gente, dá glória a Deus aí! Meu pai, tô te falando!
2: Filha, 5 anos sem receber o INSS.
3: 5 anos, foi cortado. Agora eu vou começar a receber esse mês já.
2: Depois que a senhora pegou o projeto?
3: Foi, eu nem fui atrás. Foram lá na minha casa entregar o cartão.
2: Quer dizer, filha, que foram lá na sua casa?
3: E faz 5 anos que foi cortado. E graças a Deus agora voltou de novo. Depois que eu participei do projeto, dos 365.
2: Representando os 365 dias do ano. Filha, tá feliz?
3: Tô feliz, feliz.
2: Aplauda o nome de Jeová bem forte. Eita glória!
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2: Deixa o Senhor acalmar essa tempestade.

Quero te dizer algo para você, meu amado. Gostaria que você cantasse aí da sua casa conosco mais uma vez. Se o mar me submergir, a tua mão vai me trazer à tona para respirar. O mar submergir não é uma certeza, é uma possibilidade. Pode ser que isso aconteça ou não. Mas a mão do Senhor te trazer à tona para respirar não é uma possibilidade, é uma certeza, querido. É uma certeza, a mão dele vai te trazer à tona para respirar em qualquer situação que você esteja. Mas deixa eu dizer algo, pense comigo aqui, querido. Quando Pedro começa a afundar, ele grita pelo nome de Jesus. Geralmente a gente grita por alguém que está longe. E aí, para essa pessoa nos ouvir, a gente grita o nome dele: ô, fulano de tal. O texto fala que quando Pedro começa a afundar, ele grita pelo nome de Jesus. Porque às vezes é assim, querido, diante da tempestade e o medo que tenta se instalar no nosso coração, às vezes parece que ele está longe, às vezes parece que Jesus está distante, às vezes parece que não vai dar tempo dele nos socorrer, dele nos ajudar. Mas ouça, o texto diz que quando Pedro grita pelo nome de Jesus, Jesus não vai andando na direção de Pedro. O texto diz: e Jesus, estendendo a sua mão, segura a mão de Pedro. Para Pedro parecer que estava longe, querido. Mas eu e você nunca estaremos longe o suficiente das mãos do Senhor, querido. Ele nunca estará longe de mim, de você. A gente vai estar sempre ao alcance da mão do Senhor. Eu não sei como está sendo para você passar esses dias de quarentena, de pandemia, de doença. E talvez dentro da sua casa, talvez de pessoas que você conhece. Talvez você conheça pessoas que até infelizmente já morreram, já faleceram, estão no hospital. E você está com medo disso tudo, não sabe o que fazer, nem sabe para onde ir. E parece que no meio disso tudo Deus está longe. Mas eu quero te dizer, Deus está aí agora com você dentro da sua casa. Deus está com você, talvez até dentro desse hospital aí, se você está no hospital.

na tua vida, na tua família agora, em você que está deitado nessa cama, nesse leito. Eu declaro, a mão do Senhor está te tocando agora, você não está longe da mão dele, e ele vai te trazer à tona para respirar, em nome de Jesus. Em nome de Jesus, eu declaro essa palavra, e você vai chegar do outro lado, amém? Cante comigo esse refrão dessa canção.

0: 9:14.
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2: Daí, Jesus.
3: Ora onde, irmão Daí?
2: Jandaia do Sul.
3: Jandaia do Sul, aplauda o povo de Jandaia do Sul, meu Deus do céu. É gente de tudo quanto é lugar nesta igreja, diga glória a Deus.
2: Glória a Deus.
3: Filho, quer dizer que o senhor estava quanto tempo desempregado?
2: 3 para 4 meses.
3: 3 para 4 meses?
2: Desempregado. Eu sou motorista, operador de máquina pesada e estava desempregado.
3: Tudo travado. E olha que o senhor tinha profissão, hein?
2: Verdade. A quarta vez é hoje que eu venho aqui. Na segunda, eu peguei o carnê e fiz o propósito. Voltando para casa, eu tive a mente de ligar num rapaz estava precisando de motoboy.
3: O Espírito Santo falou contigo, liga lá.
2: Fui, liguei, o cara falou, vem à tarde para nós conversar. Cheguei lá, já fiquei trabalhando à noite.
3: Meu Deus do céu, na hora.
2: Glória a Deus.
3: Na hora! E... se fecha uma porta, mas tem 10 aberta.
2: E hoje, o que eu ganhei dessa semana, eu já vim trazer o dízimo para honrar a presença de Deus na minha vida.
3: Vai parar de vir na igreja?
2: Nunca.
3: Então fica firme, porque coisas maiores vão acontecer na tua vida. Diga
2: graças
3: glória a Deus.
2: A Deus.
4: Bispo, quero falar para você que Deus tem me abençoado. Meu esposo trabalhou 8 anos numa empresa e foi dispensado por causa da pandemia. Mas graças a Deus a gente continuou firme, entregando os dízimos, propósito, oferta. E eu orando, pedindo para que o Senhor abençoasse, que Ele chamasse ele de volta. E ele ficou 5 meses desempregado e como ele tem 75 anos, é difícil para as empresas pegar ele de volta. Mas chamou ele de volta e ele começou a trabalhar. E eu agradeço muito a Deus por tantas bênçãos, mesmo nessas dificuldades, né, que nós estamos passando, o Senhor nos sustentou.
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0: 9:16.
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3: Tenta fugir agora. Fica aqui. Eu sei que você já tentou se distrair. Já tentou rolar a tela. Já tentou pensar em outra coisa. Mas isso não saiu de você. Porque não é externo, é dentro.

Você aprendeu a responder rápido. Tô bem. Tá tudo certo. É só cansaço. Mas lá no fundo, você sabe que não é só isso. Tem algo diferente, tem algo pesado, tem algo que não encaixa mais. Deus, eu não tô bem. Eu não sei explicar direito, mas parece que tem um peso dentro de mim que não sai.

porque essa pessoa já tentou ser forte demais. Tentou ignorar, tentou esconder, tentou continuar, mesmo sem força. E você sabe disso. Você já chegou em momentos em que só queria desligar tudo, nem que fosse por alguns minutos, só pra ter silêncio, só pra respirar. Mas nem isso você consegue.

que isso não é fraqueza, isso é acúmulo. É coisa demais guardada por tempo demais. É dor não resolvida, é preocupação constante. É responsabilidade que você assumiu sozinho.

0: Talvez nem tenha mais força pra pedir ajuda, mas ela tá aqui. E isso já diz tudo. Porque quando tudo começa a sair do controle, é aí que a gente percebe que não consegue mais sozinho.
1: E aqui que dói mais. Quando você tenta descansar e não consegue, você deita, fecha os olhos, mas sua mente abre.

não consigo parar de pensar. Minha cabeça não me obedece. Eu só queria paz.

Você já percebeu? Você tá cansado sem ter feito nada. Cansado só de existir assim. E isso começa a mexer com tudo.

0: Mas isso não vai te destruir.
1: Isso não vai te parar.
0: Isso não define
1: quem você é.
0: Respira. Não precisa resolver tudo agora. Porque quando você para de lutar com a própria mente, é aí que Deus começa a agir dentro dela.
2: Respira. Devagar. De novo. Sem pressa. Sente isso. Essa leveza chegando. Mesmo que pequena. Isso é Deus.

E assim que começa, devagar, silencioso, profundo. Pai, fica aqui agora. Não deixe essa mente voltar pro caos. Permanece, porque essa pessoa já tentou sozinha demais.

eu declaro. Mente em paz. Pensamentos desacelerando. Coração tranquilo.

0: 9:35.
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2: Apóstolo, estava sentindo dores nas pernas, acabou de sair a dor.
3: A paz, filha. Estava sentindo dor aonde?
4: É que eu já fiz ressonância e eu tomei um menisco. Hoje eu vi mancando, mas a dor sumiu.
3: Agora sumiu a dor?
4: Sumiu.
3: Sumiu?
4: Sumiu.
3: Aplauda o nome do Senhor Jesus, que ele está aqui, ó. A paz, minha irmã!
5: A paz, irmão!
3: Qual o nome da senhora?
5: Dirce.
3: A senhora tinha um cisto, filha?
5: Um cisto aqui no punho, ó.
3: Meu...
5: Era maior que a cabeça de um dedo aqui, ó.
3: Meu Deus do céu!
5: Aí eu vim aqui pela primeira vez num domingo.
3: Ah.
5: Aí quando foi na terça-feira, o cisto já tinha sumido.
3: Meu pai do céu!
5: A hora que eu cheguei na porta, o bispo tava esperando lá com o lencinho.
3: Lá na porta?
5: A hora que o bispo entregou o lencinho e orou, falou em línguas, eu encostei aqui e na terça-feira já tinha sumido.
3: Para
5: a honra e glória do Senhor.
3: Eita, poder de Deus, diga glória a Deus. Aplauda bem forte o nome do Senhor Jesus.
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0: 9:36.
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1: 9:49.
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1: A paz, irmão.
2: A paz. Eu queria contar uma bênção que eu vi nesse templo. E cheguei aqui, o senhor estava pregando e o senhor falou que quem viesse aqui não ia voltar de mão vazia.
1: Isso.
2: E no outro dia seguinte, eu devia 12 mil no banco.
1: Meu Deus.
2: De cartões. E daí eu recebi um telefonema lá de São Paulo querendo fazer um acordo. Aí eu falei, poxa, que tipo de acordo vocês querem fazer? Ele falou assim, olha, 5 mil você paga tudo. Eu falei, não aguento.
1: Ah.
2: Aí ele falou, então eu vou ver aqui, mais tarde eu ligo para vocês.
1: Deus trabalha.
2: Eu falei, Senhor, que existe um Deus, aquela profecia que ele falou. E a palavra dele tem peso. Toca aonde tiver este homem. E diminui aí umas condições que eu possa pagar e posso se livrar disso aí.
1: Ah.
2: Aí, quando chegou 3:30, o diretor lá do financeiro ligou para mim e falou, olha, a tua dívida que é 12 mil e uns quebrados, eu te faço por 531.
1: É. Meu pai!
2: Aí eu quitei a dívida. E ele falou, olha, vou te devolver os cartões.
1: Meu Deus!
2: E mandou pra mim. Eu recebi um baita num cartão desse tamanho, seja bem-vindo. Daí eu falei, poxa, isso é o Deus do... Eu agradeço ao Senhor pela profecia, a tua palavra tem peso. E outra, o Senhor é ligado mesmo com Deus. E eu creio que tudo que o Senhor fala nesse altar aí, não volta para trás.

0: 10 horas.
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2: Então, a minha vida também foi transformada por essa rádio aqui. Porque quando eu estava lá sendo humilhado, eu estava numa casa de aluguel do pastor. E ele ia me retirar da casa. E eu pedi para Deus e Deus me transformou aqui. Você vê.
3: Através da rádio,
2: Deus colocou eu aqui em Paissandu. Hoje eu tenho minha casa de aluguel. Hoje eu tenho meu trabalho por fora. Deus preparou tudo. E hoje eu pago minha pensão todo mês adiantado. E meu dinheiro do meu aluguel todo mês Deus prepara para o Rio Grande do Sul. Através dessa rádio aqui.
3: Eita glória a Deus. Deus abençoou, meu filho. Abriu a porta. Aleluia.
4: Essa criança, apóstolo, chegou aqui com a pneumonia atacada, estava 5 dias já tomando medicação, e ao tocar no manto ela foi curada, não está sentindo mais nada, apóstolo.
5: Meu Deus do céu, quem é a mãe dela? Quem é a mãe? Ah, filha, qual o nome da tua filha?
6: Maria Vitória.
5: Põe o microfone na boca da Maria Vitória, vai lá. A paz, Maria?
7: A paz.
5: Você tinha o quê, filha?
7: Pneumonia e pedrinha no rim. Eu vim cansada e com um pouco de dor nas costas.
5: Vem cá no altar. Vem chama a mãe. Chama, isso é forte demais, diga glória a Deus. Tava reclamando ela.
6: Ela tá tomando até medicamento.
5: É.
6: Pra pneumonia.
5: Tava tomando medicamentos. Ela tava reclamando.
6: Ela tava. A gente até foi na casa do meu sogro e ela pedalando a bicicleta, ela falou que tava com falta de ar, que daí a gente teve que parar. Então ela veio reclamando, tava cansada.
5: Quando você tocou no manto, você sentiu o quê?
7: Que eu tava curada, não senti mais nada.
5: Jesus querido, olha.
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0: 10 e 2.
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1: 10:15.
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4: Esse homem tem o que, filha?
5: Ele tem problema no fígado, no baço, no pulmão. E ficou internado. E depois que ele saiu do hospital, dia 17, de lá pra cá, ele nunca mais passou a dor de cabeça dele.
4: Meu Deus.
5: Ele já foi internado 4 vezes em hospitais diferentes. E não passou, não descobrem o que ele tem. Novamente a gente vai voltar essa semana procurando outros médicos e fazendo outros exames para ver se
4: descobre. Quanto tempo você está com isso aí?
5: Está um mês.
4: Um mês. E está só
5: piorando,
4: né?
5: Ele perdeu a memória, ficou sem memória uns dias.
4: Meu Deus.
5: E não está mais conseguindo enxergar nem ouvir direito.
4: O que, que o diabo faz com uma pessoa, não é verdade? Qual é o nome dele?
5: Antônio.
4: Antônio. Amém. Tira o pano da cabeça dele. Antônio.
6: Oi.
4: Jesus está te chamando. Levanta.
6: Como? Vai levantar?
5: É.
4: Alá, blaçaia. Levanta, Antônio. Jesus te chama. Aleluia, ele está aqui. Antônio.
6: Oi.
4: Vem cá. Vem cá, me dá um abraço. Vem cá. Pois o Senhor te cura hoje. O Senhor te volta à memória, filho, hoje. O Senhor te limpa. Em nome de Jesus. Qual o seu nome?
6: Antônio.
4: Vem cá. Deus é nessa obra. Então, Antônio, você tem quantos anos?
6: 52 anos.
4: 52 anos?
6: Isso.
4: Glória a Deus! Vem cá, seu Antônio. Anda aqui, sozinho. Anda. Pai, Filho e Espírito Santo, anda. Anda! Deus faz milagre nessa hora! Estava no colchão! Você é o que dele, filha? Vem cá. Eu te disse que o final do culto sempre é maravilhoso. Diga glória a Deus.
5: Glória a Deus.
4: Ele não andava?
5: Só com a gente.
4: É. Só com vocês arrastando ele.
5: Segurando,
4: é.
5: Puxando.
4: É.
5: Ou na cadeira de rodas.
4: Não escutava nada.
5: Não.
4: Vai escutar a partir de hoje, tá?
6: Estamos em Maringá, na igreja.
4: Filha! O médico falou que ele perdeu a memória, foi?
5: Perdeu.
4: Perdeu a audição?
5: Perdeu. Não reconhecia ninguém.
4: Perdeu a força das pernas?
5: Não sabia mais movimento nenhum.
4: É. Ah, vem cá, vem cá. Eu sou desafiante. Seu Antônio tá novinho. Novinho. Seu Antônio. Ó, um, dois, dá um pulinho assim. Vai, você vai. Vai.

0: Anda, seu Antônio, anda lá, vai. Vai, seu Antônio, firme, seu Antônio. Ah, firme, seu Antônio. Ai, Tadeus.
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1: 10 horas e 30 minutos.
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2: Você que há muito tempo espera por um milagre, abra suas mãos e receba agora em nome de Jesus.

0: Glória a Deus!
1: Aleluia!
0: Obrigado, gente. Deus abençoe vocês.

0: 10h45.
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2: Eu tava com dor no joelho, fazia tempo não consigo andar direito, e esporão e dor nas costas e no braço. Sarou assim do braço, não tô sentindo.
3: A senhora tinha o quê? Esporão no pé?
2: Esporão.
3: Não conseguiu andar?
2: Joelho, não.
3: Anda aí, vai lá. Dá glória a Deus, vem cá. Gente, aplauda Jesus aí em nome de Jesus. Deus é fiel, diga glória a Deus. Tá curada?
2: Eu estou curada em nome de Jesus.
3: Eita terra, diga glória a Deus.
4: Posso, eu tenho dois testemunhos para contar. Eu ouvi essa palavra da igreja aqui no rádio, trabalhando. E quando eu ouvi, eu falei, esse é mais um dos que eu já conheci. Picareta que só quer dinheiro do povo. Mas o Espírito Santo de Deus não me deixou em paz. Começou a me incomodar. Eu comecei a ouvir cada vez mais. Falei para minha mãe, tem uma igreja diferente ali na Morangueira, você vai comigo? Minha mãe sempre odiou crente, odiou igreja, tudo. Toda vez que eu chamava ela para ir para a igreja, ela não queria, que disse que tinha fé dela, que orava no fundo do quintal.
3: Que o quê?
4: Que orava lá no fundo do quintal.
3: No fundo do quintal.
4: Hoje ela está aqui comigo.

0: Sua mãe
1: foi batizada ontem, recebeu Jesus como Salvador.
2: Jesus!
0: E na verdade, não é só ela que me chamou de

0: batizou e está aqui a filha para a honra e glória do Senhor. Filha, e aí?
1: E eu tenho uma dor nas costas desde que eu tive a minha filha faz 10 anos. É. Hoje eu falei em casa, mas não é possível, 10 anos eu com essa desgraçada, dessa dor. Hoje eu vou lá tocar naquele manto. Hoje eu toquei nesse manto, eu não estou sentindo mais nada. Ah!
0: Então, filha, a dor foi curada.
1: A dor foi curada, graças a Deus.
0: Tocar no manto, a dor saiu.
1: Tocou no manto, hoje é o segundo dia, né, que a gente veio.
0: A senhora me acha agora picareta?
1: Não, eu senti que era diferente porque o Espírito Santo de Deus começou a me cutucar muito. Porque eu sempre tive fé em Deus, né? É. Só não estava sem a direção correta do que eu tinha que fazer da vida.
0: Isso foi forte que ela falou. Eu sempre tive fé em Deus, mas eu estava sem a direção. Estava sem a direção, filha.
1: Sem a direção.
0: Tomou posse agora, hein?
1: Tomei posse da minha bênção e eu vou receber ela em nome de Jesus.
0: Já recebeu pelo poder de Deus. Aplauda bem forte.
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2: A paz, querida.
3: A paz.
2: O que que aconteceu?
3: A nossa casa, antes da gente ser aquele dizimista fiel, fiel nas primícias, entendeu? Que a gente prendeu aqui nessa igreja.
2: Prendeu aqui na igreja.
3: Aqui na igreja. Então, a gente estava sendo fiel dos tempos para cá. Não tem faltado nada na minha casa,
2: eita,
3: graças a Deus,
2: terra.
3: Nada.
2: Deus prospera os fiéis dele.
3: Jesus.
2: E antes da senhora ser fiel dizimista, o que que acontecia?
3: Ah, era desemprego, era briga em casa, hoje
2: celeiro
3: é uma
2: vazio.
3: Paz. Hoje é uma paz na minha casa.
2: Celeiro vazio.
3: Celeiro vazio.
2: Não tinha dinheiro pra nada.
3: Não tinha dinheiro pra nada. Hoje não falta nada. Graças a Deus, se a gente tem dinheiro pra vir à igreja, a gente tem dinheiro pra comprar as coisas que a gente precisa, não passa falta de nada. Graças a Deus, né? Então Deus tem
2: Deus surpreendeu vocês através da fidelidade.
3: Necessidade. E eu, bispo, com o pouco que eu recebo, que é uma diária só. Mas tá, eu falo, tá aqui, Jesus, o teu tá aqui. Eu ponho acima do dízimo. Eu ponho acima.
2: Tem faltado pra senhora?
3: Nada, nada.
2: Mas antes
3: da
2: senhora ser dizimista, faltava tudo.
3: Faltava.
2: Mas agora não falta nada.
3: Não falta nada.
2: Tem com abundância hoje.
3: Com abundância.
2: Então aplauda o nome de Jesus, que ele é fiel, meu irmão.

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1: 11:01.
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0: 12.
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2: Paz, filha.
3: Paz, apóstolo.
2: Aconteceu um milagrão aí?
3: Vários. Para as pessoas entenderem, eu sempre venho fazendo tudo que o apóstolo fala aí e eu vou obedecendo, né? Então, isso. Por isso que é muito milagre. Eu fiz a pasta.
2: Projeto de vida?
3: Isso, projeto de vida. Fiz esses dias aquele dos 300, fiz o do carnezinho, ou seja, vou fazendo tudo.
2: Certo.
3: Aí, vou resumir, são vários. Deus, até o dia que eu contei aí na frente, que eu tinha pedido na pasta...
2: Projeto de vida,
3: no projeto de vida, isso, de 2020, para minha mãe receber a aposentadoria dela antes de fim do ano, ela recebeu, dentro de um mês...
2: Deus fez um milagre dentro de um mês da aposentadoria.
3: E da aposentadoria.

0: Gente,
1: dela.
0: Isso é milagre mesmo, porque dentro de um mês ela pode aplaudir o nome de Jesus, porque isso é milagre. É o Espírito que destrava a porta. É o Espírito que abre porta.
1: Segundo, lá no sítio do meu pai e da minha mãe, as coisas não davam, não produzia nada, tudo que plantava não dava nada. Coloquei também no carnezinho esse pedido, coloquei no projeto de vida. As coisas lá estão dando muitos frutos, mas fruta em cima de fruta, não está vencendo os pés de tanta fruta, mamão.
0: Isso não acontecia antes de fazer o projeto, não acontecia.
1: Não. É? Até eu trouxe para a bispa.
0: É?
1: Não tínhamos nada. Aí a gente fez uma. O meu pai foi abençoado com uma compra muito boa. De um gado, foi um milagre também de Deus, e veio uma vaquinha junto que o cara falou assim, pode levar, essa vaca ela não vale nada mesmo.
0: Olha, hã? É o queijinho da vaquinha?
1: É o queijo, o requeijão, minha mãe tá vendendo,
0: tudo
1: tá
0: da
1: produzindo,
0: vaquinha?
1: Tudo da vaquinha, de três peitos.
0: Dá glória a Deus aí, filho, vai. Tá vendo aí, ó. Rapaz do céu.
1: Tudo no projeto de vida, no carnê, assim vai. Aí depois, outra coisa também, fora isso, eu tinha pedido um... Até que eu duvidava, né? Mas eu sei que meu Deus pode tudo, né? Eu pedia para o meu esposo, que está aqui, porque ele trabalha de segurança, né?
0: É.
1: E ele não tinha tempo porque ele é um servo de Deus, prega, ele não estava tendo nem de ir na igreja para pregar mais, por causa do horário dele, porque ele tinha que trabalhar à noite, de sábado, domingo, feriado. E, olha, acabou o manto.
0: Acabando o manto.
1: No domingo, na terça-feira, ele foi chamado para trabalhar na nossa cidade, onde a gente mora, porque ele tinha que pegar a estrada. Todos os dias, ele foi chamado, vai ganhar o mesmo tanto, claro que vai ganhar até mais, porque não vai precisar pegar a estrada, de segunda a sexta até às 6 da tarde, uma coisa que eu achava impossível também, Deus bradou.
0: Fez também, minha filha.
1: Tudo na campanha.
0: Tudo na campanha.
1: Tudo na campanha.
0: Deus deu tudo, hein?
1: Ah, e outra coisa também, eu tinha colocado também uma causa que fazia 4 anos que ele não ganhava, não saía essa causa, todo mundo falava assim, isso aí não vai sair não, porque é difícil, a gente faz tempo que tá. Saiu R$22 mil também para ele, no mesmo dia que ele recebeu a ligação para ser chamado nesse novo trabalho dele.
0: Meu Deus do céu! Jesus lindo! Gente do céu, o projeto é forte. Filha, no mesmo dia que ele foi chamado para trabalhar na cidade, que ele tinha, era um sacrifício terrível, né?
1: Sim.
0: De sair da cidade dele, não via nem a igreja, não estava nem pregando mais.
1: Trabalha no ar-condicionado, porque ele tinha que trabalhar debaixo do sol, trabalha no ar-condicionado, tudo.
0: Agora ganha no ar-condicionado.
1: É. E até sexta-feira, que era uma coisa que era impossível, porque é dia de sábado, ele não, às vezes ele não podia ir vir na igreja, no domingo ele não estava na igreja aqui comigo. Eu falei, senhor, né? Eu quero que minha esposa esteja comigo onde eu for, né? E ele bradou.
0: Esse é o ano da vitória, diga a glória a Deus.
1: E filha, tem mais dois, sabe?
0: Tem mais dois?
1: Eu escrevi também no projeto de vida que eu queria entrar na nossa casa, porque nós casamos, eu estava morando com a minha mãe, um pouco com a minha sogra, cada vez nós estávamos numa casa. Aí eu falei, Senhor, eu casei, eu quero minha casa. E eu falei, eu fiz um projeto de vida. E para a honra e glória do Senhor, no final de outubro nós entramos na nossa casa e eu pensava que eu ia entrar com o pedreiro mexendo, com aquele coiseira toda, não precisou entrar. E eu consegui entrar com a minha cozinha que eu pedi também no projeto de vida, que eu achava que era impossível.
0: Meu
1: e a cozinha do jeito que eu nem imaginava, foi melhor do que eu pensava, porque eu não achava que eu não podia ter.
0: Rapaz do céu, isso é muita vitória, é verdade ou não é? Bença em cima de bênção.
1: E outra coisa também, eu pedi pela vida financeira dos meus pais nesse projeto de vida, e Deus bradou eles com um carro novo.
0: Deu um carro zero?
1: Isso, e outra coisa também rapidinho.
0: Rapaz do céu, tem testemunho acumulado.
1: É que no projeto de vida eu também pedi, porque eu sempre vivia doente, sempre com dor, sempre estava doente. Aí eu nunca mais tive, desde de janeiro que eu fiz esse projeto de vida, eu nunca mais tive uma dor de garganta, dor no corpo, eu trabalho de pé o dia inteiro, não tenho dor nas pernas, que eu vivia sempre com dor.
0: Tá vendo?
1: Até meu cabelo parou de cair.
0: Gente do céu, toma posse desse projeto de vida, toma posse dele. O que Deus faz não é brincadeira, o que Deus faz é poderoso. e sem falar no ano que vem do que Deus vai fazer na sua vida, em nome do Senhor Jesus Cristo de Nazaré.
2: Apóstolo, olha que fantástico, maravilhoso. Ela já entregou o projeto de 2021 e o que ela colocou lá já aconteceu. Tem coisa que já aconteceu.
0: Deus, já aconteceu, minha filha. O projeto desse ano ainda.
1: Isso, porque assim, pelo meu trabalho, eu achava impossível eu poder folgar, passar com a minha família o final do ano. Que eu sempre passei trabalhando. E pela honra e glória, eu coloquei no projeto de 2021, pedindo, porque eu quero ter, pelo menos, estar com a minha família. E pela honra e glória do Senhor, eu não vou estar trabalhando no final do ano e nem o meu esposo.
0: Os dois vão estar juntos.
1: Vamos estar, isso que nunca aconteceu.
0: Gente do céu, dá uma palma bem forte a Jesus aí, ó. Ah, Pai do céu, é muito forte.
3: Estava com o nome sujo e eu coloquei no projeto do ano passado. Que eu...
0: Ah, você fez o projeto do ano passado? Você estava com o nome sujo?
3: Sujo, e graças a Deus, Deus me deu isso aqui. Eu fui pagar uma conta no outro banco, já estava quitada também. Eu tinha limite, tinha crédito para me sacar.
0: Filho, você tinha esse aqui?
3: Estava em 8 mil.
0: E... 8.630,20.
3: Aí um rapaz me ligou para me pagar. E ele disse que era para me pagar 10%. Aí eu fui correr atrás do dinheiro, perdi carteira. Estava amarrado mesmo. Aí eu fui e voltei para casa chorando, chorei muito no dia. Fui pro culto lá em Alto Paraná, a irmã pregou: não faça nada, tem alguém aqui fazendo as coisas com a própria força, deixa que Deus vai fazer.
0: Olha aí, ó.
3: Aí quando foi a semana passada, a mulher me ligou dizendo:
0: o senhor fez o projeto de vida.
3: O ano passado.
0: O ano passado.
3: E eu coloquei que eu queria meu nome limpo, porque é ruim a pessoa estar com o nome sujo.
0: É verdade, tudo que a gente tem é um nome.
3: Sim, aí... Eu tentei negociar muitas vezes, só que as vezes que eu negociava, eles colocavam a prestação lá em cima, eu tinha que pagar 50%, 30%, e eu não tinha essa condição. Aí quando foi agora, ela foi, me ligou, disse: ó, tem um plano aqui para você pagar, que o banco deu uma proposta. E eu falei: é o dos 10%, porque eu tentei pagar, mas aí eu perdi a carteira, achei a carteira há pouco tempo. Aí ela disse: não, se você tiver como pagar, esse valor aí, ó, 400, ela foi e falou: é 8 mil, mas o valor, é 8.600 e pouco, mas o valor de você pagar é 470.
0: 479,84, ó. Tá vendo? O projeto de vida salvou ele. Projeto de vida salvou. Você tá entendendo como o projeto de... Hã? Trouxe a honra de volta. Esse projeto de vida, quando chegar nessa mesma data, no final de 2019, tu vai ver. Tu vai ver.
3: Ontem eu fui pagar uma conta que eu devia nesse banco, aí tinha lá o valor, ó, o saldo que eu não tinha depositado, 200 e pouco, aí descontou a prestação que eu ia pagar, ainda tinha esses limites aí, eles colocaram pra mim. Limite.
0: Se o senhor pular?
3: Eu fui pagar ontem pra depositar, aí quando cheguei lá tinha esses 200 e pouco aqui, ó, ele descontou esses, os 50 que eu tava devendo, e aí ainda tem crédito pra mim aqui, ó.
0: 8.424 centavos. Olha aqui o que Deus faz. Olha aqui o que Deus faz quando você crê. Tá aqui, ó. Escute. Ele devia 8 mil e quanto? 700 e quanto? Deixa eu ver aqui. Que ele devia aqui, ó. Ó. Meu pai, eu tô. Eita, Deus, eu tô pra pular. 8.630 e 20 centavos.
4: 8.150.
0: O banco disse que ele ia pagar 470 e quanto reais? Quanto aqui? Tá aqui, ó. Tá aqui, ó. Aqui, ó. Ele pagou. Agora vai, aparece na conta dele. Deus devolve pra ele 8.424 pra ele. Tá aqui, ó. Apareceu na sua conta.
3: Foi.
0: O projeto que você pegou o ano passado, o projeto de vida.
3: Foi.
0: Deus transformou a vergonha em honra.
3: Faltava isso, né? Porque eu buscava sempre pagar, mas aí minha despesa é muito alta.
0: E não tinha condição.
3: Não tinha como pagar o jeito que eles queriam que eu pagasse, né?
0: Deus é fiel, diga a glória a Deus. Aplauda o nome do Senhor Jesus.
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6: 11:22.
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Feche seus olhos aí, pelo amor de Deus. Vamos cantar isso, vamos cantar isso. Aí onde você está, nós queremos dizer que o Brasil abençoa a família de vocês, em nome de Jesus. Quem concorda comigo, diga amém aí, meu irmão. Cante com a gente, diga amém.

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0: 11:48.
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2: Olha aqui, rapaz, Sofia, quem é a senhora?
3: Nadir.
2: Irmã Nadir? Não era a senhora que estava domingo aqui quase morrendo?
3: É.

0: O quê? O quê?
1: Sarou, minha
0: filha. Sarou?
1: Perna. Sarou.
0: Aquela pernona dessa, assim?
1: Desinchou tudo.
0: Gente, a perna da mulher desse tamanho. Meu Deus! Gente, quem lembra dessa mulher vomitando? Quem viu pela live? Essa mulher vomitando. Filha, anda aí, anda aí. Tá até de salto. Vem, vem, vem, vem. Tá até de salto, meus amores. Ovelhas amadas, a mulher tá de salto. Meu papai. Filhinha, domingo a senhora chegou morta.
1: Cheguei.
0: E o que que era, será?
1: Ah, era macumba.
0: Era uma macumba. Porque ela vomitou o trabalho. Ela vomitou o trabalho aqui no balde. Quem viu ela vomitando o trabalho? Filhinha, o que que tava acontecendo?
1: Ah, eu senti aquela dor que parecia um bicho comendo meu joelho.
0: Ah, um bicho comia seu joelho.
1: E não dormia de noite, tipo uma febre deu na minha perna. Eu tomei 10 injeções, um monte de medicamento e nada cortava.
0: A senhora tomou 10 injeções e nada resolveu?
1: Nada resolveu. Aí domingo, depois que o senhor orou na minha perna, dormi a noite inteira, sumiu a dor.
0: A macumba foi quebrada.
1: Foi.
0: O trabalho foi desfeito.
1: Não senti mais nada.
0: Diante desse altar que é santo, ela tava mal, ela chegou se arrastando, o marido trouxe ela se arrastando. Mas ela veio pra igreja, foi ou não foi?
1: Foi.
0: E onde a senhora foi curada?
1: Aqui.
0: Foi em casa?
1: Não, foi aqui.
0: Aonde?
1: Aqui na igreja.
0: A igreja de quem?
1: Poderosa mão de Deus.
0: Aplauda o nome de Jesus. É a poderosa mão de Deus mesmo que faz isso. É? É você que fica enrolando em casa. Ah, eu não vou porque eu tenho muita coisa para fazer. Jesus vem e tu fica lavando as louças, lavando aí. Vem buscar a Deus, porque se Jesus vier agora, vai pegar nós tudo aqui louvando, glorificando o nome dele. Diga graças a Deus. Filhinha, foi curada?
1: Fui, graças a Deus.
0: A perna estava inchadona?
1: Tava.
0: E desinchou a perna?
1: Desinchou.
0: Desinchou tudo?
1: Tudo.
0: E os bichos que estavam comendo?
1: Parou.
0: Parou tudo?
1: Parou, graças a Deus.
0: Veio na casa de Deus, aqui na Igreja Apostólica das Nações da Poderosa Mão de Deus.
1: Sim.
0: E foi curada?
1: Graças a Deus.
0: Hoje está livre?
1: Graças a Deus.
0: Tem quantos dias que a senhora veio aqui, foi curada e hoje está aqui?
1: Uma semana.
0: Quantos dias?
1: Uma semana.
0: Uma semaninha? Jesus operou o milagre?
1: Operou.
0: Em uma semana?
1: Em uma semana.
0: Quem curou a senhora?
1: Jesus.
0: Jesus Cristo de Nazaré, aplauda bem forte.
2: Eu não ia dar o testemunho hoje, mas eu escutei o senhor falando do rapaz, que o inimigo levou ele por causa das drogas, então eu corri aqui e falei, eu não quero que o inimigo leve o meu, eu vou dar.
0: Amarrado.
2: O meu filho ligou pra mim e disse que pegou nojo das drogas.
0: Tá vendo aquilo aí... que Deus faz? Aplauda o nome do Senhor aí, ó.
2: Aí, apóstolo, ele foi e falou que pegou nojo das drogas. Falou, mãe, pode ficar tranquila, que eu não estou mais fumando. Eu vejo as pessoas fumando, eu saio de perto, meu estômago embrulha.
0: Diga a glória a Deus. Filhinha, o teu filho que não tinha jeito.
2: Não tinha jeito, apóstolo. Eu e meu esposo só vivia envergonhado, passando vergonha com ele, humilhado. E todo mundo zombava da gente. Mas eu creio nesse Deus.
0: Tá abençoada, tá, filha?
2: Amém.
0: Essas lágrimas são de tristeza ou de alegria?
2: De alegria, apóstolo, porque o Deus do impossível está tocando na vida dele.
0: Deus mudou a tua vida depois que a senhora veio essa obra?
2: Mudou, mudou muito.
0: A senhora estava em outra igreja, o que aconteceu?
2: Estava sendo humilhado.
0: Filha, está feliz?
2: Estou feliz.
0: Aplauda o nome do Senhor Jesus.
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4: 11:52.
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2: Se você está ouvindo isso agora, é porque chegou no ponto em que não dá mais pra fingir. Deus, sou eu. E eu não sei mais o que fazer. Eu tentei entender, tentei ser forte. Tentei continuar como se estivesse tudo bem, mas não está. Tem coisa dentro de mim que ninguém vê. Tem pergunta que eu fiz pro Senhor e até agora não teve resposta.

Você que está aí, fala a verdade. Quantas vezes você já pediu uma resposta? Quantas vezes você perguntou: Deus, me mostra o que fazer? E nada mudou? Pai, olha para mim agora, porque eu cheguei no limite.

Fala comigo, Deus. Mesmo que seja em silêncio. Mesmo que seja em paz. Mas fala. Porque eu sei que o Senhor está me ouvindo. Mesmo quando tudo parece parar.

Océan não parou. E é nesse ponto onde eu não tenho mais resposta nenhuma, que algo dentro de mim começou a quebrar. É aqui. Quando você não sabe mais o que fazer, que o peso aumenta. Porque você tenta pensar, mas só piora. Tenta encontrar saída, mas só vê mais dúvida. Tenta se acalmar, mas a mente não para. E aos poucos,

e ninguém percebe. Porque você continua funcionando. Continua aparecendo, continua resolvendo, continua sendo forte. Por fora, mas por dentro.

0: mas está desmoronando por dentro. Porque ela precisa de direção, Deus. Não é só paz.
1: Não é só consolo.
0: Não é só consolo. Ela precisa saber para onde ir. Mostra o caminho, Pai. Clareia a mente dela. Organiza o que está confuso. Porque nem toda resposta vem em palavra. Algumas vêm clareza. Outras vêm paz. Outras vêm em direção. E talvez o que você está esperando ouvir, Deus já começou a mostrar. Só que você ainda está tentando entender do seu jeito. Respira. Você não precisa resolver tudo hoje. Porque é exatamente aqui. Agora. Presta atenção em você. Você ainda não tem todas as respostas. Mas já não está igual. A mente desacelerou um pouco. O peso diminuiu um pouco. A confusão já não está tão forte. Isso é Deus. A resposta nem sempre vem como um sim ou não. Às vezes, ela começa como paz. Às vezes,
1: como clareza.
0: Às vezes, como força para dar o próximo passo. Pai, continua agora. Continua organizando essa mente. Continua acalmando esse coração. Continua mostrando o caminho. Porque essa pessoa não precisa ver tudo. Ela só precisa do próximo passo.

me guia, mesmo quando não entender. Você não está perdido. Você só estava tentando carregar tudo sozinho. E a resposta já começou.

0: você queria, mas do jeito que você precisava. Amém.
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0: 2021.
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2: Qual o nome do santo?
3: José.
2: Irmão José mora onde?
3: Apucarana.
2: Apucarana, o senhor chegou atrofiado aqui?
3: As duas pernas enfermas, doendo bastante, já fazia um bom tempo já.
2: Uhum. Quantos anos mais ou menos?
3: Ah, eu creio que fazia mais ou menos um ano.
2: Um ano?
3: Um ano.
2: Atrofiado, meu filho.
3: É, muitas dores, não conseguia dormir, nem no trabalho. E eu ouvi no programa de rádio, e eu fiz um propósito sábado passado.
2: Uhum.
3: Trabalhei o dia inteiro, e fui trabalhar sábado à noite também, para amanhecer no domingo.
2: Uhum.
3: E eu não estava aguentando de dores nas pernas.
2: Meu Deus.
3: Isso foi por volta do domingo às 3:30 da manhã. Eu iria vir para trazer o meu irmão com a minha cunhada cá. Aí eu orei a Deus, eu pedi para Deus: Deus, eu estou indo na cidade de Maringá levar o meu irmão e minha cunhada, mas eu também quero receber a minha bênção.
2: Eita terra!
3: Que eu não estou aguentando de dor nas minhas pernas.
2: Meu pai do céu!
3: Eu passava pomada todas as vezes e não parava, a dor não sumia. E naquele domingo passado, o chamou as pessoas para frente, quem tivesse enfermidade cresce, tivesse fé, ia ser curado. E naquele momento, estava orando e intercedendo pela igreja. Eu senti, igreja, o calor do Espírito Santo de Deus descendo da altura da minha cabeça à planta dos meus pés. O fogo do Espírito Santo do Senhor desceu e consumiu, igreja, todas as minhas dores, todas as minhas enfermidades. Deus tirou. Eu fui curado em nome de Jesus Cristo de Nazaré.
2: Ai, Deus!
3: Aonde eu estava, o Senhor não operava. E através desse ministério, aonde o Senhor usa o teu servo, eu pude contemplar a glória de Deus na minha vida.
2: Aplauda bem forte aí, ó!
4: Essa senhora pegou o carnezinho, o filho dela estava há 4 anos desempregado, mas depois que ela pegou o carnê, o filho dela já está empregado.
5: Glória, paz do Senhor Jesus.
6: A paz do
5: Senhor. Qual o nome da senhora?
6: Ana.
5: Mãe, é verdade o que ela falou?
6: É verdade.
5: O que aconteceu?
6: Oh, eu peguei o carnezinho, paguei

0: paguei a primeira, nem 153 não era, eu paguei 160. Daí eu peguei, meu filho pegou, arrumou um emprego.
1: Quantos anos desempregado?
0: 5 anos, 4 anos, por aí. Agora ele tá trabalhando, ele tirou uma foto, mostrou pra mim no celular.
1: Depois que a senhora pegou o carnezinho da viúva de Sarepta, Deus abriu o portão.
0: Abriu o portão.
1: E o filho já tá trabalhando?
0: Tá trabalhando e ganha bem agora.
1: Eita, glória!
0: E tem outra. A minha neta foi pra Santa Catarina, não sei se a senhora lembra que eu falei pra senhora que ela ia embora. E eles chegaram lá, no outro dia já conseguiu arrumar um emprego, registrado.
1: Trabalhando também?
0: Tá ganhando R$1.500
1: por mês. Meu Deus, é muita prosperidade. Tudo isso depois que a senhora pegou o carnezinho.
0: Peguei o carnê.
1: Eita,
0: agora. E tem outra. Hoje eu tava sentado lendo a Bíblia, né? E chega um senhor lá de cá, falei assim, quem será que é, né? Chegou lá com uma carne assada, um...
1: Banquete.
0: É um banquete, uma maionese. Pra mim.
1: Eita, foi te abençoar em casa.
0: E eu fiquei tão feliz e eu agradeço a Deus, porque tudo que ele tá fazendo, olha, não tem coisa melhor que teu e tá na casa de Deus aqui.
1: Tudo que ele tem usado o nosso apóstolo para falar, para as ovelhas, tem acontecido.
0: É, pega o carnezinho e vai em frente, porque isso daí é obra de Deus.
1: Olha, glória, glória, aplauda o nome do Senhor Jesus.
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3: Meio-dia e 25.
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nasceu. Seus pais não sabiam que iria nascer um grande vencedor. No ventre da tua mãe Jesus te colocou. O fruto ali gerado seria um milagre. O inimigo lutou até o fim com sua gestação, tentando pôr um fim, mas não tinha noção que ali nascia alguém segundo o coração de Deus. Então você nasceu na terra, foi crescendo, foi com

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3: Domingo, após, eu estava chamando ela em cima do altar, aí eu fiquei pensando, que eu não tinha dinheiro nenhum na minha mão, e eu pensei, meu Deus, vou pegar pela fé. Aí, todo mês eu recebo meu pagamento de 600 reais,

0: 150. Aí eu peguei, falei, eu tenho uma conta para pagar, que 650 vai ser a quantidade. Aí quando eu fui lá receber, eu fui pensando como é que eu fazia. Quando eu cheguei lá, eu recebi 890.
1: Quanto?
0: 895.
1: 895?
0: É. Para quem tinha 650 para receber.
1: Deus aumentou.
0: Deus, esse mês Deus aumentou duas vezes para mim. Da pasta, aí eu fui lá receber, para me receber 600. Cheguei lá e recebi 835. Aí eu peguei e pus na pasta. Aí quando eu peguei domingo de novo o voo de 200 reais, fui lá, recebi, deu para mim para me pagar os 200 reais e paguei minha conta ainda.
1: Deus aumentou 200 e poucos reais. Quase 300 reais.
0: É, esse mês eu recebi um dia, recebi 835. Como foi agora, a semana que eu fui, eu recebi 890.
1: Aumentou.
0: Aumentou.
1: Deus
0: aumentou.
1: É bom, aplaudo o nome do Senhor Jesus Cristo. Sem falar que essa mulher, quando chegou aqui, essa senhorinha simples e humilde, mas Deus gosta disso, diga glória a Deus. Deus gosta das pessoas humildes, irmão. Simples, que tem um temor dele. Os simplesinhos estão crescendo, então é humilde, fielzinho a Deus, Deus é justo. Essa mulher chegou aqui, você vê que depois que ela chegou aqui, construiu uma casa. Foi, filha? Foi uma casa? Uma casa. Deus abriu porta, tudo para ela, irmão. Mas todo propósito que aparece aqui, ela faz, irmão. E Deus faz aparecer as bênçãos. Hã?
0: Ainda para ajudar ainda, ainda foi uma, foi quatro pessoas lá em casa que eu mais vou trabalhar. E eu estou trabalhando.
1: Ainda está trabalhando?
0: Estou trabalhando porque Deus curou tudo que eu senti. Eu não estou sentindo nada. Eu tenho a saúde no tempo que eu tinha uns 12 anos.
1: Mas escuta. Agora, como é que a senhora chegou aqui?
0: Quando eu cheguei aqui, eu ia numa igreja lá que eu nem falo o nome dela. Aí eu vim aqui fazer uma visita.
1: Sei fazer uma visita.
0: É, que a Maria de Lourdes me trouxe para fazer uma visita. Quando eu cheguei aqui, eu falei, é aqui que é meu lugar. Aqui eu fiquei, minha bênção saiu tudo daqui.
1: Ou seja, a sua vida mudou aqui, né?
0: Isso, minha vida mudou tudo. Deus. As coisas lá em casa, mudou tudo. Foi uma bênção.
1: Saúde?
0: Que, saúde. A saúde, quando eu deu, eu estava com aquela caroça aqui de lá.
1: Aquela hérnia que a senhora
0: tinha. É, tão fundo aqui, ó. Sumiu a hérnia, eu tinha dor nas pernas, acabou tudo, a dor das pernas, dor no braço, acabou tudo. E eu estou trabalhando, não estou sentindo nada. Todo mundo admira, mas eu trabalho fora, chego em casa, faço tudo meu serviço e não sinto nada. A mesma coisa que eu não trabalhei.
1: Rapaz do céu. Eita, Deus bom. Então a senhora chegou aqui um depósito de doença.
0: Ixi, eu estou andando com dor no braço.
1: 8 anos na igreja, 8 anos em uma religião, porque não se engana com religião, amém, gente? Tem nome de placa de igreja, só tem nome de igreja, não sei de quê. Mas com você só é religião, não tem Deus. Você está vendo aqui pessoas contando testemunho, sim ou não? Então depois que a senhora chegou aqui, Jesus curou
0: tudo. Ixi, curou tudo e mudou tudo as coisas lá em casa. E eu só trabalho lá, ninguém me ajuda não. E o que eu já fiz lá em casa, todo mundo vai lá de
1: então,
0: mim.
1: Então a senhora tem quanto tempo aqui?
0: Eu tenho fazer 3 anos que eu estou aqui.
1: 3 anos. É. A senhora ficou 8 anos numa igreja.
0: Ih, eu fiquei, foi 8. Eu saía de casa boa, saía de lá toda torta, mancando de dor, do outro canto do lugar. Tinha vez que eu não aguentava nem chegar em casa. Cheguei aqui, ó. Deus me limpou. Agora, eu sou tão feliz da minha vida. Não dormia direito.
1: Não dormia?
0: Dormia de dia, de noite, não dormia. Dormia de, com cheio de dor. E eu tinha pedido ver que dia que eu estava agora. Deus abriu as portas. Casa nova. Meu carro.
1: Oh, ficou chique, hein?
0: E agora eu tenho paz. Agora não tenho mais nada. Só tenho alegria.

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1: Meio-dia e 44.
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0: 12:59.
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2: Apóstolo, essa mulher foi curada dos olhos aqui agora.
3: Ela foi curada dos olhos. A paz, minha filha.
4: A paz.
3: O que a senhora tinha nos olhos, minha filha?
4: Oi, apóstolo. Apóstolo estava assim orando para expulsar o mal, a doença.
3: O que aconteceu?
4: Eu fui curado na hora, eu não podia nem virar meu olho, que doía. E para a honra e glória do Senhor, eu fui curada, aleluia.
3: Há quanto tempo a senhora sentia um problema nos olhos?
4: Olha, fazia uns 3 dias com hoje, 4 com hoje, que está com o olho doendo. E hoje, para a honra e glória, eu fui curado e fui embora curado para minha casa, aleluia, Jesus.
3: Gente, é alegria, diga glória a Deus, foi curada agora.
5: Olha aqui, a senhora já está assim. A senhora já está assim. Eu nem conheci ela, meu Deus. Meu pai, tu chegou só o resto aqui. Qual o teu nome?
6: Florzina.
5: Irmã Florzina, como é que a senhora... Olha como é que a senhora tá. Certo. Quanto dia tem?
6: Foi terça-feira, né?
5: Terça-feira.
6: Terça-feira que eu vim. Não andava.
5: Não andava? Anda aí pro povo ver. Ela não andava. Anda, minha filha. Vai lá, mulher. Anda aí. Eita, dá um chute na canela do cão. Olha que maravilha. Conta o testemunho para as pessoas entenderem que o antes e o depois, porque tem um testemunho dela, que ela estava nessa cadeira aqui, quem lembra? E eu falei, hoje tu vai ser curada, amém? E eu mandei ela tirar a toalha das pernas dela, e ela veio. Deus me mostrou vários demônios nela, trabalhos de macumbaria, quem entende? Deu um derrame, não foi, minha amada?
6: Foi,
5: derrame,
6: deu infarto, deu água no pulmão, né? E fiquei, tava ficando paralítica das pernas.
5: Paralítica das pernas.
6: E graças a Deus, hoje eu estou aqui para a honra e glória.
5: Jesus fez a obra na tua vida. É isso aí, meu irmão. É o que Deus faz na igreja das nações, da poderosa mão de Deus. A senhora estava esperando só a morte.
6: Só a morte, porque eu fiquei 30 dias no hospital. E os médicos não tinham solução para aquilo. Eles não falavam que não dava para saber, não sabia de onde tinha vindo aquilo.
5: Ele não sabia, né? De onde que vinha aquilo ali.
6: Não sabia. E eu só falando, eu quero ir na igreja, eu quero ir lá naquela igreja. E até que Deus preparou a hora e eu vim aqui. Estou curada para a honra e glória do Senhor Jesus.
5: Está curada! Ela disse, a senhora disse o quê?
6: Estou curada para a honra e glória do Senhor Jesus.
5: E a irmã está feliz agora, irmã?
6: Feliz, estou feliz.
5: Agora quer viver?
6: Quer viver. Agradecendo o nome de Jesus.
5: Vale a pena vir na igreja das nações?
6: Vale a pena, irmão, vale a pena.
5: Agora, passa um recado para as pessoas que estão te ouvindo agora na rádio.
6: Né, irmão, eu passo porque eu falo, Deus é maravilhoso. Vocês que estão em casa, irmão, estão enfermos. Olha, vem na igreja, irmão, porque quem me viu na igreja das nações, quem me viu e agora me vê, me admira. Fala que nem estava aparecendo eu, que eu saí na rua, ninguém acreditava que era eu.
5: Ele é fiel.
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7: 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Essa

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2: Quer dizer, filhinho, que o senhor chegou aqui com câncer?
3: Com câncer, é. No fígado e no intestino.

0: E hoje não tem mais nada, tá seco hoje.
1: Secou?
0: Secou.
1: É a irmã dele. Hã?
2: Eu falei que eu falei pra ele, vir que aqui tinha um homem de Deus. É. Que o senhor orava e o senhor curava as pessoas. Ele tava fazendo químio, fez, esperou uns dias, veio, que ele não aguentava muito, né? Mas ele veio, falei, vem aqui, meu irmão, que o pastor vai te curar. A gente vê no senhor, como, entendeu? Como é que é? Mas você vê, ele veio e voltou de ônibus.
1: Eu falei, doente, mal.
0: Eu falei, cara, eu vou lá dar testemunha, né? Agora, fazer, eu vou lá voltar, velho. Sou lá de Curitiba, mas eu vim aqui com todo prazer, mano. Não tem preço.
2: Nossa, ele liga pra gente todo dia e não, eu tenho que ir aí, eu tenho que ir dar meu testemunho. E ele anda ofertando lá também, vai no banco, deposita. Ele não faltou.
0: Eu fui depositar o dinheiro pra igreja, eu cheguei na porta da loteria e me deu uma dor assim, parece que coisa pra não entrar dentro, né? Falei assim, mas eu vou arrastando assim mesmo. No... Falei assim, eu vou arrastando, vou depositar o dinheiro e vou embora pra casa. Aí saí pra. Depositei o dinheiro no nome da igreja, vim, saí pra fora, acabou a dor.
1: Um tumor maligno. No fígado.
0: No fígado.
1: Você lembra que eu te dei um abraço com tanta fé?
0: Deus já falou pra meu irmão, mas tá queimando por dentro, eu não aguento não.
1: Depois te dei aquele abraço.
0: É.
1: Queimou!
0: Queimou.
1: Eu dei um abraço tão grande nele, com tanta fé. Secou.
0: Tá aí. Tá o antes e depois.
1: Gente, olha aqui, ó. Gente, esse aqui, ó. O homem foi curado de câncer aqui na Igreja das Nações da Poderosa Mão de Deus. Secou dentro dele o câncer. Secou! Isso é forte! Secou! É o meu Deus que ele é fiel. Ele está nesta igreja, o meu Deus. Diga glória a Deus.
0: Glória a Deus.
1: Esse lugar é cheio de unção, gente. Ela ouviu a rádio, você veio pela rádio.
2: Eu falei pra ele assim, vem, ele tava muito desanimado lá em Curitiba. Aí o senhor orava no rádio, eu falava pra ele assim, é pra pedir pra Deus, conforta ele lá, anima ele. Não desanima ele, não. E aí eu falei pra ele, vem aqui. Aqui tem uma igreja, aqui tem um pastor, que ele cura as pessoas. Vem aqui, meu irmão. E aí ele fez a química dele lá, esperou uns dias e ele veio. Nós trouxemos ele aqui. Aí eu falei para ele, tenha fé. Tem que ter fé e acreditar. Aí ele veio e falou assim, mas como é que eu vou com esse negócio? Eu não posso ficar no meio do povo. Essa aqui falou assim, lá é um hospital.
1: Ela, você falou que aqui era um hospital. É a irmã dela.
2: É
1: o seu nome?
2: Tá, Alzira. Eu falei pra ele, meu irmão, tenha paciência. Faz a tua química, o médico quer. Aí depois você vai fazer os exames. No exame que você vai ver. Faz tudo o tratamento. E crê, acredita. Sem você estar na cama, você vai lá fazer a tua química. Sentou na cadeira e fala, Senhor, cuida de mim. Que não me dê reação nenhuma, né? Nem ânsia de vômito ele teve. Nada. Era uma coisa de nada. Só tinha aquele gosto ruim na boca. O resto...
0: Só o paladar, isso aí é normal.
2: Né? Só o paladar, né? Mas o resto, nada.
1: A unção é forte, né?
0: É.
1: Dinheiro do mundo ia curar ele.
2: Não.
1: Dinheiro do mundo ia curá-lo.
0: Não cura. Dinheiro não cura ninguém.
1: Não cura?
0: Não.
1: E tantas pessoas que ainda xingam a gente quando a gente pede dinheiro aqui pra pagar as rádios, né? Pra curar as pessoas que o dinheiro não cura.
2: E agora ele tem que tirar, porque não pode ficar assim, né? O médico, vamos tirar, e você já está praticamente curado. Você vai fazer mais 6 químicos, que é para voltar, né? Mas médico é assim, né? O senhor sabe. Mas nós sabemos que Deus está com ele.
1: É perigoso Deus fazer sair por baixo. Tudo.
0: É, né? Eu creio.
1: Deus é fiel. Tudo! Tá entendendo? É, Deus é fiel. Hoje está com outro homem.
0: Eu sou outro homem. Hoje eu estou vivendo.
1: Você não vivia.
0: Não vivia.
2: Ele não podia nem fazer as necessidades dele, era só com remédio. Ele não conseguia. Ele veio aqui no outro dia, ficou tudo normal.
1: Ele veio aqui no outro dia, que eu dei um abraço nele, no outro dia já ficou normal.
2: Tudo normal. E ele, não, ele ia comer um pedacinho de pão, era aquele macarrãozinho lavado, que não podia pôr nada. E, cara, ele comia no outro dia 2 pão francês, 2 chicões de leite, um café, fruta à vontade. Falei, come, meu irmão, não tenha medo, que Deus está com você. Ixi, agora ele come de tudo.

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3: 1:18.
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0: 1:33.
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2: Apóstolo, tem milagre aqui. Tomou posse do carnê da viúva de Sarepta, estava desempregada e agora já está trabalhando.
3: Aleluia, paz, filha.
4: A paz,
3: qual
4: apóstolo?
3: O nome da senhora?
4: Vera.
3: A senhora pegou o carnê da viúva de Sarepta?
4: Peguei o carnê sem um centavo.
3: Desempregada.
4: Desempregada. Assim que eu peguei, com 3 dias, consegui o serviço. Aí quando foi essa semana, eu falei, ó, senhor, eu vou cumprir o voto, mas tô precisando

0: dinheiro, mas vou cumprir.
1: Quer dizer, filha, a senhora pegou o carnê da viúva de Sarepta, com 3 dias o telefone toca.
0: Tocou, aí aposta, eu já trabalhei nessa firma, ele falou que não iria me pegar, pegou. Ah. Aí ele falou assim, ó, você vai ganhar R$1.500 mais 500 e pouco de vale alimentação.
1: Deus não quer ver você rastejando nos pés de ninguém, diga glória a Deus. Deus não quer isso. Ela vivia de humilhada. Olha aí, ó. Ela tava com uma viuvinha.
0: Humilhada. Cesta básica. Humilhada.
1: Comendo o que os outros levam.
0: Os outros levam e vivia chorando.
1: Hoje tu vai no mercado e compra o que quer.
0: Paga à vista e a geladeira está lotada.
1: Ah! Aleluia! Diga glória a Deus! Isso é o poder de Deus.
2: O que que acontece?
3: Quando eu comecei a vir aqui na igreja, eu comecei a pagar o dízimo.
2: Ah,
3: a segunda
2: começou
3: vez...
2: Começou a entregar o dízimo na casa do pai aqui.
3: Comecei. Aí eu tinha o financiamento no banco e a última prestação para pagar no financiamento não apareceu para mim pagar.
2: Então, meu pai, você tinha um financiamento no banco e a dívida, que era a última parcela,
3: a última parcela...
2: Sumiu.
3: Sumiu. Então acho que Jesus pagou para mim.
2: Dá para dar um glorão aí, filhinho?
1: É ele que faz isso. Ele paga a dívida.
2: Aí o senhor começou a honrar a Deus através dos dízimos?
3: Aí, que nem eu falo, eu sempre pago meu salário a mais do que eu ganho. E Deus me abençoa. Esse último pagamento, Deus me deu mais ainda do que eu ganho.
2: Eita, Deus!
3: E eu sempre dou
2: cada dia você tá ganhando mais.
3: Tô ganhando mais, mas eu pago o dízimo a mais do que eu ganho.
2: Ah, é um dízimo profético!
3: Então é isso que eu faço. Então eu falo assim, os irmãos têm que pagar mais. Vamos supor, eu ganho 1.000 reais. Eu dou 300, dou 400.
2: O senhor dá 300 ou 400
3: aí? Aí sempre vem a mais pra mim.
2: E o senhor sempre multiplica mais.
3: Multiplica.
2: Ou seja, ele, se você é 1.000, ele não dá 100, ele dá 200 ou 300. E Deus tem só aumentado.
3: Deus me dá mais e mais.
2: Ele é fiel, gente.
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5: 1:36.
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1: A paz, querido. A paz do Senhor, graças a Deus. Eu sou membro de outra igreja, mas faz 5 anos que eu sofro com um bronquite, asma crônica, bronquite, me tratando e não tenho condições. Aí me travou, o dia 20 de dezembro, me travou mesmo lá. Aí eu passei a noite inteira em pânico lá. Aí não tinha como ir médico mais. Daí eu peguei a oração através do rádio e dobrei meu joelho lá. Fui são na hora. Eu deixei as bombas, umas bombas dessa com oxigênio ou caline. Olha, tava, deixei tudo de banda, sarei. Em nome de Jesus.
2: Deus curou, meu filho. E quantos anos o senhor estava em outra igreja? Quantos anos?
1: 5 anos. Nunca recebi uma bênção, mas recebi outra. Tá vendo? Graças a Deus. Tô sãozinho. Deixei tudo o remédio lá e, ó, em nome de Jesus, não tô sentindo nada, nada, nada. Tô dormindo bem, graças a Deus. Tô tomando água gelada, fria, é pra provocar a benção mesmo. Graças a Deus. Em nome de Jesus. E você, de ministro, de hoje em diante, patrocinador desta igreja.

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2: 1:47.
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0: 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Preste atenção no que Deus tem feito através da vida do apóstolo Gerdau Costa. 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
1: Amém. Eu quero o mais doente que está aqui. O que ela tem? É sua mãe? O que ela tem?
2: Ela tem...
3: nas pernas,
1: muita,
3: né?
1: Dor nas pernas, viu?
3: Isso. E...
2: tudo.
1: Hã?
2: Hérnia de disco.
1: Hérnia de disco.
2: Bico de papagaio.
1: Bico de papagaio.
2: De
1: o que ela não tem?
2: Olha.
1: O que ela não tem?
4: Saúde.
1: Saúde. O que ela não tem?
4: Saúde.
1: Saúde. Será possível que você só venha à casa de Deus pela dor? Pelo amor de Deus... Deus vai curar aqui, mas pelo amor de Deus, não fique em casa enrolando, não. Tem gente que para vir na igreja é obrigado, viu uma doença, viu um mal sobre ele. Não estou falando que é o caso dela. Mas se for necessário para Deus ganhar a tua alma, Ele vai te colocar em cima de uma cadeira de roda. Se não vem pelo amor, vai vir pela dor, mas você vem. Vai vir se arrastando. Eu quero dizer que alguém na tua casa é bruto, não gosta de Deus, ele vai vir. Ele vai vir chorando, mas vai vir. Então... busque pelo amor. Há quantos anos a senhora está assim, filha?
3: Ah, já está com uns 4 anos.
1: É.
3: Anda longe, não anda, só dentro.
1: Anda longe, não anda, não, né? Não. As pernas travadas.
3: É, então.
1: Empurra ela para cá, traz ela para cá, traz ela para cá. Crê? Crê, minha amada?
3: Eu creio, sim.
1: Crê? Pois hoje Deus vai começar a fazer uma obra na tua vida. Já tem quantos anos?
3: 83.
1: Não vai, não vai terminar o seu dia em cima de uma cadeira de roda. Não vai. Não vai, porque Deus vai fazer uma obra hoje na tua vida. A senhora está sentindo dor nas pernas, no corpo?
3: É.
1: Tá? Tá?
3: Agora não.
1: Não tá, não?
3: Agora não.
1: Saiu a dor?
3: Saiu.
1: Meu Deus! Meu Deus! Mas a senhora estava sentindo dor, filha? Tava?
3: É.
1: Nem tocou em mim? Mais ou menos 70 centímetros.
3: Aí é porque eu sempre falava, né?

0: vou achar um filho de Deus que me leve eu nessa igreja, porque eu tenho fé que eu vou ser curada lá, que eu ouço todo dia o Senhor no povo do
1: A unção de Deus está transbordando nessa casa. Coloca a tua mão aqui, aqui, aqui. A outra mãozinha. A saúde no meu corpo. Passa para ela. A saúde que está na minha coluna, eu divido com ela. Os espíritos que estão nas pernas, no corpo, na bacia, no organismo, no sangue, na mente, na vida dela, saia toda maldição. Essa mulher vai correr. Essa mulher, a partir de hoje, ela vai andar como nunca. O sofrimento acaba hoje. Toda maldição que foi lançada nela. Olha para cá.
2: Abre corredor. Abre corredor. Abre corredor.
1: Sai dela. Sai dela agora. Sai dela, Satanás. Sai dela. Isso. Sai dela. Isso. Isso. Isso. Sai dela. Exu da morte. Exu capa preta. As sete velas que foram acendidas para matar ela, para destruir ela. Sai dela, vamos? Sai dela agora, vamos? Sai dela agora, vamos? Sai da vida dela agora. Manifesta agora. Vocês não gostam de mim. Eu odeio também vocês. Vamos. Eu tô chamando. Eu tô ordenando. A unção de Deus está comigo, Satanás. E o que está em mim, vocês não resistem. Vamos. Sofrimento. Sofrimento. Isso. Manifesta agora. Exu tranca rua. Vamos. Em nome de Jesus. Em nome de Jesus, eu quero ela. Solta ela. Solta ela. Solta ela. Os Exu que vai sair, vai para os rebeldes. Jesus disse, o que eu pedi, ele faz. Porque o que ele me pede também eu faço. Até sem poder eu faço. Venha para cá, deixa ela só. Pode vir. Pode vir em nome de Jesus. Pode vir, minha filha, vem. Venha para cá. Vai, anda. Anda, terra de Managassure, brecanta a labraçaia. Anda, pode andar, vó. Pode andar em nome de Jesus, diga glória a Deus. Venha, vó, anda. A vó que não andava sozinha está andando. Diga glória a Deus, vem, vó. Vem, vó, anda. Olha a mulher andando. Olha a mulher andando para a glória de Deus. Anda, filha. Anda em nome de Jesus. Vem cá, vem cá. É para aqueles que não acreditam na unção na minha vida. Diga glória a Deus. Aleluia, me dá a mão. Sai do corredor, vamos para cá um pouquinho. Diga, vem minha filhinha para cá. Eita terra, vai dando glória. Vai dando glória, meu filho, vai. Vamos correr? Vamos correr? Vamos? Vamos lá? O que está em mim está na senhora agora. Vai lá, em nome de Jesus, vai. Eita Deus! Olha a glória de Deus! O que está em mim passou para ela! O que está em mim! Dá glória a Deus, igreja! Vai lá, vai! Vai de novo, mulher! Corre! Aqueça essas pernas! Olha a mulher andando! Está chorando, meu pai! Está chorando de emoção! Diga glória a Deus! A filha, cadê a filha? Cadê a filha que não queria vir à igreja? Essa daqui não queria vir. Com a vida toda enrolada, não queria vir. Toda enrolada, mas não queria vir à igreja, não é verdade?
3: Verdade.
1: Hã?
3: Verdade.
1: Não queria vir?
3: Não.
1: E olha o que Deus está fazendo aqui hoje, ó.
3: Então, um milagre.
1: Tá vendo? Tá vendo? O que Deus ele faz? Você está chorando por quê?
3: De alegria. De alegria.
1: Alegre?
3: Tô alegre.
1: Tá sentindo o quê?
3: Ai, eu tô sentindo muito feliz, né? Com saúde.
1: Nossa.
3: Tô sentindo muito feliz.
1: Quando eu te peço oferta, é pra abençoar pessoas como ela, como você. Vem cá.

0: Subir a escada não, né?
1: Não.
0: Então sobe essa escada, vai. Pisa na cabeça do diabo, vai. Pisa na cabeça do cão, vai. Vai, pisa na cabeça do diabo, vai. Passa pra cima do santo altar. Tá feliz, ó. Como é que tá a senhora agora?
1: Ai, tô muito feliz.
0: É?
1: Tô muito feliz.
0: Valeu a pena vir aqui hoje?
1: Valeu, nossa.
0: Quantos anos a senhora não fazia isso que a senhora fez aqui hoje? Quantos anos?
1: Já faz uns 6 anos mais.
0: Quantos?
1: É, 6.
0: 6 anos?
1: É.
0: E a senhora não andava assim, não corria?
1: Não.
0: Não subia a escada?
1: Não, não subia.
0: A dor no seu corpo, você chegou aqui cheia de dor, chegou?
1: Cheguei.
0: Cheia de dor. Dá aguinha pra ela, pra bichinha. Pega. Deus fiel, diga glória a Deus. Tem gente que está fugindo dessa igreja por causa de oferta. Não fecha a mão para a obra dele. Dinheiro não pode curar. A senhora estava tomando remédio?
1: Tava, insulina. Tudo quanto era remédio eu tomava.
0: O quê? Tomando insulina?
1: Insulina.
0: Para quê?
1: Para diabetes.
0: Para diabetes.
1: Diabetes.
0: E o que mais?
1: Ah, e os outros também, tudo é para diabetes, porque eu sofro assim da urina, não segura a urina.
0: É.
1: Então, era muita doença, então...
0: Esteja saúde, abundante. Tá vendo? O dinheiro não cura. Ela estava tomando insulina, que quem vai mandar parar ela de tomar remédio não é eu, é o médico. Não é eu, é o médico que vai parar, que vai mandar ela parar. Não é eu, amém? O meu trabalho é espiritual, diga glória a Deus. E o médico vai chegar para ela e vai dizer, pode parar de tomar remédio, a senhora está curada. Alguma coisa aconteceu na sua vida, diga glória a Deus. Amém? E agora está na hora de você ser coluna dessa obra. Veja o que Deus faz na vida de pessoas aqui, ó. Dinheiro nenhum paga isso aqui. Paga? Dinheiro paga isso, vó?
1: Como?
0: Dinheiro paga isso aqui?
1: Ah, não tem dinheiro que paga.
0: Não paga.
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3: 2:18.
2: 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Quando o profeta é de Deus, o que ele fala acontece.
4: Vou falar bem a verdade, eu estou recebendo, ainda estou sentindo um pouco, mas...
0: Sentindo o quê?
4: Nos dois joelhos.
0: Nos dois joelhos.
4: Nos dois joelhos.
0: Então olha pra
4: mais mim. Mais um senhor, não sei quem que foi, estava de olho fechado com a santidade de Deus. Orou, esse joelho que ele orou, melhorou.
0: Pegou o seu joelho?
4: Pegou, esse. Agora esse daqui tá a mesma coisa, esse aqui já melhorou mais, mas
0: quando
4: esse aqui...
0: Ele pegou essa daí?
4: Já melhorou mais, mas esse não.
0: Segura aqui esse microfone pra mim. A senhora é uma mulher que tem fé, eu vejo isso.
4: Graças a Deus.
0: Eu vejo que a senhora é uma mulher retada.
4: Sem fé, nós não vai lugar nenhum.
0: É verdade, então fecha teus olhos. Igreja, coloca a sua mão pra cá. Coloca. Oração rabassuia ama serecanta lavaceia. Tem poder na oração do justo. 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Em nome de Jesus, em nome de Jesus, toda a dor nas pernas dela, sai!
5: Vem cá, sobe neste altar.

0: porque se Deus está na minha vida em cima deste altar, a senhora vai sair essas dores hoje, a senhora vai ser curada, em nome de Jesus Cristo de Nazaré, para a honra e glória, diga glória a Deus. Vem cá, para ter certeza, vem cá, me dá a tua mão. A senhora podia morrer?
1: Não.
0: Não? A senhora cairia. Então hoje nós vamos operar uma... Hoje nós vamos apostar uma corrida. Não pode! Agora, vamos apostar 10? 20. Essa mulher é doida. Eu não tenho 20, só tenho 10. Então tá bom, é nome de graça. Um, dois, três e...
2: sempre é, nós todos nós somos.
3: Aleluia.
2: Aquele que ama o Senhor Jesus de fé, coração, nós pode padecer, mas Deus não deixa nós cair, porque Ele está com a mão forte sustentando nós na palma da mão dEle, porque nós não temos o poder de segurar na mão dEle, mas Ele tem o poder de tocar e segurar em nós. Nós não podemos, mas Ele pode.
0: Que pessoa. Vai com a cena assim, faz com a cena assim. A outra.
2: Graças a Deus, eu não senti mais nada. Eu tenho fé que essa dor Deus tirou agora, em nome
4: tirou.
2: De Jesus. Eu acredito e tenho fé.
4: Assim como a peça vai se suceder com a senhora.
2: Assim como Jesus levantou Lázaro, 4 dias sepultado, falou: Lázaro, sai para fora. E ele saiu são e salvo. Eu também vou sair daqui são e salvo, em nome de Jesus.
4: Deus. Tá vendo?
2: Porque Deus é o Deus, é o Deus. Ele é o Deus, o médico do médico, é o Deus da cura. Sem ele, nada feito.
4: Eu já tô te amando.
2: Amém?
4: Eu já tô te amando. Eu posso te amar?
2: Pode.
4: Pode. Eu já tô te amando.
2: Faz de conta que você é meu bisneto.
4: Eu tomo
2: minha
4: posse.
2: Idade, meu bisneto. Pela minha idade, você é meu bisneto. Nem neto, bisneto. Você sabe quantos anos eu tenho, querido? 75.
4: Você é nova.
2: É, pra Deus não tem velhice. Pra Deus não tem.
4: Posso pedir uma coisa? Posso pedir uma coisa?
2: Pode.
4: Ora por mim?
2: Sim.
4: Ora?
2: Oro. Oh, glória. Oro. E com fé. Com fé mesmo. Glória a Deus.
4: Aplauda o nome de Jesus.

0: vai fazer.
1: Seu nome?
2: Rapaz, é Maria.
1: Irmã Maria, o que aconteceu?
2: Sexta-feira eu vim aqui, foi o primeiro culto de libertação que eu tô vindo.
1: Ah, sexta-feira já tava?
2: Tava.
1: Lava as mãos, ele tá lavando as mãos.
2: E vou vir de novo, sexta-feira.
1: Sexta-feira.
2: Eu fazia 14 anos, bicho, que eu tava com problema no meu estômago. Tinha uma bola dessa mãe que eu comia e a comida ficava parada. Aí, quando foi na primeira oração que o senhor começou a fazer, eu comecei a sentir mal. Senti mal.
1: A senhora tinha o que no estômago?
2: Não sei, é uma bola.
1: Tinha uma bola.
2: E 14 anos andando na igreja e não consegui curar.
1: A senhora já tinha ido ao médico?
2: Ah, fui, mas.
1: O médico não achou nada,
2: não? Não, não.
1: Ah,
2: aí, quando foi na segunda oração que o senhor fez.
1: Sexta-feira?
2: É. Aí eu senti que aquela bola, ela fez assim, ó. Sumiu.
1: Saiu pra fora?
2: Saiu pra fora. Aí começou a me dar ânsia.
1: Ou seja, a senhora comia.
2: Ficava parado.
1: Ficava parada a comida?
2: Sim.
1: Inchava a barriga?
2: Inchava.
1: É?
2: Parece que eu tinha comido um boi inteiro.
1: Meu Deus do céu.
2: Aí, essa semana, a partir de sábado, eu comi normal, almocei, parece que eu não almocei, meu estômago tá normal.
1: É?
2: Sim.
1: Você abaixou, não sentiu mais a bola?
2: Não.
1: Era uma macumba, filho.
2: Eu sei.
1: Quem é que tem Deus?
2: Eu sei que é.
1: Tem gente boa ou não tem?
2: É.
1: Muito pouquinho. Você quase não vê do outro lado assim, ó. Mas gente ruim, ó.
2: Tem um monte.
1: É verdade ou não é? E as pessoas ruins estão dentro da nossa casa.

0: A maioria das pessoas diabólicas do capeta estão dentro da nossa casa comendo a nossa comida. Dizer que a bola sumiu.
1: Sumiu.
0: Comeu tudo depois de sexta-feira do trabalho, de libertação.
1: Não estou sentindo mais nada. Em minha casa, a partir de sexta-feira, eu senti uma paz lá dentro. Eu não sinto mais aquela coisa ruim que eu sentia.
0: É.
1: Sim.
0: A primeira sexta-feira que a senhora veio?
1: É, mas eu vou vir, vou dar um jeito de vir.
0: Venha.
1: Mas não vou desistir, não.
0: Não, jamais. Nós não somos daqueles que voltamos para trás, somos daqueles que vamos para frente, em nome do Senhor Jesus. Diga glória a Deus. Está feliz, filha, tá?
1: Glória a Deus.
0: Jesus está nesse lugar?
1: Com certeza, posso. Lá dentro da minha casa, eu escuto o Senhor. Meu marido, ele se acalmou, parou de ficar turvão, que xingava muito, né?
0: É.
1: Ele está escutando até o Senhor, mas na igreja não vem, mas ele vai vir.
0: Ele está escutando o meu programa?
1: Tá.
0: Ah, já está liberto,
1: tá
0: em nome de Jesus.
1: Está curando nas costas, viu?
0: Hã?
1: Curou as costas dele.
0: Ele tinha o que nas costas?
1: Ah, ele tinha aquelas gloriosas, muito. É. Eu não vi ele reclamar mais, não.
0: Ele foi curado pela rádio.
1: Foi, porque eu ponhava foto e água, orava, eu ponho no suco, eu ponho na comida, ele nem sabe, tá?
0: E ele foi liberto, meu filho.
1: Com certeza.
2: Aplauda o nome do Senhor bem forte.
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1: A Bíblia diz: o meu rei é o rei dos judeus. Ele é o rei de Israel. Ele é o rei da justiça. Ele é o rei da história. Ele é o rei do céu. Ele é o rei da glória. Ele é o rei dos reis. Ele é o senhor dos senhores. Esse é o meu rei. Me pergunto se você o conhece. Meu rei é um rei soberano. Nenhum tipo de medida pode definir seu amor ilimitado. Ele é continuamente forte, inteiramente sincero, eternamente constante. Ele é imortavelmente gracioso, imperialmente poderoso, imparcialmente misericordioso. Você o conhece? Ele é o maior fenômeno que jamais cruzou o horizonte deste mundo. Ele é o Filho de Deus. Ele é o Salvador do pecador. Ele é a peça central da civilização. Ele é incomparável. Ele é único. Ele é a ideia mais elevada em literatura. Ele é a mais alta personalidade em filosofia. Ele é a fundamental doutrina da verdadeira teologia. Ele é o único qualificado para ser um salvador totalmente suficiente. Me pergunto se você o conhece hoje. Ele supre força ao fraco. Ele é disponível para o tentado e atribulado. Ele se compadece e ele salva. Ele endireita e sustenta. Ele guarda e ele guia. Ele cura o doente, ele purifica leprosos, ele perdoa pecadores, ele absolve devedores, ele liberta os cativos, ele defende o fraco, ele abençoa crianças, ele serve o infortunado, ele considera o idoso, ele recompensa o diligente, ele embeleza o humilde. Me pergunto se você o conhece. Ele é a chave do conhecimento, ele é a fonte da sabedoria, ele é a entrada do livramento, ele é o caminho da paz, ele é a rodovia da justiça, ele é a estrada da santidade, ele é o portal da glória. Você o conhece bem. Sua vida é inigualável, sua bondade é ilimitada, sua misericórdia é para sempre, seu amor nunca muda, sua palavra basta, sua graça é suficiente, o seu reino é reto, o seu jugo é suave e seu fardo é leve. Eu queria poder descrevê-lo a você. Ele é indescritível. Ele é compreensível. Ele é invencível. Ele é irresistível. Bem, você não consegue tirá-lo de sua mente. Você não pode soltá-lo de sua mão. Você não pode viver mais do que ele. Você não pode viver sem ele. Bem, os fariseus não o suportaram, mas descobriram que não poderiam pará-lo. Pilatos não pôde encontrar culpa alguma nele. Herodes não pôde matá-lo. Morte não pôde dominá-lo. E a sepultura não pôde retê-lo. Sim, esse é meu rei. Esse é meu rei.
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1: 2:59.
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3: Pregador Lu, Apocalipse 16. Eu estava morto, mas sei que hoje vivo.

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0: 3:11.
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2: O apóstolo era que testemunhar grandes vitórias e já conseguia alcançar, graças a Deus, através do rádio. Eu estou fazendo a campanha do carnezinho da viúva de Serepta, na segunda parcela já. Mas graças a Deus, irmão, eu estou aposentada pela glória de Deus. Já comecei a reformar a minha casa. Meu filho arrumou emprego, graças a Deus. Então eu estou aqui mandando esse áudio para agradecer as orações do irmão. E o que eu tenho a falar é que essa igreja é uma benção mesmo. Todos os dias eu ligo o meu rádio. E pela honra e a glória do Senhor, sempre eu mando mensagem para pedir oração. Mas hoje eu estou agradecendo pela vida do irmão, pela vida da bispa, pela vida da tua família e pela vida de cada um dos obreiros dessa igreja. Então, graças a Deus, irmão. Eu fiz o propósito com o Senhor, já paguei também. E eu estou feliz com Deus e feliz com a graça que eu tenho recebido nesse ministério. Para quem andava mendigando pão, devendo para todo mundo na cidade, de cabeça baixa, conta de muitos anos, desde 2011, 10 anos de IPTU sem pagar, e pela honra e a glória do Senhor, paguei praticamente todas as minhas dívidas, paguei meus 10 anos de IPTU, já comprei material para dar uma reformada na minha casa. E cada lugar que eu paguei, as pessoas não tinham esperança mais de receber, porque era conta muito antiga, de 2011, conta que os filhos fez no meu nome, também não pagaram. E eu nunca perdi a fé, mas achava que eu não ia vencer, irmão. Faz 18 anos que eu moro nessa casa, eu só consegui pagar 8 do ano de IPTU e 10 anos tinha ficado para trás. Eu ia lá, parcelava, pagava uma, não dava certo. Eu tinha que escolher entre o IPTU, a água e a luz e a comida. Eu preferia a comida e a água e a luz. E graças a Deus, irmão, hoje a minha conta tudo paga. Eu estou muito feliz com Deus. E pela vida do irmão, da bispa, pela sinceridade, pela clareza da palavra, porque prega sem rodeio, prega a verdade. Igual a palavra do Senhor fala, conhecereis a verdade vos libertará. E eu conheci a verdade através desse programa da rádio. É por isso que todo mês eu ajudo a igreja aí. Porque é através dessa rádio que a verdade entrou dentro de mim. Então, eu estou chorando de felicidade. Porque a gente, no momento de dor, de desespero, foram longos anos de provações, né? Já faz 26 anos que eu sou evangélica, mas eu nunca recebi tanta benção assim não, né? Eu aprendi muito, eu aprendo muito com o irmão. Barreiras foram caídas na minha vida através desse ministério. Aquilo que eu pensava que era certo, não era certo, irmão. Porque eu tinha virado uma religiosa. Eu acreditava na placa da igreja, eu acreditava na saia comprida, no cabelo comprido, nos coques das irmãs. E eu esqueci que o religioso ele não tem Deus, né? E já faz uns 2 anos que eu venho ouvindo rádio. E foi até engraçado, o programa teu chegou na minha casa no momento assim, porque eu não sou de ouvir muito assim outras rádios. E eu fui procurar rádio evangélica, né? E deparei com a tua pregação e fui ficando. E era bem engraçado. Durante o período que eu estava ouvindo rádio, meses, as coisas começavam a funcionar. Eu parava de ouvir o programa, as coisas parece que não funcionavam direito. Aí eu comecei a dizimar de pouquinho, de 30, 60. Aquilo que Deus colocava na minha mão, que é aquilo que eu tinha, porque eu não tinha nada mesmo, né? E pela honra e a glória, eu investi pesado nesse ministério, há uns 3 meses atrás. Mas também Deus investiu pesado em mim. É tudo que eu fiz pela obra, Deus triplicou na minha vida. Eu quero agradecer a você, porque eu andava cabeça baixa, em Congonha, de vergonha. Cortando voto, não porque eu era caloteiro, irmão, é porque eu não tinha mais argumento. porque é muito feio para um crente dever. Eu tinha tanto medo de morrer devendo sem pagar minhas contas. E eu já tinha feito de tudo, de tudo, de tudo na terra, irmão. Eu só via conta, dívida. E estava tudo em conta ativa, e minha casa estava indo já praticamente perdendo minha casa para a prefeitura. E graças a Deus, a você, apóstolo, as tuas orações, as tuas pregações, eu tirei a religião dentro de mim, coloquei o Pai, o Filho e o Espírito Santo, e Deus começou uma obra muito grande na minha vida. Então, em nome de Jesus, obrigada. Muito obrigada pela tua sinceridade. Eu choro porque eu cortava a volta antigamente das dívidas, as contas me faziam dar curvado de cara no chão. Hoje, os bancos me ligam oferecendo dinheiro para mim. Eu tenho que até desligar o telefone, porque toda hora é banco ligando para me oferecer empréstimo alto. Coisas que eu nunca imaginei na minha vida. De devedora passar a ser procurada para oferecer dinheiro para mim. Então isso, meu filho, é um milagre muito grande. Muito obrigada. Então eu estou aqui agradecendo, em nome de Jesus, pela tua vida, meu filho. Meu irmão em Cristo. Meu apóstolo. Muito obrigado. Que Deus te abençoe.
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0: Deixa eu falar com a nossa amada aqui. A paz, filha.
3: A paz, apóstolo.
0: Qual o nome da irmãzinha?
3: Maria Olinda.
0: Irmã Maria
3: Olinda.
0: Olinda. A senhora mora onde?
3: Eu moro em Sabaúna.
0: Deus abençoe. O que aconteceu na vida, minha amada?
3: Olha, domingo, quando eu cheguei daqui da igreja, na minha casa, meu marido estava branco, parecia esse pano ali, ó.
0: Hã?
3: Branco, parecia
0: seu marido pano. Estava branco.
3: Branco. Ele falou assim pra mim, foi abrir o portão pra mim e falou, tô mal, segurando assim. Eu falei, tá mal? Ele falou, tô. Eu levei minha caixinha do salgado pra cozinha, as coisinhas, e voltei com a rosa. Que eu levei umas rosinhas.
0: A senhora levou a rosa?
3: É, levei. Cheguei lá, falei, peraí, voltei ele deitado assim, tremendo.
0: Ele tava tremendo.
3: Tremendo.
0: Mal, ele tava mal.
3: É, tava mal mesmo, falou que vomitou o dia inteiro. E tudo que comeu não ficou nele. Eu tava aqui na igreja, né? Aí peguei a rosa, fui na cozinha, botei um pouco das rosas lá que eu levei para dar para as pessoas. E peguei a rosa, vim, ele deitado, eu passei nele de cabeça, pé. Passei do
0: lado. A senhora passou a rosa nele?
3: Passei nele.
0: Ô, mulher atrevida de fé, diga glória a Deus.
3: Passei a rosa tá murchinha. Passei assim nele, daí falei, daqui a pouco você vai estar curado, porque esse aqui está ungido. E eu estou fazendo o meu sacrifício de ir. Aí fui pra cozinha, arrumei comida, apóstolo. Daí eu falei, ah, você não vai nem querer comer, né, amor? Porque você não tá, você tá mal, né? Fritei uns peixes. Voltei lá com o prato, fiquei na porta. Falei, vai dar pra comer? Ele falou, ah, eu dá sim, amor. Já tava, já vermelhando já o rosto.
0: Já voltou normal.
3: Voltou normal.
0: Foi curado.
3: Foi curado, em nome de Jesus, por causa da rosinha.
0: Aplauda o nome do Senhor bem forte.

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1: 3:19.
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3: Você que há muito tempo espera por um milagre, abra suas mãos e receba agora, em nome de Jesus.

Provérbios capítulo 21, versículo 21. O que segue a justiça e a bondade achará a vida e justiça e honra. Olha que maravilha. O que segue a justiça e a bondade achará a vida e justiça e honra. Deus vai te abençoar, amados. Deus vai fazer justiça na tua vida, porque você faz justiça com a obra de Deus. Quantas pessoas ouvem essa rádio? Quantas pessoas são abençoadas através dessas rádios? Quantas pessoas são tocadas pela santa palavra de Deus? São nutridas pelo Evangelho? Esse é o verdadeiro pão. É o pão que alimenta. Então, quando você dizima, quando você oferta, você está fazendo justiça e bondade. Você está sendo bom. Olha, quando Deus deu seu filho, ele mostrou bondade e amor, misericórdia. Ele deu seu filho e ele ganhou uma multidão. Quando você dá, quando você entrega o seu dízimo para ajudar essa obra, para abençoar esta obra tão sofrida, é, porque nós sofremos muito para manter energias, transmissores, funcionários, aluguéis dos prédios, torres, nós pagamos aluguel das torres, é um gasto terrível, e isso tudo para abençoar pessoas, para ajudar a alma. Então, quando você é justo e amostra bondade, então você está copiando a Deus, você está imitando o próprio Deus, e é por isso que Deus olha para você e vê você igual a Ele, filho que está imitando, bondoso, ama ajudar a obra, e ele tem a chave de abrir a porta e fechar. E a porta que está fechada contra você, ele vai abrir. Ele vai abrir a porta, porque ele está vendo que você é justo. Ele deu o seu filho, e o seu filho abriu as portas do inferno. Ele lutou com a serpente, com o dragão, e tomou a chave da morte e do inferno. Veja, quando você ajuda a obra de Deus, você está resgatando a alma das drogas, do tráfico, das doenças, da enfermidade, da depressão, e nós ganhamos essas almas para Jesus. Me ajude a prosseguir esse evangelho, me ajude a ganhar almas. Tudo que Deus te der esse mês, você vai separar a décima parte de tudo que Jeová te entregar. Você é justo? Você é bondoso? Então o Pai, que foi mais bondoso primeiro do que eu e você, ele fez a obra primeiro, ele deu. E ele quer que nós copiamos a ele para ajudar aqueles que sofrem, aqueles que estão na sarjeta. Ah, meu irmão, para ajudar as pessoas, a gente deve carregar a cruz. É pesado, sim, mas o amor vale tudo. O amor salva almas, e quem dá, ama. Quem ajuda, ama. E é por isso que Deus vai olhar para você e vai ver você com justiça. Justiça é Deus te dar 100 reaisinho e você tirar 10. É você ganhar 1.000 e você tirar 100. É você tirar tudo aquilo que é do Senhor, porque você sabe, assim como eu quero ver a minha casa abençoada, os meus filhinhos abençoados, eu quero ver a casa do Senhor abençoada. Eu quero ver o povo de Deus se alimentando da palavra através do apóstolo Gerdau Costa, transmitindo a bondade de Deus. Eu quero ajudar, eu quero ver a minha casa abençoada, mas não quero ver a casa de Deus sofrendo. Eu quero ver a casa de Deus também feliz, e a justiça de Deus, ela vai emplacar sobre a sua justiça.

0: e você será abençoado. Bondade é você ser bom, é dar oferta, é dar aquilo que não era para você dar, mas você abre a mão, porque o dízimo é justiça. Bondade é quando você dá uma oferta, você está dando além daquilo que não estava para você dar. Isso é bondade, isso é mostrar misericórdia. Então Deus está dizendo, está imitando, porque eu dei o meu filho para eles por amor e eu ganhei eles. E assim também, quando eles oferta, eles ganham alma, e quem ganha alma, sábio é. Então eu vou dar o dom de eles adquirir riqueza, eu vou fazer eles ficar rico, eu vou fazer eles ter dinheiro, vou dar o melhor carro, vou dar a melhor casa, vou dar a melhor saúde, porque eles sabem dar. Olha, meu irmão, quem dá tem as bênçãos dessa terra, quem dá tem o poder de Deus sobre a vida dele. E eu quero te falar, aonde você clamar a Deus, Deus vai abrir as comportas do céu e vai abrir para você passar, porque você é imitador de Deus, é como um filho amado que sacrifica a sua vida. Então seja justo com Deus e ele irá te honrar nessa terra, ele irá te imbuir de bênção, pode ter certeza. 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

0: glória a Deus. Só quem crê que tem lugar na mesa faz barulho aí.
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4: 4 horas.

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0: 12.
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2: Apóstolo, essa mulher tinha um caroço grande na virilha e ao tocar no barro o caroço desapareceu, apóstolo.
3: Eita terra! É pra dar glória, meu filho, aplaudir o nome de Deus! Rapaz, filha, qual é o nome da senhora?
4: Maria Aparecida.
3: Mora onde, minha amada?
4: Moro no Dr. Camargo.
3: A senhora tinha o quê?
4: É um caroço que saiu nas virilhas e na semana passada que eu trouxe, levei a barro, o barro, aí comecei a passar e ele...
3: A senhora levou o barro e começou a passar o barro consagrado.
4: É.
3: E aí aconteceu o quê?
4: Estourou, sumiu.
5: Eita,
2: meu Deus do céu.
3: Revelação de Deus acontece. Vira, o caroço estourou.
4: Estourou, sumiu, desapareceu.
3: Sumiu, desapareceu.
4: Não ficou nem sinal.
2: Eita, Deus fiel.
3: Eita, terra.
6: Eu vinha lutando minha vida inteira para comprar uma casa, pagando aluguel. Na época meus filhos eram pequenos, só eu trabalhava em casa. Aí eu ouvia a palavra no rádio, eu buscava fé, eu orava bastante. E Deus operou através disso.
3: Através da rádio Deus começou a operar na sua vida?
6: Deus começou a trabalhar e preparou a minha casa. Hoje eu tenho a minha casa.
3: Ô, glória!
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0: 4 e 13.
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0: 4:24.
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2: Paz, filho.
3: Rapaz.
2: O que que aconteceu?
3: Eu fiz um projeto de vida. Peguei o projeto numa sexta-feira e fui fazer um serviço e cortei os dedos com a maquita. Na verdade são três, esse aí é o primeiro. Porque todos que cortam os dedos com uma maquita da forma que eu cortei, eu tenho uns amigos que não têm os dedos.
2: Cai do chão.
3: Cai os dedos. E na hora que me aconteceu isso, com a mão ensanguentada, eu levantei a mão para o céu e agradeci, porque eu sabia o que estava acontecendo naquele momento comigo.
2: Você sentiu que foi um livramento?
3: Senti.
2: O anjo estava contigo ali.
3: Eu me arrepiei todo na hora que aconteceu.
2: Glória a Deus.
3: E aí, passando uma semana, eu paguei umas contas e sobrou R$300. Aí eu falei pro cara que eu trabalho, cidadão que eu trabalho, eu preciso comprar um celular agora. Eu tenho umas contas digital, tinha umas coisas que eu estava precisando de celular, para urgência. E aí nós tínhamos feito um trabalho para uma cidadã, que é amiga dele, não só ela como o esposo. E aí ele ganhou uma bebida muito caro. Ele falou, vamos passar primeiro lá, que eu vou

0: pegar o que eu ganhei e depois a gente vai atrás para comprar o celular. Só que antes nós tínhamos passado numa loja de celular e o cara queria R$300 no celular. Ele falou assim: ah, não, eu não gostei desse celular, sendo que o celular era para mim. E eu já estava satisfeito com aquele que ia atender as minhas necessidades. Aí eu falei: é, já que tu acha que não tá bom, então vamos procurar outra loja. Foi de lá que nós saímos para casa da cidadã, que é muito amiga dele. Chegando lá, ele pegou e falou assim: você não tem um celular para vender aí? Eu estou precisando de um celular. Ela falou: ah, não, não tenho celular. E aí ela pegou e ligou para o esposo dela. E aí o esposo dela, sem nem saber o que estava se passando, falou: aquele celular que você ia dar para sua mãe, dei para ele. Que é esse celular.
1: E deu o celular.
0: Deu, celular de R$2.000.
1: Ah, glória a Deus, de R$2.000.
0: R$2.000.
1: O celular de R$2.000.
0: 1 a 8.
1: Ela te deu o celular?
0: Deu o celular. E aí eu tinha mandado bloquear meu auxílio, fui na agência para desbloquear. Baixei o aplicativo, quando eu fui ver que eu tinha só uma parcela de 300, tinha R$600.
1: Gente do céu, dá pra dar glória a Deus aí, o que Deus faz?
2: Tem milagre aqui, aposto. Então lembra que a mulher dele não andava, porque ela tava com câncer na coluna?
1: Ah, é o velho
2: que tava aqui? A cidade toda tá impactada, porque a mulher não para de andar.
1: Gente do céu, é muito forte, é pra lascar mesmo. Quem viu aquela mulher domingo aqui? Quem viu? O que aconteceu de domingo pra cá com aquela mulher?
3: Acontece que a gente veio aqui, né? É, a minha mulher veio carregada até ali na frente. Então, muita gente não acredita que as coisas acontecem. Mas quando a pessoa é de Deus, quando o apóstolo é consagrado que nem o senhor, não tem erro. Por isso estou aqui de volta. Para dizer para esse povão que está na sua igreja que pode confiar tanto em Deus como na palavra do senhor. Que a sua palavra, apóstolo, ela não cai no chão, o senhor falou, aconteceu. Andando ela está, mas foi bastante gente lá em casa, gente que não acreditava, falou: meu Deus, eu não posso acreditar uma coisa dessa. Falei: vai lá que vocês vê.
1: Aí encheu a sua cara.
3: Os caras vão lá, porque os caras viam que jeito que ela estava, agora vê ela andando, ficaram impactados.
1: É muito forte, gente.
3: É forte pra caramba. E eu toda a vida eu confiei, né? Eu falei pro senhor que uma vez eu vim aqui nessa igreja, o senhor, a primeira vez que eu vim, a minha bisnetinha já ficou enxergando uma beleza. Ficou todo mundo, até as professoras dela chorou. Então, o senhor é muito querido de todo tempo, apóstolo.
1: Não é eu que faço o milagre, é Deus que faz o milagre. É porque ele achou graça em mim pelos sacrifícios que eu fiz no altar, que eu faço direto.
2: Ele está dizendo aqui que a médica está meio chateada, porque ela não conseguiu resolver, mas o Deus que nós servimos resolveu o problema da esposa dele.
1: É verdade.
3: Ah, ficou. A médica disse que ela não ia andar mais, porque tinha tirado um pedaço de osso dela. Ela vai ficar na cadeira de roda. Quando ela chegou lá, saiu ela andando.
1: Cadê a palavra da médica? Falar da médica, disse que não ia, nunca mais ia andar.
3: Eu acho que ela não sabia que a última palavra vem do senhor, né? Tem muita gente que não sabe.
1: A última palavra é do senhor, meu irmão. Não é de homem, não é de doutor. Não é de nada.
3: Eu aposto. Eu também tenho uma filha, sabe? Ela mora em Curitiba. Eu trouxe ela aqui um dia, sabe? Daí ela ficou olhando o senhor e orando e ela tinha uns problemas. Daí ela ia passando ali no corredorzinho que o senhor tinha aqui. O senhor falou pra ela que nós tínhamos jogado um sal na casa dela, lá sei lá o que, lá da obra de feitiçaria. Ela tinha uma dor. Quando ela estava trabalhando, não sentia nada lá em casa, só ficava deitada. Até a esposa desse rapaz que está aqui, ó. E ela hoje é são perfeitos. Sarou.
1: Não tem mais nada. É o esposo dela, aquele lá?
3: É
1: o esposo dela. Ali. Tá curada, varão? A sua esposa ficou curada? Ficou?
4: Ela foi curada do câncer.
1: Ah.
4: Tá? Ela foi curada
1: Deus do é câncer. Fiel, aplaudo o nome do Senhor Jesus bem forte.
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6: 4:30.
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1: Rabi, quando chegaste aqui?
2: Na verdade, vos digo que me buscais não pelos sinais que vistes, mas porque comestes do pão e vos saciastes. Trabalhai não pela comida que perece, mas pela comida que permanece para a vida eterna, a qual o Filho do Homem vos dará. Porque a este o Pai Deus o selou.
3: Que faremos para executarmos as obras de Deus?
2: A obra de Deus é esta: que creiais naquele que ele enviou.
4: Que sinal, pois, fazes tu para que o vejamos e creamos em ti? Que operas tu? Nossos pais comeram maná no deserto, como está escrito: deu-lhes a comer o pão do céu.
2: Na verdade vos digo, Moisés não vos deu o pão do céu, mas meu Pai vos dá o verdadeiro pão do céu. Porque o pão de Deus é aquele que desce do céu e dá vida ao mundo.
5: Senhor, dá-nos sempre desse pão.
2: Eu sou o pão da vida. Aquele que vem a mim não terá fome. E quem crê em mim nunca terá sede. Mas já vos disse que também vós me vistes e contudo não credes. Todo o que o Pai me dá virá a mim. E o que vem a mim de maneira nenhuma o lançarei fora. Porque eu desci do céu não para fazer a minha vontade, mas a vontade daquele que me enviou. E a vontade do Pai que me enviou é esta: que nenhum de todos aqueles que me deu se perca, mas que o ressuscite no último dia. Porquanto a vontade daquele que me enviou é esta: que todo aquele que vê o Filho e crê nele tenha a vida eterna. E eu o ressuscitarei no último dia.
6: Não é este Jesus o filho de José, cujo pai e mãe nós conhecemos? Como, pois, diz ele, desci do céu?
2: Não murmureis entre vós. Ninguém pode vir a mim se o Pai que me enviou o não trouxer. E eu o ressuscitarei no último dia. Está escrito nos profetas: e serão todos ensinados por Deus. Portanto, todo aquele que do Pai ouviu e aprendeu, vem a mim. Não que alguém visse ao Pai, a não ser aquele que é de Deus. Este tem visto ao Pai. Na verdade, vos digo que aquele que crê em mim tem a vida eterna. Eu sou o pão da vida. Vossos pais comeram maná no deserto e morreram. Este é o pão que desce do céu para que o que dele comer não morra. Eu sou o pão vivo que desceu do céu. Se alguém comer deste pão, viverá para sempre. E o pão que eu der é a minha carne, que eu darei pela vida do mundo.
6: Como nos pode dar este a sua carne a comer?
2: Na verdade, vos digo que se não comerdes a carne do Filho do Homem e não beberdes o seu sangue, não tereis vida em vós mesmos. Quem come a minha carne e bebe o meu sangue tem a vida eterna. E eu o ressuscitarei no último dia. Porque a minha carne verdadeiramente é comida,

0: e o meu sangue verdadeiramente é bebida. Quem come a minha carne e bebe o meu sangue permanece em mim, e eu nele. Assim como o Pai que vive me enviou, e eu vivo pelo Pai, assim quem de mim se alimenta também viverá por mim. Este é o pão que desceu do céu. Não é o caso de vossos pais que comeram maná e morreram. Quem comer este pão viverá para sempre.
1: Duro é este discurso. Quem o pode ouvir?
0: Isto escandaliza-vos? O que seria, pois, se visseis subir o Filho do Homem para onde primeiro estava? O Espírito é o que vivifica. A carne para nada aproveita. As palavras que eu vos disse são Espírito e vida. Mas há alguns de vós que não creem. Por isso eu vos disse que ninguém pode vir a mim se por meu Pai não lhe for concedido.

0: Quereis vós também retirar-vos?
1: Senhor, para quem iremos nós? Tu tens as palavras da vida eterna. E nós temos crido e conhecido que tu és o Cristo, o Filho do Deus vivente.
0: Não vos escolhi a vós os 12? E um de vós é um diabo.

0: 4:47.
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2: O que, que aconteceu na vida de minha irmã?
3: Aposto, já há 11 anos que eu lutava com labirintite. Aí, domingo que eu vim aqui na igreja, aí eu falei assim, vou fazer pegar o carnezinho da viúva de Sarepta.
2: Da viúva de Sarepta, só pegou o carnê da viúva de Sarepta.
3: É, foi. Aí, como foi na segunda-feira em casa, eu passei tanto mal, mas que eu achei que eu não ia aguentar. Rompeu o dia, sabe, de pé. Aí quando foi a tardezinha, nossa, aí me deu aquela melhora, eu falei assim, nossa, cadê aquela tontura que eu tava? Porque eu falei assim, eu vim na igreja domingo, mas eu falei assim, eu vim com aquela determinação que eu não ia voltar com ela. Aí quando foi de segunda-feira pra cá, nossa, tô bem. E eu, graças a Deus, eu creio que eu fui curada.
2: Deus curou a senhora,
3: curou, filha. Graças
2: o mal
3: a Deus.
2: Que estava escondido dentro da senhora.
3: É.
2: Com a sua fidelidade, com a sua atitude, saiu.
3: Saiu. Tá livre. Sim, graças
2: tá
3: a Deus.
2: Tá curada, né?
3: Curada.
2: Porque os espíritos da enfermidade saíram em nome do Senhor graças Jesus Cristo. Aplauda o nome do Senhor Jesus, que Ele é fiel. O que, que aconteceu depois que a senhora pegou o projeto na sua vida?
4: Então, eu honrei o meu projeto domingo passado, né? Eu, na pasta, eu pedi um carro para o Senhor. Eu não escrevi zero quilômetro, nem nada, usado, nada. Eu só pedi um carro. E o Senhor me honrou nessa semana com um carro.
2: Deus deu um carro?
4: Deus deu a condição para nós...
2: Comprar o carro.
4: Comprar o carro. E este carro, muitas pessoas estavam querendo ele. É um carro...
2: Desejado, um carro desejado.
4: Isso, um carro econômico, um carro bom.
2: Eita, Deus, Deus entregou na mão de vocês.
4: Mim, mas deu Deus para nós. Para nós que Deus entregou
2: gente,
4: esse carro.
2: Deus é fiel. Aplauda o nome do Senhor Jesus.
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0: 5 e 3.
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2: Tá sentindo pontada no peito.
3: Pontada no peito. Desde que dia a senhora estava sentindo aquela pontada no seu peito?
2: Faz dias, eu cheguei aqui, o senhor passou o óleo em mim e sarou.
3: A senhora estava sentindo pontada no peito e quando eu coloquei o óleo do Senhor, meu pastor, nada me faltará, a senhora sentiu o quê? Acontecendo o quê?
2: Não estou sentindo mais nada.
3: Mas a senhora sentiu o quê? Quando eu coloquei o azeite na sua testa, a senhora sentiu o quê? Saindo, espalhando, como é que é?
2: Espalhando.
3: Espalhando. É o poder de Deus, diga glória a Deus.
4: Que
3: aplauda o nome do Senhor Jesus.
5: É paz do Senhor, irmã.
6: Paz do Senhor, irmão.
5: Qual o milagre, filha?
6: Irmão, o milagre. Domingo eu vim aqui, peguei o óleo, levei em casa. Aí ontem eu saí pro Alto Paraná e ungi minhas mãos. Aí encontrei com meu genro. Meu genro tinha ido no médico, não tinha solução, não sabia que ele tinha.
5: O óleo sim do domingo, minha filha.
6: Aí eu coloquei nas minhas mãos. Aí eu peguei na mão dele, toquei na mão dele e cumprimentei ele. Aí eu di aquele cartaz pra ele pegar na porta. Ele mora
5: o Salmo 91.
6: Então,
5: o Salmo dos dizimistas.
6: Isso. Eu dei pra ele, falei, chegar. Você coloca na porta da sua casa, da sala. Ele falou, tá, eu vou pôr assim. Aí ele chegou, a minha filha hoje ligou pra mim e falou, mãe, a partir da hora que a mãe tocou nele, que ele chegou em casa, ele vomitou 3 vezes, uma bola assim, tipo num frango, mas não era, uma coisa feia, terrível, horrível mesmo, ela falou. Ainda ela falou assim, mãe, aqui nós queríamos criação, as galinhas, mãe, em vez de andar pra frente, ela andando tudo pra trás. A partir da hora, mãe, que nós coloquemos no cartaz, tudo mudou, mãe, tudo mudou.
5: Depois que botou lá, minha mãe, o salmo, não, salmo 23, do dizimista, começou a mudar a vida do homem.
6: Mudou. E ele tá fiel, ele falou que vai mandar o dízimo dele para casa do Senhor. E tem outra bênção do meu esposo. Domingo à noite eu cheguei e falei para ele, ele falou, não aguento mais dor na coluna, não aguento trabalhar. Aí eu falei para ele, eu vou te ungir e amanhã você vai amanhecer igual a mim, 18 anos.
5: Ô, glória!
6: Ele olhou para mim, deu um sorriso, tinha uns camisinhos, né? Será, né? Aí eu ungi ele e falei, vai, em nome de Jesus trabalhar. Aí ontem ele chegou e falou, olha, eu trabalhei igual uma criança, hein?
5: Não se, não se ele falou pra senhora?
6: Falou pra mim,
5: bicho. Que trabalhou igual uma criança?
6: A criança tá aqui, os R$33 que ele mandou pra ajudar a obra do Senhor.
5: Gente, é muito poderoso o nome de Jeová.
6: Vai fazer 2 meses que eu tô aqui.
5: Eita, glória!
6: Tanta bênção.
5: Ô, Jeová, Jumé!
6: Ó, Deus, aqui está, bicho. O meu cunhado.
5: Seu cunhado.
6: E agora ele também é um servo do Senhor, se batizou sábado.
5: Aí se batizou sábado,
6: minha
5: filha.
6: E da minha irmã, que era da cristã, era, não é mais, agora somos daqui.
5: Tá. Era da cristã, minha filha.
6: Era.
5: Agora é de Jesus.
6: Agora sou.
5: Eita, Jesus.
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0: 5 e 6.
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3: Se diga a Deus. Quando ele entra, diga até o diabo, coopera. Diga quando Deus está, milagres acontecem. Quem está de moleta, solta a moleta. Quem está de bastão, solte o bastão e anda. Vai, meu Deus.

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Salmo 137 começa dizendo: junto aos rios da Babilônia, nos sentamos e choramos com saudades de si.

suas harpas. O sacerdócio estava calado. Os levitas estavam abandonando a vocação.

0: Jesus. Não desista. Retome tua vocação. Retome os teus sonhos. Deus ainda acredita em você.
1: Cinco e dezessete.
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3: A bênção, bispo, é que o meu filho estava com pedra no rim, bastante pedra no rim. Aí eu vim aqui, eu trouxe a foto dele aqui para o bispo orar, e a pastora orou também. Aí o meu esposo falava assim: faz chá de quebra-pedra para ele, faz chá de goela de galinha do seu cavalo. Aí eu falei: não, é o Senhor Jesus Cristo que vai operar. Essas pedras vão ser destruídas. Aí meu filho falou assim: não, médico, o médico vai operar, mãe. Eu estou morrendo de medo, mãe, de operar. Eu falei: não, filho, é Deus que vai operar, meu filho, porque eu vou testemunhar. Vai no médico que Jesus vai na tua frente. É aqui, bispo, tá, todos estão aqui, ó, que Jesus Cristo curou meu filho, não tem mais pedra, ele bateu outra chapa.
4: Sumiu tudo!
5: Deus, ele tem poder. Deus, ele tem maravilha. Esse homem chegou aqui na cadeira de roda, o Adri ajudou a carregar ele, não foi, Adri? Ajudou a carregar ele lá do carro pra cá. Foi ou não foi, filha? Você é a filha dele?
6: Sou. Primeiro dia foi o Adri.
5: Me ajudou.
6: Foi.
5: Você tá vendo seu pai hoje assim andando? O que que você agora você pensa? O que que você sente?
6: Muita alegria, pastor.
5: Muita alegria,
6: muita,
5: né?
6: Muita alegria. Muito.
7: Apóstolo. Não conseguia dar um passo. Eu tive que catar ele dentro do carro com tudo que eu tinha de força e colocar ele na cadeira de roda, porque não conseguia mover a perna.
6: Verdade.
7: Foi tremendo, porque eu ajudei ela aí.
6: Foi.
5: Eles obedecem o trabalho. Você acredita que eles obedecem o trabalho? Já está dirigindo. O senhor vem dirigindo?
8: Vim.
5: Vim. 250 quilômetros.
8: 250.
5: 250 de vinda e 250 de ida. 500 quilômetros. É? 500 quilômetros. Dá glória a Deus aí, meu filho. Aí tu que mora bem aqui, tu é uma preguiça da peste. E tu merece bênção de Deus? Não merece nada, não. Tu é preguiçoso? Deus não dá bênção pra gente que é preguiçoso. Deus dá bênção pra quem tá disposto a sacrificar tudo.
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2: 5:31.
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1: Apóstolo, a mulher comeu da farinha, era cega, voltou a enxergar, apóstolo.
2: Ah! Eita Deus!
1: Ela não enxergava nada.
2: Passa o microfone pra ela, meu filho. Hã?
3: Eu sou pai dela.
2: Ah, o senhor é pai dela.
3: Sou pai.
2: E ela tava cega? Manda ela vir aqui, manda ela vir. Eita Deus! Vai dando glória aí. O cego enxerga aqui. O cego enxerga. Isso, manda ela vir. Não deixa ninguém tocar nela. Ninguém tocar nela e a igreja vai aplaudindo o nome de Jesus. Vai dando glória. Vem, mulher. O cego tá enxergando.
1: Ela não caminhava sozinha assim, não. Alguém tinha que segurar
2: sobe,
1: ela.
2: Sobe, mulher. Sobe no altar. Sobe. Uma cega. Deus. Meu Deus. Tá impactada a igreja. A igreja está impactada de poder. O cego está enxergando. O senhor é pai dela?
3: Pai dela.
2: É?
3: É. Tem problema.
2: Ela não andava só?
3: Não dá para acertar sozinho, que ela não enxerga.
2: Que ela cai, ela caía.
3: Caía, tu pica, cai.
2: O senhor é o pai dela?
3: Eu sou pai. E ela tem muitos problemas, sim.
2: Tinha muitos problemas?
3: Tinha muitos problemas.
2: É? Ela não tem enxerga. Filhinha.
3: Ela falava para nós que ela tinha fé. Daí nós vemos, então, as alturas, esse dia não podemos chegar.
2: Aleluia. Olha o que, que Deus faz. Então, filha, depois que ela comeu a farinha, o que, é que ela disse pro senhor? O que, que ela falou pro senhor?
3: Enxergou, clareou, mas existe, falou.
2: Ela falou o que pro senhor?
3: É. Você tava enxergando, clareando, existe.
2: Meu Deus do céu. Eita Deus! Vem pra cá, Paraná! Vem pra esse ministério que é de Deus! Aqui a mostra os sinais e prodígio de Deus! Diga glória a Deus! Filha, a senhora está enxergando?
4: Tô.
2: Que qual eu sou?
4: Molendo.
2: Agora deixa eu fazer uma pergunta para ela.
3: Hã? Não conhece ela, ela não entende muito a fala dela. É. Ela fala meio enrolado também.
2: Ela não falava?
3: Não falava.
2: Ela falava enrolado?
3: Ela enrolada. Eu mesmo tenho palavras.
2: Não fala, que... fala compassado. Olha o que, que o homem está dizendo, que ela não falava direito, falava enrolado. É isso?
3: É, até eu mesmo não. Tem muita palavra, eu. Muita palavra, eu mesmo não entendi.
2: Entendi.
3: Entendi.
2: O senhor não
3: entendi. Entendi, né?
2: E agora, olha pra mim, olha pra mim. Eu tô sem barba ou com barba?
4: Barba.
2: Esse pano que cor é?
4: Vermelho.
2: Vermelho. Jesus querido. Rapaz. Rapaz do céu, olha o que, que Deus faz. Ô pai, há quanto tempo ela tava assim, daquele jeito?
3: Ah, faz muito tempo.
2: Há muito tempo.
3: Eu levei muitos médicos, colista.
2: A senhora já levou nos médicos, ou levou nos médicos ela?
3: É, eu pedi pelo menos um óculos. É, nunca falaram, não adianta, não adianta óculos. Então, nós queríamos óculos, né?
2: Hã?
3: Ela falava que não tinha mais jeito, não tem mais jeito.
2: O médico falou que não tinha jeito pra ela?
3: Não, ele falou que não tem.
2: É?
3: Eu falei, pelo menos um óculos, pra ela chegar um pouquinho. Não, não,
2: não tem,
3: tem
2: jeito pra
3: não
2: ela.
3: Tem, não tem jeito.
2: Tá eu cega.
3: Tá cega.
2: Agora, gente, olha pra ver, tem como um cego andar sozinho? Tem como um cego andar nas escadas? Tem? Hã? Eu sou um cara mais doido que tem de fé. Eu tenho fé e amostro a minha fé. Eu mostro os frutos da minha fé. Ó, essa mulher, tem como um cego descer aqui? Tem como? Então, ô filhinha, qual é o teu nome mesmo? Iraci. Desce aqui em nome do Senhor Jesus Cristo de Nazaré, vai. Sozinha, vai. A terra, meu Deus do céu, sobe de novo. Só é meu pai. A unção tá violenta aqui, meu irmão. Filho, quantos anos ela tava cega?
3: Ah, ela tá com uns 30 anos. Ali,
2: 30 anos?
3: 30 anos.
2: Ela tem quantos anos?
3: Ela tá com 49.
2: Tem 49?
3: 49.
2: Então, 30 anos de sofrimento.
3: É, sofrimento.
2: De problema por cima de problema?
3: É, cima de problema. Ela tem, é muito. É só eu em contato, tudo o problema dela, não gosto, porque é muito. Não, não
2: é? Ô, filha, o que, que a senhora tá sentindo agora?
4: Nada.
2: Nada. Agora, o que, que a senhora tá sentindo? Nesse seu coraçãozinho aqui, o que a senhora tá sentindo agora?
4: Feliz.
2: Ah, um tapa na cara do diabo e um chute na candela dele. A glória de Deus

0: está aqui, diga glória a Deus. É, isso é fé. Eita Deus. Agora dá um abraço no pai, dá um abraço no pai. Vai, dá um abraço no papai. Isso. Hã? Olha pra cá. Olha, tem 30 anos que a senhora não vê o rosto do papai, não é verdade? Dá de ver o papai? Dá de ver o papai? Papai é bonito, é?
1: É.
0: É? Eita terra, diga glória a Deus. Vai lá, vamos lá, dando glória a Deus. Vamos lá, os dois. Hã?
2: Nós fazia tempo que queria vir.
0: Faz tempo que o senhor queria vir.
2: Tem 3 meses que eu estou escutando pelo rádio.
0: Ah, tem 3 meses.
2: É. Tô aí pagando...
0: Escutando pelo rádio.
2: E é, pagando o dízimo. E eu já tenho uma bênção também para contar de mim.
0: O senhor também tem uma bênção para contar?
2: Eu estou aposentado, eu estou 72. Mas eu gosto de fazer meio biquinho. Sempre ganhar mão um pouquinho. Porque a aposentadoria não é muito. Então, mais de 2 anos para cá, eu não consegui trabalhar nada mais. Coluna.
0: A coluna?
2: Era minha injeção, é comprimido.
0: Não passava.
2: Só varrei o quintal só. E agora, depois que um dia eu orou de água, num copo d'água, que era tirando a dor, eu tomei água. Eu esqueci.
0: Esqueceu da dor?
2: Tô trabalhando, servindo pedreiro.
0: Não sente mais
2: a... nada, nada.
0: Diga glória a Deus. O senhor tá trabalhando de pedreiro.
2: Pedreiro.
0: O senhor não aguentava se agachar, não, se abaixar.
2: Tava com 2 anos, não fazia nada mais.
0: 2 anos que não podia fazer nada. É. E o senhor tomando água pela rádio, pela através da rádio.
2: Eu esqueci.
0: Esqueceu da dor.
2: Esqueci. Outro dia chegou um rapaz lá que eu fui trabalhar, nem. Até o menor falou, mas como é que você vai trabalhar? Eu fui primeiro, o menor falou, você foi trabalhar, você está trabalhando? Estou. Mas e a coluna? Ah, eu não, acabou.
0: Sumiu, a dor da coluna sumiu. Jesus amado, vai lá, aplaude o nome do Senhor Jesus.
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0: 5:48.
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2: Você estava sentindo o quê, antes de passar a mão no manto?
3: Dor na coluna.
2: Dor na coluna? E depois que o senhor tocou no manto, o que, que o senhor sentiu?
3: Mais nada.
2: A dor sumiu, foi embora.
3: Foi embora.
2: É o poder de Deus, diga glória a Deus. Está curado, meu filho?
3: Amém.
2: Vai voltar para casa feliz, né?
3: Vou.
2: Aplauda o nome de Jesus pela vida do nosso irmão.
4: Tem um mês que eu tô vindo aqui.
5: Tem um mês, minha filha?
4: Um mês. E eu peguei e trouxe meu dízimo aqui. Era pra dar na minha igreja, mas eu disse...
5: A senhora dizimava lá na sua igreja e tá dizimando na terra boa.
4: Dizimei um mês aqui. Assim que eu dizimei, o senhor falou que ia dar uma carta de crédito.
5: Eita, Jeová.
4: E que a pessoa ia assinar um contrato de uma casa.
5: Isso foi profetizado aqui.
4: Profetizei aqui. Aí, com poucos dias, ligaram pra nós, ó. Vocês têm uma casa pronta. Se vocês querem, vem aqui assinar o contrato.
5: Eita, Jeová. Quer dizer que a senhora trouxe o dízimo na terra boa?
4: Trouxe o dízimo.
5: Plantou na terra boa.
4: Plantei.
5: Um mês e depois então já começou a abrir porta.
4: Uma semana que eu dei o dízimo, a mulher ligou. Vocês querem ver vir a casa? A casa tá pronta. Eu fui lá, vi a casa, pô, nós assinamos o contrato daqui essa semana. Aí eu falei, não, é pequenininha. Ah, então vamos ver outra. Nós foi lá, já tava em acabamento. E eu já assinei o contrato.
5: É pra dar glória! Eu te disse que essa terra é boa. Deus tem pressa de abençoar o seu povo.
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1: 6 horas.
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1: Qual o nome do irmão?
2: Telson.
1: Irmão?
2: Telson.
1: Telso. Irmão Telso, o que que aconteceu, meu filho?
2: Faz 3 anos e meio que eu tenho uma marca nas minhas costas e um caroço. E passei por 3 biópsias, frequentei uma igreja evangélica durante 3 anos, fazendo um gino, nada. Médico nenhum descobriu. Olha o caroço, procura o caroço aqui.
1: Sumiu! Sumiu! Sumiu! Desapareceu! O senhor veio na terça-feira passada.
2: Terça-feira passada você falou. Eu não dormi a noite. Começou a ferroar do pé das costas, na ponta do dedo, coçando. Parecia uma formiga dentro na minha pele. Eu passei a noite quase em branco. Tanto coceira, até na ponta do pé. E hoje, não tem...
1: Desapareceu!
2: Ontem eu tava na casa da minha namorada. Ela olhou nas minhas costas e falou assim: amor, cadê o caroço das suas costas? Aí eu passei a mão e não vi.
1: Só ele é digno de glória! 3 anos em uma igreja, 3 anos sendo ungido.
2: 3 anos sendo ungido.
1: Não acontecia nada.
2: 3 biópsias aqui na Esperança, um em Maringá, doutor particular. O médico falava assim: não acha nada.
1: Isso aqui é forte. Gente, eu coloquei a minha mão, tava um caroção. Eu coloquei a minha mão, ele disse no final, bispo, coloca a tua mão aqui. Porque eu estou sofrendo, queima, sente, coça bastante. E eu coloquei a minha mão e determinei um milagre em nome do Senhor Jesus Cristo. E Deus assim o abençoou. Diga a glória a Deus. Irmão, Deus é contigo, varão. É o que Deus ele faz. Vai em paz, varão de guerra. Eita.

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1: 6:16.
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1: 6:30.
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0: olha pra cá, esses aqui eram drogados, você usava droga?
1: Sim.
0: Se libertou aqui na Igreja das Nações?
1: Aqui na igreja.
0: É? O senhor também?
2: Já usei bastante, já.
0: Libertou aqui também?
2: Também.
0: É? E você?
3: Também.
0: E você?
4: Sim.
0: Ela também?
4: Também.
0: Amém? Então essas almas aqui foram libertas das drogas e outros tantos que não estão aqui. Tantos. E essas pessoas foram libertas através de quê? Do seu dízimo, da sua? Então, com a sua justiça, você trouxe eles para cá. A sua justiça. É por isso que Deus vai te dar mais paz, mais saúde e vai te dar muito dinheiro. Porque sem dinheiro nós não vamos ganhar alma. Nós saímos do ar, nós fechamos. Porque a igreja paga aluguel, não é? É verdade ou não é? A igreja paga aluguel. Se nós não paga, ela fecha. Então, a sua justiça vai manter a gente no ar. Então, quando você não entrega o dízimo, você é injusto. Então a obra de Deus padece, mas também você padece também. Lembra disso.

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1: É

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1: 6:43.
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0: 7:04.
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2: Paz do Senhor, minha irmã.
3: Paz do Senhor.
2: O que que aconteceu, filha?
3: Eu quero contar três milagres.
2: Três milagrões?
3: Segunda vez que eu venho aqui, depois que a igreja está aqui, né?
2: Seja bem-vinda.
3: O meu primeiro milagre é que eu estava com a garganta inflamada, com infecção de urina, eu estava mal, estava sentindo febre. Aí eu sentei ali, e daí o Senhor começou a orar, e eu falei, Senhor, se o Senhor é que o Senhor vai me curar dessa infecção. Eu gastei mais de R$100 com antibiótico, estava tomando antibiótico. E eu ia lá no médico, o médico mandava para casa e não sarava. Aí eu fui curada aqui. O segundo milagre, o chamou, falou assim, quem tem caroço, vem aqui na frente. Lembra que o chamou para vir aqui?
2: Lembro.
3: E eu estava com caroço no seio, fazia 3 meses.
2: Você tinha um caroço no seio?
3: No seio aqui, e doía. E
2: três meses?
3: 3 meses.
2: Que tamanho era esse caroço?
3: Ah, era assim, mais ou menos.
2: Tamanho de uma laranja?
3: Eu estava com medo de ir no médico. Eu falei, eu estou com medo de ir no médico. E eu creio que Deus vai me curar.
2: Oh,
3: e doía, dava pontada assim, no seio. E eu estava morrendo de medo de ir no médico, sabe? Aí o pastor falou, vem quem tem caroço. E eu vim aqui na frente do altar e Deus me curou.
2: Curou aqui do caroço?
3: Curou aqui do caroço.
2: O caroço desapareceu?
3: Desapareceu. Na hora, depois da oração, desapareceu.
2: Ele é santo! Digno de ser chamado santo! Santo é o Senhor!
3: E o terceiro milagre é que eu cheguei até meu supervisor e falei assim, Rodrigo, dá para você aumentar o meu cartão alimentação? Ele falou, Rosa, não dá, porque você sabe a crise, como que está a crise. Não dá para me aumentar seu cartão alimentação. Daí eu vim aqui no domingo e falei, Senhor, o Senhor sabe da minha necessidade. E eu creio que o Senhor vai resolver isso para mim. Quando eu cheguei na segunda-feira, minha gerente falou, Rosa, o cartão alimentação aumentou.
2: Eu te falo que Jesus mora nesta casa. Ele está aqui, Jesus.
3: Eu tô feliz, bispo, foi 3 milagres, 3.
2: Tem quantos dias, quantos meses que você está aqui?
3: Segundo domingo hoje.
2: Oxe. Tu tem segundo domingo?
3: É, segundo domingo. Hoje é o segundo domingo que eu tô aqui. Eu tô tão feliz, gente.
2: Gente, olha.
3: Olha, é demais.
2: O que Deus tem de fazer, Ele faz. E 3 dominguinhos?
3: Dois domingos.
2: Dois domingos. Gente, já tanta benção assim.
3: Deus já fez tudo isso. E eu creio que Ele vai fazer muito mais.
2: Só tá começando.
3: É só o começo.
2: Aplauda o nome de Jesus. Vai.

0: Lá, filha. O que que aconteceu, minha filha?
1: Todos os domingos na campanha eu faço a foto dos meus filhos, pedindo proteção, né? Que Deus livre eles dos perigos. Cheguei em casa depois do culto, tomei meu banho, tomei meu café e sentei na varanda, coisa que eu não faço. Com a minha menininha de 6 anos e o pai dela, que veio visitar ela. Não demorou muito. Passou 2 caras de moto, deram 5 tiros. Pegou 3 na grade, os outros passaram no meio de nós. Nós não sabemos, do mesmo jeitinho que nós estávamos sentados, nós ficou. Não pegou nenhum de nós.
0: Jesus amado.
1: Senhor, agora eu não sei se também foi da lâmpada ou se foi do manto que eu peço proteção.
0: Os trabalhos que a senhora está fazendo, minha filha. Os trabalhos que a senhora está fazendo. Deus está vendo que a senhora está firme nos trabalhos. Então o anjo é obrigado a te guardar. Você está fazendo as coisas certas, por que o anjo não é obrigado a te proteger? Ele é obrigado, porque quando ele vê fidelidade em você, então ele é fiel. Um anjo é fiel a você. Então ele tem que te livrar. Por isso que 1.000 cairá ao teu lado, 10.000. As balas vêm, ele derruba tudo para lá e você passa livre em nome de Jesus Cristo de Nazaré. É isso que Deus ele faz. Tá? Pode aplaudir o nome de Jesus, que ele é fiel.
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0: glória, glória, glória, glória. Olha o que, é que ele está fazendo aí.
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0: Em nome do Senhor Jesus.
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0: Eu te disse que esse Deus é fiel.
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6: 7:15.
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Deus. Já fui comprado pelos céus. Vai!

0: 7:28.
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2: Aí, ó, Bento, aqui foi um menino que estava no quarto isolado, né? Aí a minha mulher pediu.
3: O filho do senhor, o que, que aconteceu com ele? Deixa eu só perguntar para me entender.
2: Uma enfermidade assim na cabeça dele, daí teve que ir pro médico, inchou, uma coisa esquisita. Tô deformado, agora ele já saiu, tá trabalhando. Naquela semana
3: que eu fiz oração?
2: Que fez a oração.
3: Deus foi lá, você só lembra que eu pedi para Deus ir lá?
2: Foi.
3: E Deus foi.
2: E depois a outra menina que a senhora levou dentro da Bíblia, o nome da filha de um amigo meu, que também estava internada, a Gabi, né? Que ela teve problema no rim. E ninguém podia chegar perto também. Agora saiu hoje também, já está dirigindo aí.
3: Olha o Deus dessa obra! Olha o Deus desse ministério! Calma aí, ele disse que tem mais. Calma aí, gente.
2: Tem mais uma bênção que aconteceu ontem. Eu vim para ver minha conta. Eu sabia que eu tinha 150 reais. Cheguei lá, tinha 1.800.
4: Eita glória!
3: Adeira, aplauda Jesus! No conhecimento do senhor tinha 100 reais. 150. E quando o senhor chegou lá, tinha quanto?
2: O seu extrato tinha 1.805 reais.
3: Surpresa de Deus na vida de quem é fiel. Olha o que a fidelidade é capaz de fazer na vida de uma pessoa. Então Deus está fazendo uma obra maravilhosa na vida da família do senhor.
2: Mas muita coisa. Bastante de coisa. Tá muito...
3: Agora, Deus. Mas se melhorar não estraga não, né?
2: Não, vai ficar bom. Só melhora.
3: Aplauda Jesus pela vida desse guerreiro. Deus abençoe, em nome de Jesus.
5: Paz, filha.
6: Rapaz,
5: o que a senhora estava sentindo?
6: Com uma dor aqui nas caixas dos peitos e nas costas, né? E uma dor aqui também. Na hora que eu passei a mão no manto, Deus me curou eu.
5: Deus curou a senhora.
6: Deus curou.
5: Tocou no manto dos milagres.
6: Deus me curou eu.
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2: Qual o seu nome?
3: João da Costa.
2: Seu João.
3: Perdi os meus rins.
2: Você já perdeu os rins?
3: É.
2: Não aguenta nem abaixar.
3: Não.
2: Só que este homem manda dizer ao Senhor, será curado hoje. Quando cair esta água no teu corpo, será como a mão de Deus. Vai dando glória aí, vai. Agora olha o que Deus faz, ó. Seu João, faça o que o Senhor não podia fazer. Pode fazer. O Senhor podia subir a escada? Sobe a escada. Sobe. Desce, desce. Pode pular. Pode dar glória. Pode aplaudir o nome de Deus. Dá glória a Deus aí, igreja. Olha a puta. Ah? O que, que o Senhor está sentindo?
3: Nada.
2: Hã?
3: Nada.
2: Você tava sentindo o que na barriga?
3: Dói muito isso aqui.
2: Você, né? Doía isso aqui?
3: Dói tudo isso aqui.
2: Tá bem, tá bonzinho.
3: Sim. Achei um lugar maravilhoso. E domingo eu volto de novo.
2: Você tá curado em nome de Jesus.
3: Amém.
2: Diga glória a Deus. Glória a
0: Deus. 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

0: 7h43.
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0: 7h56.
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2: Depois que ela pegou o carnezinho, ela estava com uma, na verdade, estava para receber uma dívida que já estava em protesto. E a pessoa já ligou dizendo que já vai honrar e já vai pagar ela. Há mais de 15 dias que já estava protestado.
3: Deixa ela contar. Paz, minha querida.
4: A paz.
3: Qual o nome da senhora?
4: Alice.
3: Conta, minha filha, um milagre.
4: Então, eu peguei o carnezinho, daí eu paguei uma parcelinha lá e uma pessoa que a gente tem um laticínio em Cornélio, né? A pessoa devia dois boletos que já estava no protesto. Daí hoje me mandou mensagem que vai pagar amanhã os dois.
3: Gente, é muito forte essa unção. Deus incomodou a pessoa que te devia para honrar a senhora depois que a senhora pegou o carnezinho.
4: É.
3: O milagre aconteceu. Eita, glória, aplauda Jesus.
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5: Depois que a senhora fez o voto, a bênção maravilhosa aqui na Igreja das Nações da Poderosa
4: Mão
5: de Deus, antes de fazer, estava mal.
4: Eu estava mal, eu estava nem pedalando na bicicleta.
5: Depois que a senhora fez o voto,
4: eu fiz o voto.
5: Deus curou ele.
4: Deus curou ele.
5: E aí ele foi no médico e foi no
4: médico. Minha, a esposa dele acompanhou.
5: A esposa dele foi com ele. Aí depois que ele foi no médico, o que o médico falou
4: para
5: ele?
4: Falou que ele parou de tomar o remédio.
5: Jesus querido, aplauda o nome do Senhor Jesus Cristo.

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2: 8 horas.

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4: Eu cheguei aqui, tava com a vida destruída, né? Eu tava separado da minha esposa e tava vindo só eu e os dois menininhos gêmeos só. E ela tinha ido embora pra Sarandina, tava morando em Marialva.
5: A sua esposa foi embora.
4: É. E comecei a vir aqui pra igreja. Antes eu vinha como turista, né?
5: É.
4: Só vinha.
5: Não tinha compromisso.
4: Não tinha compromisso. Chegava.

0: Tava contando a hora para voltar embora, era do mundo, né? Aí eu peguei e fui, perdi tudo. Tudo que eu tinha eu perdi. Casa, tudo, os móveis, tudo destruído. E a casa tava tinha nada mais. Para não falar que não tinha, só tinha a televisão lá e a geladeira, o resto tudo. E o dia que a minha esposa foi embora, ela falou assim, eu tô indo embora. Eu peguei e falei assim para ela. Ela falou assim, você não vai falar nada? Eu falei assim, não. Ela pegou e foi embora normalmente. E eu fiquei sentado lá no sofá, lá olhando assim, como se não tivesse nada disso acontecendo, né? E ela já tinha levado uma parte das coisas embora, e nisso ela foi embora. E eu fiquei em busca, daí eu estava trabalhando numa firma, fiquei mais de duas
1: você
0: semanas.
1: Você ficou firme vindo à igreja?
0: Isso.
1: Lembra que você mandou um áudio para mim, que a sua esposa tinha ido embora?
0: Isso.
1: Aposto, o que eu estou fazendo?
0: Foi no Facebook, ainda está gravado até hoje.
1: Está gravado até hoje. Ele mandou umas mensagens para mim, eu disse, fica firme, que Deus vai te abençoar.
0: Foi, e a partir daquele dia lá que você falou para mim assim, que o filho pródigo, né?
1: Filho pródigo volta à casa do pai?
0: Isso, e será melhor que a primeira, né?
1: A glória da segunda casa será maior do que a primeira.
0: Isso, aí depois daquele dia lá, você falou assim, a partir de hoje a sua vida não vai ser mais a mesma. Aí depois daquele dia eu já tinha mudado para Maria Alva, daí eu fui conquistando tudo de volta. Aí faltava ela. Ah. Só que o diabo.
1: E você não deixou de vir à igreja?
0: Não deixei. Firme. Comecei firme. Tava tudo mil maravilha. Ela foi embora duas vezes em seguida. Duas vezes ela foi embora sem explicação nenhuma, sem nada, sem briga, sem nada. Eu cheguei, ela tinha ido embora. Aí eu cheguei, eu falei, aí foi o dia que eu peguei, fui, eu vi, entrei na live lá, tava ao vivo, eu peguei e fui, mandei a mensagem lá, você falou assim, fica firme que ela vai voltar, e falou lá, tudo que o senhor falou depois daquele dia lá, aconteceu.
1: Porque ela tudo foi, que eu falei naquele dia pro senhor começou a acontecer.
0: Ela aconteceu, ela voltou, e depois disso aí não foi mais embora, e nós ficamos, tá até hoje, graças a Deus.
1: Firme.
0: Firme, tamo bem.
1: Só amor.
0: Só amor, graças a Deus.
1: agora fala a segunda parte. Agora vem o financeiro. Vem um financeiro que Deus está na prosperidade. Você trabalha com o quê, filho?
0: Com marmoraria.
1: Isso. Veio uma pessoa que procurou para te financiar.
0: Foi.
1: Olha aí, ó.
0: Aí ele falou, eu já trabalhava na empreita, né? Ah. E o ex-patrão meu, eu tinha saído da firma, tinha abandonado tudo. Quando eu perdi tudo, eu saí da firma sem explicação nenhuma, fui embora. E nisso aí, o meu patrão falou, ligou, num dia que o senhor falou aqui no domingo que alguém ia ligar, no outro dia, na segunda-feira, ele me mandou mensagem, 7h45 da manhã, falou assim, você volta que eu vou pagar a empreita para você a R$40 o metro. Ele pagava 35 mais R$20 da boca. Eu fui continuando na empreita, trabalhando para ele, né? Aí o rapaz pegou e falou para mim assim, ó, velho, você podia trabalhar para você mesmo, você vê se você... Você toma de conta da firma do cara sozinho aí, e você não valoriza, não tem valor, não tem nada, porque eu ficava, chegava cedo lá e o cara não vinha trabalhar e não avisava eu, como eu era empreiteiro, né? Aí eu peguei e falei assim, eu vou continuar um pouco aí pra ver o que vai dar.
1: Eu não tenho condição, isso. Não tenho dinheiro.
0: Não tenho como abrir agora. Eu até tenho umas ferramentas, mas não tenho como abrir empresa agora. Ele falou assim, ah, fala o seguinte, vê lá quanto que vai custar as suas ferramentas lá e tudo que vai precisar lá pra sua firma. E você pode abrir a firma lá e começar a trabalhar. Eu fui correr atrás das ferramentas. Foi investir R$19 mil à vista lá.
1: À vista?
0: À vista.
1: Ele pagou?
0: Pagou à vista. E eu já estou trabalhando já em Maria Alva.
1: A empresa é tua?
0: A empresa minha. Com o nome e tudo lá na frente ali.
1: É para você dar glória a Deus.
0: Glória a Deus.
1: Eita, Jesus. Você é o Deus da prosperidade. Agora, olha para cá. Tudo isso Deus está fazendo para melhorar a vida dele, porque eu estou orando para Deus abençoar você, para você abençoar a obra. Deus vai levantar muitas pessoas pequenas aqui para colocar com uma cabeça, para que essas pessoas reconheçam que é Deus que levanta, e Deus também tem um poder de abater. Ele vai trabalhar agora para ele, daqui a pouco ele vai estar ganhando aí R$100 mil, se ele for fiel a Deus, a obra vai crescer também ou não vai? E Deus cada dia vai amar mais, ele vai investir mais nele. Daqui a pouco ele está com um monte de funcionário. Não esqueça de Deus, tá? Grave isso aqui, deixa gravado. Nunca esqueça que é Deus que está te levantando. Que é Deus que está te exaltando. E agora?
0: E aí eu fiz um lançamento de R$1.500. E a mulher tinha feito acho que uns 4 lançamentos lá já, porque ela queria pesquisar os preços para bater lá. E como eu cheguei lá, falei para ela, fui sincero com ela lá, o filho dela achou alguma coisa, viu alguma coisa em mim lá, e o cara fez 1.300.

0: R$300 para ela. Todas as pedras, balcão de churrasqueira e tudo. Eu tinha feito 1.500. Aí ela foi, eu tinha até apagado as mensagens que ela tinha me mandado. Eu falei assim, bicho, 1.300, perdi 1.500, né?
1: 200 ela vai fazer mais barato.
0: Vai fazer com mais barato. Aí o filho dela falou assim, não mãe, ele foi sincero aquele dia lá, eu gostei das palavras dele. E vai lá e fecha com ele. Aí ela falou, mandou mensagem pra mim e falou assim, se você quiser fazer nos 1.700, você pode começar a fazer as pedras.
1: Quanto?
0: Pela 1.700. Aumentou.
1: Rapaz doce. Eita Jesus! Esse é o Deus que eu sirvo, Deus da libertação financeira. Amém, gente?
2: Se fosse humanamente falando, ele já tinha saído, já tinha perdido. Mas quando Deus está no negócio, meu irmão, é aquilo que eu falo. Aquilo que ia dar errado, mas quando Deus está, dá certo. Até o que ia dar errado na sua vida foi passar a dar certo. E aí?
0: Aí ela foi e fechou, daí ela falou assim, eu vou passar R$600 à vista para você. E segunda-feira agora eu já vou montar o serviço dela e é mais 1.100 à vista. Até hoje os clientes que entrou lá não foi nenhum parcelado. Tudo à vista.
2: Você pegou por 1.700.
0: 1.700.
2: Vai arrebentar, vai ou não vai?
0: E graças a Deus, todas as máquinas lá, tudo nova, foi tudo nova. As máquinas não foi nada, a eletricidade do barracão foi tudo feita nova, que é trifásico, né? Foi feita tudo nova.
2: Aonde você está trabalhando hoje?
0: Isso. E graças a Deus foi tudo caminhado lá, tudo certinho. Desde o começo, desde o aluguel até o eletricista, pintor, tudo que trabalhou lá, foi tudo certinho. Graças a Deus a firma tá bombando, já tem um funcionário já trabalhando para nós também.
2: Chegou com a vida arrebentada?
0: Arrebentada, sim.
2: E hoje?
0: Graças a Deus.
2: Com a vida levantada?
0: Tô levantando, graças a Deus.
2: E a esposa, como é que tá a esposa?
3: Feliz, né?
2: Tá feliz?
3: Feliz.
2: Agora, um orgulho do marido?
3: Orgulho.
2: Mais ainda orgulho? Tá vendo? Tá vendo como é que as coisas acontecem? Diga glória a Deus. Agora tá feliz?
3: Tô feliz agora.
2: Não vai mais embora não, né?
3: Não.
2: Como é que tu chegou aqui? Como é que tava a tua mente? Porque tu ia embora assim de repente, de uma hora pra outra. O que que acontecia contigo?
3: Não sei. Vinha na cabeça e eu ia.
2: É.
3: Porque antes era uma desgraça.
2: É.
3: Nosso casamento. Só
2: antes
3: por Deus.
2: Antes de chegar aqui na Igreja das Nações era uma desgraça.
3: Era. Tudo destruído.
2: E hoje como é que tá?
3: Graças a Deus.
2: Tá bem?
3: Maravilhoso.

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1: 8 e 16.
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3: O filho tinha tolerância à lactose, gastava R$200 por semana. O senhor orou, o filho foi completamente curado.
4: Ah! Rapaz, filho. Rapaz. Quantos anos tem o seu filho?
5: Um ano e dois meses.
4: Tinha uma doença, lactose?
5: É, nós gastava média de R$200 com leite especial com ele. Aí eu borrou um dia aqui pra ele, numa quarta-feira. Depois nós deu leite normal, iogurte e tudo, não dá mais nada.
4: Deus curou, meu filho.
5: Glória
4: depois
5: a Deus.
4: Que Deus tocou na vida dele, foi curado, meu filho.
5: Foi curado, foi feito exame tudo e deu tolerância à lactose e hoje não tem mais nada.
4: Por ano o senhor gastava de quantos mil por ano? R$200 por mês?
5: Gastava média de 200, 250 por semana com leite. Só com leite.
4: 250 por semana, mais ou menos?
5: Mais ou menos.
4: Então, por mês ia dar o quê? 2 mil? Mil reais. Então, por ano?
5: 12 mil. E sem contar o problema que ele não podia tomar iogurte, nada, né?
4: E hoje
5: agora
4: pode
5: ele
4: comer.
5: Pode.
4: Hoje pode comer.
5: Agora ele tomou um atrás do outro.
4: É aí, ó! É o Deus que eu te amostro! É o Deus que tá nesse ministério! Diga glória a Deus!
6: Glória. Qual o seu nome?
7: Maria José.
6: Conta um milagre pro apóstolo.
7: É que eu cheguei aqui sexta-feira, que eu nem vim, quando tá aguentando nem entrar na circular. Tanto ruim que eu tava, dor nas pernas, dor de cabeça.
6: A senhora veio pro corredor de fogo.
7: É, meu corpo doía tudo. Aí quando chegou aqui, a bispa chamou para ir na frente, quem estiver doente, eu fui. Quando eu saí daí da frente, eu já estava curada.
6: Eita, não, terra, não. Diga glória a Deus. Aplauda o nome do Senhor Jesus Cristo de Nazaré.
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2: 8:32.
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1: Nesse momento nós queremos convidar você a clamar a justiça de Deus conosco. Esse hino que nós vamos cantar foi um presente de Deus para nós. E quando Deus nos deu, foi com o propósito de levar aos corações injustiçados o desejo de clamar, de buscar a sua justiça. Senhor, faz justiça por nós.

Levante as suas mãos. Nós estamos diante do altar do Senhor. Vamos clamar a justiça dele. Cante, diga com seu coração.

0: confiamos em tua justiça, Senhor. Aleluia, Senhor. Glória a Deus.
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0: 8:46.
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2: Apóstolo, ele fez o projeto de vida e através do projeto de vida, Deus curou as duas irmãs dele.
3: Eita glória, aplauda o nome de Jesus Cristo. Eita meu Deus do céu. Rapaz, rapaz, filho.
4: Rapaz, apóstolo.
3: É verdade o que ela falou isso aí?
4: É verdade.
3: O senhor fez o projeto de vida para suas irmãs?
4: É, tinha duas irmãs minhas. Uma estava com câncer e a outra estava ficando cega. Aí a que estava para ficar cega precisava fazer uma cirurgia, né? E nós não tínhamos dinheiro. Aí eu coloquei o nome dela no projeto e pedi para Deus curar ela. E Deus abençoou ela que ela fez a cirurgia e já não vai ficar mais cega.
3: Não tem mais cegueira?
4: Não. E a outra tinha câncer no seio e ela estava bem mal, né? Graças a Deus eu coloquei o nome dela no projeto também, pedi para Deus curar ela. E agora ela já está até trabalhando, já forte.
3: Ah, Deus, a glória a Deus aí! Filho, quer dizer que Deus fez a obra?
4: Fez a obra. Apóstolo, há 5 meses atrás, eu não imaginava que eu ia chegar à virada do ano, né? Mas graças a Deus eu tô aqui. Eu era usuário de droga, depois que eu conheci esse ministério aqui, a minha vida mudou totalmente.
3: Tá vendo aí, ó? A atitude é sua, o milagre é de Deus. Filho, o senhor chegou aqui derrotadão.
4: Derrotado, eu nem achava que eu ia me levantar de novo, mas graças a Deus. Eu estava sendo tudo humilhado na cidade, né? Porque eu aprontei todas as coisas erradas. Graças a Deus, apóstolo, hoje todo mundo tem confiança em mim.
3: Que bom, filho. É. Isso é a melhor coisa que tem, é o nome. O nome tem honra.

0: Tá feliz, não tá?
1: Ah, eu tô feliz, gente. Deus mudou minha vida mesmo. Hoje eu posso falar isso aí. Deus mudou.
0: Diga glória a Deus!
2: Passou uns 15 dias e eu não andava muito bem em casa. Enxurro anepado do meu rosto e a boca também. E fiquei assim, foi um derrame facial, diz o médico, que tinha dado. Aí liguei para minha irmã aqui, em Maringá, ela estava na casa do filho dela, que é o diácono Marcelo, e ele fez uma oração para mim e eu já estava desesperada. Ele fez uma oração para mim, eu estava deitada, ele fazendo a oração e eu chorando. Tá. E estava deitada e não levantava mesmo, para nada.
3: Estava prostrada.
2: Tá. Não, a metade do rosto
3: paralisada.
2: Ficou irreconhecível. Aí ele fez a oração, eu não sei, aquela fé foi tão grande, que graças a Deus eu me senti bem, meu rosto já foi
3: desinchando. Na hora foi desinchando.
2: Foi desinchando, eu levantei, comecei já a fazer minhas coisas, porque em casa só eu e o filho que mora na frente, e o marido viaja, fica 40, 50 dias fora.
3: Sim.
2: Então eu estava desesperada ali. Mas graças a Deus pela oração que ele fez, aí ainda falei com a minha irmã, que está aqui também de lá, eu falei, olha, eu recebi uma bênção de Deus assim, que só ele mesmo que pode fazer. Aí ela perguntou, mas por que, irmão? Eu falei, não, porque por telefone, ele fazia as orações e eu parece que eu estava, sabe? Eu estava sentindo aquilo em mim.
3: Eu sei, eram espíritos malignos.
2: Graças a Deus.
3: Eu saí.
2: Exatamente.
3: E hoje a senhora está curada.
2: Graças a Deus, olha, não tenho nada. Vou repetir os exames, mas não tem nada.
3: Eita, glória a Deus. Aplauda o nome do Senhor bem forte. Ele é fiel. Diga glória a Deus.
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5: 8h50.
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